0: reinventivo para o meu trabalho.
1: Reinventivo como?
0: Porque já tenho uma carreira, estou nos 50 anos, não é? Estou no, nos 56 já. E às vezes uma pessoa precisa de dar uma mexida, não é? Sobretudo porque eu tive uma doença grave, recente. E senti essa necessidade de me reinventar até para reganhar confiança, porque essa doença abalou a minha autoconfiança.
1: Mesmo assim, reconhecemos que é a Regina Pessoa quem fez estes desenhos, porque tem um estilo, eu diria quase inconfundível, no mundo da animação. É a primeira vez que trabalha, entre aspas, para o teatro?
0: É a primeira vez e a proposta surgiu. Como eu disse, eu tive uma doença grave e, claro, que isso abala fisicamente e psicologicamente. Ainda estou sob tratamento e isso coloca muitas questões, é normal. De forma que eu não me senti. Eu tinha um projeto e tenho de fogo, mas achei que iria exigir de mim uma energia e um envolvimento emocional, uma força emocional que eu ainda não tinha restabelecido. E porque coincidência, recebi várias encomendas de trabalho de curta duração, permitiu-me manter-me artisticamente ativa e permitiu-me também algo importante, que era um desapego, de certa forma, emocional, com o projeto. E um desses projetos foi precisamente Sport et Divertissement, foi essa companhia francesa. Dedicada, como vocês dizem, ao espectáculo vivant, que me pedia uma série de ilustrações sobre as peças Sport e Divertissement de Erik Satie, que são 19 peças com canto lírico, porque o ano passado foi o centenário da morte do Erik Satie. E eles criam essas ilustrações para projetar durante a sua atuação como quarteto musical. E eu gostei muito do projeto. Era um projeto mais leve, era um projeto engraçado. As peças do Erik Satie têm letras para o tal canto lírico para serem cantadas. E as letras são pequenas histórias completamente absurdas e dadá. E então,
1: Surrealistas.
0: o projeto era muito mal pago. Normalmente eu diria que não, mas era muito interessante e as pessoas eram muito simpáticas e eu resolvi aceitar e pensei, como o projeto é muito mal pago, eu posso fazer o que me apetecer e apeteceu-me fazer com animais, como personagens.
1: Pois, porque os textos de Erik Satie, esses poemas breves, não falam em animais. Como é que se lembrou dos animais? E como é que escolheu os animais para cada poema, não é?
0: Foi algo que me veio à cabeça, assim, ao assumir essa liberdade. Não sei porquê, vá-se lá saber, a inspiração tem essas coisas. Apeteceu-me usar animais e acho que veio de, talvez, de uma das peças que é Le Colombier, que é a cabra cega, e eu resolvi fazer esse jogo de palavras e imagem, porque em português esse jogo é cabra cega, e eu, apetece-me fazer uma cabra com uma venda nos olhos. E acho que foi esse, aliás, o primeiro que eu fiz, foi esse. E foi a partir daí que resolvi fazer todos, com animais.
1: E há uma qualquer memória folclórica do mundo rural português neste Carnaval dos Animais, da Regina Pessoa?
0: Eu não conheço, a não ser pelo nome dos jogos e das lenga-lengas, não é? Um dos jogos Brincadeiras de Criança é precisamente a cabra cega, mas eu lembro-me de algumas lenga-lengas, daquela quando se tem que escolher alguém num grupo e havia uma que era mel rinho, mel rato, não tens bota nem sapato, quem morreu foi o meu rato. Há muitas lenga-lengas que falam de animais. E se calhar isso também influenciou.
1: Lenga-lengas portuguesas, portanto.
0: Portuguesas, portuguesas.
1: Os desenhos voltam a um estilo de gravura expressionista, com contrastes, sombras, há uma dimensão quase psicológica, não é? Nos animais, mas também muita irreverência, e reconhecemos a sua linha, o seu estilo. Como é que se inspirou para estes desenhos quase antropomórficos, não é?
0: Pronto, neste momento a minha grande preocupação existencial é as alterações climáticas. Eu acho que era isso que devia estar no centro da reflexão coletiva e não estas distrações que temos neste momento, porque é tão

0: flagrante. As alterações climáticas, cada ano mais acentuadas, que, quer dizer, isso devia ocupar-nos, unir-nos nesse combate, e não é o que está a acontecer. E, no entanto, as maiores vítimas são os animais, que não têm culpa nenhuma, são vítimas inocentes. E então, também talvez seja uma das razões que eu resolvi usar animais como personagens e usá-los numa atitude que a minha sensação era: os animais estão a dizer eu não tenho nada a perder. E daí essa atitude radical. Porque os animais são assim, não é? São honestos na sua crueldade e na sua fidelidade também, na lealdade. E daí eu explorei essa atitude de honestidade animal, digamos assim, ao máximo que eu podia, um certo radicalismo nas suas atitudes, de que eles não têm nada a perder neste momento, como o mundo está. E depois, além disso, este coletivo, o que eles gostariam que eu tivesse feito era animações, mas não tinham orçamento para isso. O orçamento que eles tinham daria quando muito para, sei lá, meia dúzia ou no máximo de ilustrações, e não para 19 como eu fiz. Mas como eles gostariam era de animações, eu tentei transmitir movimento aos animais, e eles estão como que é um snapshot do movimento, eles estão implicitamente em movimento.
1: Muito obrigada, Regina Pessoa, por ter estado connosco na RFI a falar sobre esta peça, Sport et Divertissement, que está no Festival Off Avignon.
0: Obrigada por me contactarem e me

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2: Na lição anterior, travamos conhecimento com Gustave Flaubert e o seu romance Bouvard e Pécuchet, cujo trecho vamos ouvir de novo. Os dois homens, Bouvard e Pécuchet, decidiram consagrar-se ao saber e tentaram várias experiências, inclusive nos domínios da agricultura e da arquitetura. Assim, acabam de mudar de casa com muito aparato e até construíram um túmulo etrusco no jardim. Mas as personalidades convidadas para admirar as suas obras foram-se embora, sem parecerem apreciá-las.
3: Ha! L'eau manque dans le bassin. Patience. On y verra jusqu'à un cygne. Et des poissons.
4: À peine s'ils ont remarqué la pagode.
3: Prétendre que les ruines ne sont pas propres est une opinion d'imbécile.
4: Et le tombeau, une inconvenance? Est-ce qu'on n'a pas le droit d'en construire un dans son domaine? Je veux même m'y faire enterrer.
3: Ne parle pas de ça. Le médecin m'a l'air d'un joli poseur.
4: As-tu observé le ricanement de Maresco devant le portrait?
3: Quel goujat que monsieur le maire. Quand on dîne dans une maison, que diable! On respecte les curiosités.
4: Madame Bordin.
3: C'est une intrigante. Laisse-moi tranquille.
2: Compreenderam bem o diálogo?
5: Où se passe la scène?
2: Onde é que a cena decorre?
5: Chez Bouvard et Pécuchet. Quand se passe la scène?
2: Quando é que a cena decorre?
5: Après le départ des invités. Quels sont les sentiments éprouvés par les deux hommes?
2: Quais são os sentimentos exprimidos pelos dois homens?
5: La déception. Quelles sont les choses que les invités n'ont pas assez admirées?
2: Quais são as coisas que os convidados não apreciaram suficientemente?
6: Le bassin, la pagode, le tombeau, le portrait.
5: Quel était le personnage important qu'ils avaient invité?
2: Qual era a personagem importante que eles tinham convidado?
6: Monsieur le maire.
5: Que reproche-t-il à monsieur le maire?
2: De que é que acusam o senhor presidente da Câmara?
6: De n'avoir pas assez admiré leur curiosité.
2: Flaubert integra neste romance uma série de lugares comuns que figuram no seu Dictionnaire des idées reçues, Dicionário das Ideias Feitas. Ele anotara numa recolha, a que chamava o Livro de Disparates, uma coleção de frases estúpidas classificadas por categorias e por estilos. Estas frases são o prato forte de Bouvard ou Pécuchet sob a forma de ditados ou enunciados lógicos, começando por infinitivos como, por exemplo...
6: Prétendre que les ruines ne sont pas propres est une opinion d'imbécile.
2: Por outro lado, Flaubert ridiculariza as ações dos seus dois heróis.
6: On y verra jusqu'à un cygne et des poissons.
2: Clama Pécuchet no seu delírio de grandeza, embora se trate de um pequeníssimo lago que os dois homens passaram o tempo a encher de água.
5: À peine s'ils ont remarqué la pagode.
2: Repete Bouvard, fazendo alusão a uma pagode pintada de vermelho por eles e parecendo-se, assim como diz Flaubert, com um farol no meio das vinhas.
5: Et le tombeau, une inconvenance?
2: Espanta-se Bouvard, fazendo alusão ao cubo feíssimo instalado na horta e batizado o túmulo etrusco. Bouvard e Pécuchet são pretenciosos e sentenciosos. Consideram possuir saber e ciência e ter o direito de criticar e dizer mal dos convidados tidos como ingratos.
6: Le médecin m'a l'air d'un joli poseur.
2: Começa Pécuchet.
5: As-tu observé le ricanement de Maresco?
2: Responde Bouvard.
6: Quel goujat que monsieur le maire.
2: Critica Pécuchet.
6: Et c'est une intrigante.
2: Diz também Pécuchet, referindo-se à senhora Bordin. Todos os convidados são cuidadosamente examinados com uma bela lista de termos pejorativos. Un poseur é alguém que toma uma atitude afetada para se impor. Un goujat é um rústico, um homem sem maneiras. E une intrigante, uma mulher que atinge os seus objetivos utilizando manobras secretas e suspeitas. Quanto ao ricanement, trata-se de um riso de desprezo. Os dois homens empregam estas palavras como ataques injuriosos, acentuados pela utilização de frases exclamativas e elíticas.
6: Quel goujat! C'est une intrigante!
2: Flaubert quis descrever ao mesmo tempo a estupidez e a pretensão. Retomando extratos deste diálogo, vimos como os dois homens se queixam e exprimem o seu ressentimento. Bouvard e Pécuchet, que se gabam com presunção de amar a arte e a ciência, estão furiosos porque os seus talentos não são apreciados. Empregam a frase exclamativa e nominal à laia de ameaça.
6: Ah, l'eau manque dans le bassin. Patience,
2: diz Pécuchet. Patience, paciência, tem verdadeiramente aqui um sentido agressivo de « Vous allez bientôt voir ce que nous allons faire ». Vão ver brevemente o que nós somos capazes de fazer. Procuram vingar-se. Para se consolarem das decepções de hoje, pensam numa desforra para amanhã e empregam, pois, o futuro.
6: Dans le bassin, on y verra jusqu'à un cygne et des poissons.
2: Este futuro é uma forma útil para acalentar a esperança.
5: Aujourd'hui, j'ai raté mon examen, mais l'an prochain, je l'aurai.
2: Pode dizer um estudante. Notemos neste diálogo as frases gerais com o emprego de on, nós, a gente, se, ou do infinitivo. Estas verdades universais e bem estabelecidas permitem a Bouvard fazer perguntas que implicam uma resposta afirmativa por parte da pessoa a quem são feitas. Ele constrói, por exemplo, a sua frase com est-ce que, ne pas, será que, não. Em francês, quando se faz uma pergunta com est-ce que, ne pas, será que, não, a resposta esperada é si, se, mas sim, sim, ou ainda bien sûr, com certeza, mas também pode responder-se oui, sim.
5: Est-ce qu'on n'a pas le droit de construire un tombeau étrusque dans son domaine?
2: Pergunta queixando-se Bouvard.
6: Oui, on en a le droit, mais celui-là n'est pas très beau.
2: Poderia também responder-se-lhe, da mesma forma, a frase
6: ne pourriez-vous pas être poli?
2: Indica que a pessoa está realmente muito zangada e que a cortesia deveria ser obrigatória. Em contrapartida,
6: pourriez-vous être poli?
2: Mostra menos insistência. Bouvard e Pécuchet queixam-se também da indiferença dos convidados.
5: À peine s'ils ont remarqué la pagode.
2: À peine s'ils ont. Quase que não, apenas, mal, logo que, com à peine si, quase que não, no princípio da frase, a forma de insistência é mais forte que utilizando ils ont à peine, mal, apenas.
5: Ils ont à peine remarqué la pagode.
2: Esta fórmula, todavia, é muito mais utilizada na linguagem corrente do que a forma à peine si, quase que não. A decepção também se pode exprimir com même pas, nem sequer. Mas même pas, nem sequer, tem o sentido de pas du tout, absolutamente nada. Enquanto à peine, mal, significa un peu, um pouco.
5: Ils n'ont même pas remarqué la pagode.
2: É, pois, o facto de os outros não terem sequer olhado, de não se terem interessado, que é grave para os dois homens. No decorrer desta lição, vimos como fazer para obter a aprovação do interlocutor e como exprimir a crítica e a decepção empregando o modo irónico ou as injúrias.
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1: Chegamos ao fim desta emissão. Já sabe, se nos quiser continuar a acompanhar, pode fazê-lo através da nossa página RFI Português ou nas redes sociais. Obrigada pela preferência. Fique bem.

0: tarde, são 15 horas aqui em Paris, os títulos do jornal.
1: Liliana Henriques.
0: Aqui em França, na Gironda, no sudoeste, milhares de pessoas começam a regressar a casa depois do mega incêndio ter sido circunscrito. Moçambique, o executivo detete no centro do país, está a reforçar medidas de prevenção contra o ébola, dado que esta zona é de intensa passagem a nível regional. Connosco no estúdio está dos Conselhos na realização e de imediato as notícias.
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0: Abrimos com a atualidade internacional e mais concretamente a França. Na Gironda, no sudoeste do país, milhares de pessoas começam a regressar a casa depois do mega incêndio ter sido circunscrito. No sudeste de França, o combate às chamas continua no distrito do Var e cresce a polémica sobre a resposta inicial das autoridades ao fogo na Gironda. Mais por nós com Ligia Anjos.
2: Milhares de pessoas começam a regressar a casa no distrito de Gironde, no sudeste francês, depois de um mega incêndio que consumiu cerca de 42 mil hectares ter sido dado como circunscrito. Apesar da evolução favorável, os bombeiros avisam que o fogo está longe de estar extinto. Os solos secos e ricos em trufa continuam a alimentar pequenos reacendimentos e podem manter focos ativos durante os próximos meses. No distrito do Var, no sudeste francês, o cenário é mais preocupante. Cerca de 1.500 bombeiros apoiados por 450 viaturas e meios do exército mantém o combate a um incêndio que já destruiu cerca de 1.800 hectares. As autoridades alertam para condições meteorológicas desfavoráveis nas próximas horas, com ventos fortes, temperaturas elevadas e baixa umidade. No Var, 41 das 70 habitações atingidas pelas chamas foram destruídas. Apesar do regresso de alguns moradores, a vigilância mantém-se máxima. No distrito de Gironde, o rescaldo dá lugar à contestação. Habitantes e proprietários florestais acusam as autoridades de atrasarem as evacuações e de não quererem saber do conhecimento dos técnicos nas primeiras horas do incêndio.
0: Na Grécia, centenas de bombeiros continuam a lutar contra as chamas pelo quarto dia consecutivo no noroeste de Atenas, onde o incêndio alimentado por ventos fortes tem devastado habitações e milhares de hectares de terras agrícolas e florestais. Espanha, Marrocos, de acordo com o mais recente balanço feito por Madrid, pelo menos 72 pessoas morreram ao tentar chegar a nado pelo mar a Ceuta no passado dia 30 de julho, altura em que uns 60 mil migrantes atravessaram a fronteira entre Marrocos e aquele território espanhol, uma ocorrência inédita que suscitou críticas tanto no seio da Europa como nos Estados Unidos sobre a gestão dos fluxos migratórios por Madrid. Para Raul Braga Pires, especialista do Norte de África e professor no Instituto Piaget de Almada, que no passado lecionou em Marrocos, este fenómeno é um assunto exclusivamente marroquino, motivado pela difícil sucessão de Mohamed VI.
3: Eu acho que há uma conjugação de fatores que desaguaram todos no dia 30 de julho, que é o dia da festa do trono. À imagem do 10 de junho em Portugal, é sempre escolhida uma cidade diferente cada ano para a celebração. E na verdade é que no dia 30 estava toda a gente a 30 quilómetros dos acontecimentos a celebrar 27 anos do reinado de Mohamed VI. Portanto, há isso, há 27 anos, ora aqui está, 27 anos, quantos mais anos é que este rei festejará a festa do seu trono? E, portanto, isto levanta aqui a questão da sucessão, o que começa a levantar também mais do que um candidato ou mais do que uma preferência, portanto, há tendências. E isto é um assunto exclusivamente marroquino.
0: Ouvimos Raul Braga Pires, especialista dos países do Maghreb, entrevistado por Catarina Falcão, que voltaremos a ouvir dentro de instantes na segunda parte desta emissão.
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0: Na atualidade africana, Moçambique, o executivo detete no centro do país, está a reforçar medidas de prevenção contra o ébola, dado que essa zona é de intensa passagem a nível regional rumo à África do Sul. Mais pormenores, Corfe Lisboa.
5: Tete é um importante corredor que liga o Malawi, a Zâmbia e o Zimbábue, por onde passam diariamente caminhões de carga e cidadãos provenientes da República Democrática do Congo. Por isso, diz o governador da província, Domingos Viola, que as autoridades estão a reforçar, ao nível das fronteiras, medidas de controlo e prevenção contra o vírus da ébola.
6: Aqui perto, na zona dos Grandes Lagos, tem uma doença muito contagiosa chamada ébola. Então tinha que haver um trabalho para garantir que as pessoas que entram no nosso país não tragam essa doença para nós.
5: O rastreio de passageiros em trânsito, medição de temperatura corporal, bem como a identificação de casos suspeitos, estão entre as ações em curso em 4 postos de fronteira. Daí o apelo do governador de Tete à população a apostar igualmente no saneamento do meio.
6: Não só por causa da ébola, mas também para combatermos outras doenças como o cólera, diarreia, que também precisamos de garantir saneamento do meio.
5: Para já, Moçambique ainda não registrou qualquer caso positivo da ébola. De Maputo para a RFI, Orfeu, Lisboa.
0: Ainda relativamente à atualidade moçambicana, os motoristas de transportes semicoletivos, conhecidos como chapas, na rota para a África do Sul, admitem ter poucos passageiros após a onda de violência xenófoba no país vizinho. Mais pormenores com Miguel Martins.
7: Celso Julal é um dos motoristas que transportam passageiros na rota entre Moçambique e a África do Sul. Por ora, a procura é pouca, sobretudo de passageiros que de Moçambique pretendem chegar à vizinha África do Sul.
8: O trabalho está difícil de nós aqui, porque agora daqui para a África do Sul, que é lá do onde vamos, a gente não tem passageiros, só temos de lá para cá. Até que esses últimos dias tem parecido um outro que tem coragem de voltar, mas há semanas atrás era ir zerado, sem nada, era um desafio.
7: Adilton Moyane é um dos poucos passageiros moçambicanos que se atrevem a voltar à África do Sul na expectativa de voltar a tentar a sua sorte no país vizinho, apesar da crise de ataques contra estrangeiros.
9: A única forma de eu evitar o assunto xenófobo são os documentos que eles necessitam lá. Por isso que eu voltei para vir tratar e para voltar novamente. Mesmo assim, é muito arriscado, mas estamos a enfrentar a situação.
7: Instantâneos de uma reportagem da Agência Lusa junto de motoristas e passageiros na rota entre Moçambique e África do Sul. Os moçambicanos são a comunidade mais numerosa de estrangeiros radicados na África do Sul.
0: Em Angola, esta madrugada, de acordo com os bombeiros, a colisão de um autocarro com uma motorizada que transportava combustível provocou pelo menos 11 mortos e 12 feridos no entroncamento de Kibaula, no Kwanza Sul. As autoridades referem estar a averiguar as circunstâncias do sucedido. Prossegue em Marrocos o cano feminino. No estádio Larbi Zaouli, em Casablanca, em território marroquino, a seleção cabo-verdiana perdeu por 3-2 diante do Mali, ficando assim afastada do Campeonato Africano das Nações de Futebol Feminino. Apesar de ainda haver uma jornada por disputar, ao microfone da RFI, Avi Pereira, atacante cabo-verdiano, admitiu estar com sentimento agridoce. Por um lado, marcou o primeiro golo de Cabo Verde, mas, por outro lado, os Tubarões Azuis estão eliminados.
10: Eu acho que nesses jogos nós não podemos cometer tantos erros, porque depois temos que pagar as consequências, e a consequência foi o resultado que foi que nos deixa agora fora da competição. Acredito que temos que trabalhar, melhorar, ver os aspectos menos bons para crescermos.
11: O primeiro gol de Cabo Verde num cano, mesmo assim, é da Eve. Entra para a história. Se representa mesmo assim alguma coisa, apesar da derrota?
10: Sim, é sempre bom entrar para a história. Fico muito feliz, mas ficaria ainda mais feliz se esse golo servisse para a vitória de Cabo Verde. Infelizmente não foi, mas entro para a história. Fico contente, fico agradecida pela oportunidade que Deus me deu. E é isso.
11: Quando se olha para os dois jogos, fica-se com o sentimento que Cabo Verde podia ter feito mais.
10: Podíamos ter feito mais, sim. Deveríamos ter feito mais, porque a nossa ambição não era isso. Queríamos ficar na competição, tínhamos que ser melhores, tínhamos que cometer menos erros, mas isto também faz parte do futebol. Os erros fazem parte do futebol, temos que crescer com isso, temos que trabalhar em cima dos erros para melhorar e sermos melhores para o futuro.
0: Ouvimos Evi Pereira, internacional de 32 anos, entrevistada pelo nosso enviado especial a Casablanca, Marco Martins. Entretanto, na República Centro-Africana, um cidadão suíço e um militar centro-africano foram mortos num ataque na quinta-feira, norte da capital. Soube-se hoje de fontes militares que referem ainda que os corpos foram repatriados para Bangui e que a justiça vai abrir um inquérito.
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0: Abordamos agora a segunda parte desta emissão em que vamos ouvir o Magazine de Desporto com o Marco Martins, mas para já ficamos com o convidado de Catarina Falcão, de Olhos Postos sobre Ceuta.
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12: Ceuta, enclave espanhola em África, recebeu na semana passada, apenas em dois dias, mais de 50 mil pessoas em busca de uma entrada assegurada na Europa. Algumas pessoas vieram a pé, outras a nado, resultando em mais 70 mortos, segundo os dados de Madrid, enquanto Rabat apenas admite 11 vítimas mortais. Questionados sobre os motivos desta rápida mobilização, os jovens que acorreram a Ceuta, vindos de Marrocos, disseram que tinham visto nas redes sociais que a Espanha estava a acolher todos os imigrantes. Entretanto, milhares de pessoas neste enclave, que conta com uma população residente espanhola de cerca de 80 mil pessoas, já partiram, com o primeiro-ministro espanhol, Pedro Sánchez, a assegurar que todos serão reencaminhados para Marrocos. Este fluxo repentino fez tremer as bases da política migratória europeia, sendo que Itália, assim como a Dinamarca ou a Finlândia, pediram a suspensão da Espanha do espaço Schengen, que permite a livre circulação na Europa. Uma reação motivada por movimentos de extrema-direita em toda a Europa, já que o Estatuto de Ceuta faz com que este enclave nem sequer esteja no espaço Schengen. Para Raul M. Braga Pires, especialista do Norte de África e professor no Instituto Piaget de Almada, que no passado lecionou em Marrocos, este fluxo de jovens marroquinos está ligado à sucessão de Mohamed VI e trata-se de um assunto interno de Marrocos.
3: Eu acho que há uma conjugação de fatores que desaguaram todos no dia 30 de julho, que é o dia da festa do trono. A imagem do 10 de junho em Portugal é sempre escolhida uma cidade diferente cada ano para a celebração. E na verdade é que no dia 30 estava toda a gente a 30 quilómetros dos acontecimentos a celebrar 27 anos do reinado de Mohamed VI. Portanto, há isso, há 27 anos, ora aqui está, 27 anos, quantos mais anos é que este rei festejará a festa do seu trono? E portanto, isto levanta aqui a questão da sucessão, o que começa a levantar também mais do que um candidato ou mais do que uma preferência, portanto há tendências. E isto é um assunto exclusivamente marroquino. Depois há a questão de um teste, que é esta questão da nova lei espanhola. Só se saltar uma cerca é que o tratamento é o da expulsão imediata.
12: Estamos a falar então sobre aquela decisão dos tribunais espanhóis de considerar que apenas serão devolvidos aos seus países quem atravessar uma cerca física a pé, ou seja, quem chegar a nado aparentemente pode ser acolhido, é isso?
3: Exatamente, ou seja, eu aí nessa lei, nessa decisão, aí vejo de facto uma oportunidade para as redes de tráfico humano fazerem uma experiência, uma experimentação, vamos ver se por mar se isto funciona melhor. Pronto, e depois, na minha conclusão, isto são a conjugação dos fatores. Agora, toda a gente só fala das portas abertas em Espanha. Antes disso, alguém teve que as abrir. E é aqui é que voltamos para a questão marroquina e para a questão de estar toda a gente reunida em Medico Fenidec a celebrar a festa do trono. E era importante para alguém que o diretor das fronteiras, que o chefe do serviço de fronteiras, ficasse mal na fotografia quando estava toda a gente reunida debaixo da mesma tenda a tomar chá e a celebrar. Está a ver? Eu vejo isto desta maneira. Há aqui uma conjugação de fatores que não é propriamente consertada, aconteceu assim, mas tudo remete depois para esta questão de haver uma ansiedade muito grande do norte a sul, do reino, no sentido de se querer ver este assunto resolvido, esta fase passada. Este é um assunto que seja não tem a ver com o facto de ser marroquino, tem a ver com o facto de serem muçulmanos. Os muçulmanos não sabem falar sobre a morte, nem sabem projetar o pós-morte, tudo isso é pecado, tudo isso é como se tivesse, eu inclusivamente já fui uma vez apelidado de ser a ave do mau agouro. É pá, cala-te lá, estás sempre, sabes lá, tu se vais tu primeiro que o homem, e justificadamente esta é a resposta. Mas portanto há aqui um problema de se falar na morte e de se falar da sucessão abertamente, portanto o ambiente é tenso e é de ansiedade relativamente ao futuro mais próximo. E isso, creio que é o ponto central nesta crise que aconteceu dia 29 e dia 30.
12: E a questão da Argélia, ou seja, a questão da proximidade de Madrid e da Argélia, isso não pode também estar a enervar bastante os marroquinos?
3: A Argélia tanto é fundamental para a Espanha como é fundamental para Portugal. E, portanto, que neste xadrez é uma peça fundamental, porque tem os gás, tem os gasodutos para a Espanha, para a Itália, portanto há aqui uma dependência a partir do sul, da Europa a partir do sul. Marrocos, o que está a fazer neste momento é estar também nesta competição com a Argélia. As pessoas não estão bem cientes disto, mas há dois projetos faraónicos gigantescos, um marroquino e um argelino, de fazerem um gasoduto até à Nigéria, até exatamente à mesma fonte. E isto, o gasoduto argelino, são 4.800 quilómetros, atravessa o deserto todo, e o marroquino vai pela orla marítima, são 6.000 e qualquer coisa quilómetros. E o que é fundamental é que estes dois projetos, de facto, avancem, e que avancem ao mesmo tempo e que sejam terminados ao mesmo tempo. E este é que, na minha opinião, vai ser o grande desafio, é nesta competição paridade ou velocidade ou... A história dos boicotes que há sempre ganha em prevalência relativamente ao objetivo final. Para concluir relativamente à Argélia, evidentemente que incomoda a Marrocos de certa maneira uma aproximação à Argélia, embora eles saibam que uma aproximação à Argélia é sempre uma aproximação, não invalida a aproximação a Marrocos. Aliás, o menos interessante disto tudo é que Marrocos nunca teve um governo tão favorável em Espanha como agora. E portanto, nesse sentido, também é preciso boicotar a partir de fora, não são os marroquinos que se vão boicotar eles próprios, mas havendo esta excelente relação e esta, havendo um governo tão favorável em Espanha como nunca houve relativamente a Marrocos, também era, isto também estava a incomodar os argelinos, por exemplo. Portanto, as irritações são de parte a parte e basicamente pelos mesmos motivos. Agora, isto faz parte do jogo e amanhã vai continuar assim e vai sempre continuar assim.
12: E nesse sentido, o que é que achou então da atuação do primeiro-ministro Pedro Sánchez? Acha que fez uma atuação equilibrada, ou seja, olhou para esta questão de uma forma com alguma calma e alguma tranquilidade, sem alarmismos, e neste momento está exatamente a resolver esta questão, ou pensa como outros pensam, que na verdade ele deixa um bocadinho andar e que não está a dar a atenção devida a esta questão?
3: Não, de forma nenhuma. Se há coisa que os espanhóis, seja que o governo for, é fazer o deixar andar. Eles são os primeiros a serem prejudicados com esta situação, com a sua situação geográfica também assim o permite, portanto eles não creio que haja aqui uma má gestão. Mas todos estes assuntos, para serem bem resolvidos, têm que ser resolvidos com discrição. A diplomacia é isso mesmo, não é? Não se faz diplomacia aos berros na praça pública. Portanto, eu creio que o assunto está, creio não, tenho a certeza que o assunto está a ser tratado, está a ser tratado com pinças, naturalmente, e por isso não é muito visível, e não acho que Pedro Sánchez esteja a fazer um mau trabalho. Nem acho que seja ele o responsável por isto.
12: E as reações a nível europeu e as reações até na política, as repercussões que isto tem na própria política espanhola, nomeadamente na questão da extrema-direita, tanto em Espanha, estamos a falar na Itália, estamos a falar em França, estamos a falar de muitas eleições europeias que aí vêm. Isto é da munição, isto dá aquele medo que a extrema-direita quer que as pessoas tenham de quem vem de fora?
3: Ora bem, há aqui uma questão fundamental, que é nós vivemos neste momento no momento da imagem, não é? Portanto, havendo estas imagens, até o Trump vem argumentar relativamente às imagens e ao que vai acontecer aos Estados Unidos se não construírem um muro, se não tomarem as medidas que querem tomar e que andam a adiar, etc. Obviamente que sim, isto é, agora, pelo menos a extrema-direita tem imagens para dar, vender e fazer propaganda através delas. Disso, e truncar os assuntos, quer dizer, desde a pandemia o jogo mudou, desde que temos estas novas tecnologias. A extrema-direita tem agora, tem as imagens, e isso basta, é fundamental. Basta ter uma imagem para depois se extrapolar o que se quiser.
12: Ouvimos Raul M. Braga Pires, especialista do Norte de África e professor no Instituto Piaget de Almada, que no passado lecionou em Marrocos, sobre a situação em Ceuta.
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0: Vamos agora ouvir o Magazine Desporto com o Marco Martins.
11: participação de Cabo Verde no Campeonato Africano das Nações de Futebol Feminino vai ficar encerrada na quinta-feira, 6 de agosto, em Casablanca, Marrocos, após o derradeiro encontro a contar para o grupo D, diante dos Camarões, isto após a eliminação das Tubarões Azuis. No estádio Larbi Zaouli, em Casablanca, em território marroquino, a seleção cabo-verdiana acabou por perder por 3-2 diante do Mali, ficando assim afastada da prova, apesar de ainda haver uma jornada por disputar. Frente ao Mali, as cabo-verdianas entraram bem no encontro e criaram oportunidades, algo que não tinha acontecido com o Ghana na primeira jornada. A jogar de igual para igual, Cabo Verde vai, no entanto, sofrer o primeiro gol da partida, apontado pela atacante maliana, Umu Kone, aos 29 minutos de jogo. As Tubarões Azuis reagiram e, aos 36 minutos de jogo, Evi Pereira empatou, marcando o primeiro gol da história de Cabo Verde no CAN. A diferença no encontro fez apenas na segunda parte. O Mali, em contra-ataque, conseguiu por duas vezes marcar por Fatoumatou Niakate e por Fatoumatou Diarra. Dois golos em que houve a intervenção do vídeo-árbitro por possíveis situações irregulares, mas os tentos acabaram por ser validados. Cabo Verde continuou a procurar reduzir o marcador e foi o que fez aos 88 minutos com um tento de Olivia Kelly. No entanto, foi insuficiente para evitar a derrota e a eliminação. Cabo Verde está no último lugar, sem nenhum ponto no grupo D, enquanto Ghana e Mali têm 3 pontos e defrontam-se na última jornada, enquanto os Camarões lideram com 6 pontos e já asseguraram o primeiro lugar e o apuramento para a fase seguinte. Em conferência de imprensa, após o jogo, Silvéria Nédio, selecionadora de Cabo Verde, analisou a derrota e fez uma antevisão do último jogo de Cabo Verde no CAN 2026.
13: Hoje fizemos grande jogo, grande partida. Mali respondeu bem à nossa expectativa. Nós jogámos bem, nós conseguimos marcar os golos que era necessário. Perdemos 3-2. Então, quando é assim, ficou um pouco difícil. Parabenizo a minha equipa, pagando a determinação dentro do campo. Temos um único jogo com Camarões. Continuamos com a mesma meta, que é ganhar. Pronto, que nem sempre tudo depende de nós. Vimos os golos que fiquei na dúvida, mas pronto, também respeito o vídeo árbitro. Quando é assim, é levantar a cabeça, preparar os próximos jogos e animar a malta e esperar que vai acontecer contra Camarões. Realmente é verdade, tristes estamos todos nós. Mas assim, hoje jogamos bem, fizemos grande jogo, mas no futuro é isso. A primeira participação é assim, a primeira vez é concentrarmos nas próximas, vamos trabalhar para isso. E hoje já vimos que nós éramos capazes, mas pronto, vamos preparar com dignidade, com determinação, para fazermos o nosso terceiro jogo com Camarões. Continuamos nessa luta, continuamos a trabalhar com o suporte feminino Cabo Verde, sai em alta, continuamos a dar o nosso contributo e o nosso apoio, que o futebol feminino continua com essa determinação, essa coragem e que vai sempre à frente. Para ser sincero, hoje jogamos muito bem. As meninas hoje fizeram grande jogo, tomaram decisões rápidas, a determinação era alta, cumprimos o objetivo que treinamos, mas pronto, tínhamos os golos da mesma forma, posso dizer isso. Também isso acontece por causa de... É um hábito, é um costume, é a primeira vez, mas hoje foi um grande jogo, espero que como Camarões já fizemos jogos, ainda vamos fazer o melhor jogo na Comando Camarões. É isso que vai ser, continuamos com esse trabalho. Dou parabéns às minhas meninas, tristes elas estão, nós também estamos, também a equipa técnica, mas vamos continuar a trabalhar e consigamos fazer o melhor no próximo jogo.
11: Ao microfone da RFI, Evi Pereira, atacante cabo-verdiana, admitiu estar com um sentimento agridoce. Por um lado, marcou o primeiro gol de Cabo Verde, mas por outro lado, as Tubarões Azuis estão eliminadas.
10: Eu acho que nesses jogos nós não podemos cometer tantos erros, porque depois temos que pagar as consequências e a consequência foi o resultado que foi que nos deixa agora fora da competição. Acredito que temos que trabalhar, melhorar, ver os aspectos menos bons para crescermos.
11: O primeiro gol de Cabo Verde num CAN, mesmo assim, é da Eve. Entra para a história. Se representa mesmo assim alguma coisa apesar da derrota?
10: Sim, é sempre bom entrar para a história. Fico muito feliz, mas ficaria ainda mais feliz se esse golo servisse para a vitória de Cabo Verde. Infelizmente não foi, mas entro para a história. Fico contente, fico agradecida pela oportunidade que Deus me deu e é isso.
11: Quando se olha para os dois jogos, fica-se com o sentimento que Cabo Verde podia ter feito mais.
10: Podíamos ter feito mais, sim. Deveríamos ter feito mais, porque a nossa ambição não era isso. Queríamos ficar na competição, tínhamos que ser melhores, tínhamos que cometer menos erros, mas isto também faz parte do futebol. Os erros fazem parte do futebol, temos que crescer com isso, temos que trabalhar em cima dos erros para melhorar e sermos melhores para o futuro.
11: Volta ao último jogo, frente aos Camarões. Como é que se vai para esse jogo? Já sabem que estão eliminadas. Será que isso também pode as libertar?
10: Nós vamos para esse jogo aí encarando o jogo da mesma forma. A nossa dignidade está em jogo, a nossa identidade. Nós estamos aqui por mérito, assim como eu disse, a equipa. Não vamos para o próximo jogo já com a sensação de que estamos fora. Não, vamos lutar até ao final, vamos deixar uma boa imagem. Vamos continuar a trabalhar, vamos crescer, vamos aproveitar o jogo de Camarões para crescermos, para cometermos menos erros, para sermos melhores.
11: Uma palavrinha para o povo cabo-verdiano.
10: Muito obrigada de coração pelo apoio. Espero que estejam orgulhosos do nosso percurso. Espero de todo o meu coração que não vejam isto apenas no campo de derrota, mas que sintam orgulho de todo o trabalho que foi feito até aqui, porque houve um trabalho e esse trabalho tem que ser reconhecido. Essas meninas merecem. O futebol feminino de Cabo Verde merece ser reconhecido e é isso que eu peço. Que reconheçam isso e que vibram connosco para o próximo.
11: No final do encontro, ao microfone da RFI, Sandra Soares Martins, atacante cabo-verdiana, não escondeu a decepção da seleção ser eliminada, mas por outro lado estava feliz com a experiência acumulada que poderá servir para o futuro e uma próxima participação.
14: O encontro foi infeliz para nós porque, pronto, às vezes o futebol é feito de pequenos detalhes. Eu acho que foi o que aconteceu. Tivemos dois golos infelizes. O outro, pronto, temos sempre que dar aplauso à outra equipa, mas eu acho que jogamos bem, jogamos com força, jogamos com união e acho que foi o que faltou no último jogo contra o Ghana, mas é uma aprendizagem para nós e para termos jogado da maneira que jogámos numa equipa que tem menos de que 8 anos, para nós, pronto, ainda não ganhámos, se calhar nunca sabemos como Camarões, mas jogámos bem e eu estou contente com toda a equipa.
11: Mas conseguiram sempre reagir? 1-0, 1-1, 3-1, 3-2?
14: Sim, eu acho que isso demonstra, como disse, a união, demonstra a garra que nós tínhamos, demonstra a fome que nós tínhamos e eu estou contente. Pronto, dói, claro, dói perder, mas eu estou contente pela performance que fizemos como equipa, muito contente mesmo.
11: Dois jogos, duas derrotas. Fica assim tão decepcionado, ou como disse mesmo assim, há boas coisas a tirar disto tudo.
14: Claro, pronto, no final do dia, sim, são duas derrotas, mas eu acho que esta derrota, saímos de cabeça erguida. Sim, podíamos ter feito coisas melhores, mas eu acho que o nosso desempenho hoje foi muito melhor que contra o Ghana. Eu acho que era assim que devíamos ter entrado, logo no primeiro jogo, sim. Mas pronto, estas coisas também somos novas. Às vezes, mentalmente, podemos ficar um bocadinho trancadas com momentos, estresse, às vezes estarmos tanto nas câmaras, essas coisas. Então, pronto, é uma coisa que ainda temos que adaptar.
11: Em relação à experiência, é o seu primeiro cano, primeira vez a representar Cabo Verde, como é?
14: É excelente. Para mim é mais podermos representar Cabo Verde inteiro, é sentir a força que toda a gente nos apoia, é ter sentido.
11: Igualmente, em entrevista à RFI, Yaiza Rodrigues, atacante cabo-verdiana, realçou que é um sonho realizado participar no CAN, mas antes disso, analisou esta derrota diante do Mali.
15: Foi um encontro difícil, acho que não tinha oportunidade no princípio do jogo e depois teve um lance que descontrolei e foi muito difícil de remontar.
11: Quando empatam, acreditam que justamente é possível?
15: Acreditamos desde o primeiro momento que não podia levar jogo, mas o futebol é assim, é muito complicado, é muita coisa de passar na comp. E...
11: alguma explicação sobre a segunda parte ou não?
15: Foi muito caótica, tive muita desorganização e soube aproveitar a desorganização.
11: Agora falta um jogo, o que se pode desejar para esse jogo?
15: Vamos dar o nosso máximo, como sempre, tentar dar o nosso máximo e pronto.
11: Em relação a si, como é que tem sido a experiência deste primeiro cano?
15: É um sonho realizado, me nem palavra para escrever e um sonho realizado.
11: O último jogo de Cabo Verde no cano será na próxima quinta-feira diante dos Camarões no estádio Larbi Zauri, em Casablanca, Marrocos. Chegamos assim ao fim deste Magazine de Esporto. Até breve.
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0: E assim estamos a fechar esta primeira emissão. Estamos convosco todos os dias às 15 e às 18 horas aqui de Paris. Podem ouvir-nos aqui na rádio, na internet e nas redes sociais. Estamos de volta dentro de 2 horas e meia. Fiquem bem na nossa companhia.
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0: tarde, são 15 horas aqui em Paris, os títulos do jornal.
1: Liliana Henriques.
0: Aqui em França, na Gironda, no sudoeste, milhares de pessoas começam a regressar a casa depois do mega incêndio ter sido circunscrito. Moçambique, o executivo de Tete, no centro do país, está a reforçar medidas de prevenção contra o ébola, dado que esta zona é de intensa passagem a nível regional. Connosco no estúdio está dos Conselhos na realização e de imediato as notícias.
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0: Abrimos com a atualidade internacional e mais concretamente a França. Na Gironda, no sudoeste do país, milhares de pessoas começam a regressar a casa depois do mega incêndio ter sido circunscrito. No sudeste de França, o combate às chamas continua no distrito do Var e cresce a polémica sobre a resposta inicial das autoridades ao fogo na Gironda. Mais por nós com Ligia Anjos.
2: Milhares de pessoas começam a regressar a casa no distrito de Gironde, no sudeste francês, depois de um mega incêndio que consumiu cerca de 42 mil hectares ter sido dado como circunscrito. Apesar da evolução favorável, os bombeiros avisam que o fogo está longe de estar extinto. Os solos secos e ricos em trufa continuam a alimentar pequenos reacendimentos e podem manter focos ativos durante os próximos meses. No distrito do Var, no sudeste francês, o cenário é mais preocupante. Cerca de 1.500 bombeiros apoiados por 450 viaturas e meios do exército mantêm o combate a um incêndio que já destruiu cerca de 1.800 hectares. As autoridades alertam para condições meteorológicas desfavoráveis nas próximas horas, com ventos fortes, temperaturas elevadas e baixa umidade. No Var, 41 das 70 habitações atingidas pelas chamas foram destruídas. Apesar do regresso de alguns moradores, a vigilância mantém-se máxima. No distrito de Gironde, o rescaldo dá lugar à contestação. Habitantes e proprietários florestais acusam as autoridades de atrasarem as evacuações e de não quererem saber do conhecimento dos técnicos nas primeiras horas do incêndio.
0: Na Grécia, centenas de bombeiros continuam a lutar contra as chamas pelo quarto dia consecutivo no noroeste de Atenas, onde um incêndio alimentado por ventos fortes tem devastado habitações e milhares de hectares de terras agrícolas e florestais. Espanha-Marrocos, de acordo com o mais recente balanço feito por Madrid, pelo menos 72 pessoas morreram ao tentar chegar a nado pelo mar a Ceuta no passado dia 30 de julho, altura em que uns 60 mil migrantes atravessaram a fronteira entre Marrocos e aquele território espanhol, uma ocorrência inédita que suscitou críticas tanto no seio da Europa como nos Estados Unidos sobre a gestão dos fluxos migratórios por Madrid. Para Raul Braga Pires, especialista do Norte de África e professor no Instituto Piaget de Almada, que no passado lecionou em Marrocos, este fenómeno é um assunto exclusivamente marroquino, motivado pela difícil sucessão de Mohamed VI.
3: Eu acho que há uma conjugação de fatores que desaguaram todos no dia 30 de julho, que é o dia da festa do trono. A imagem do 10 de junho em Portugal é sempre escolhida uma cidade diferente cada ano para a celebração. E na verdade é que no dia 30 estava toda a gente a 30 quilómetros dos acontecimentos a celebrar 27 anos do reinado de Mohamed VI. Portanto, há isso, há 27 anos, ora aqui está, 27 anos, quantos mais anos é que este rei festejará a festa do seu trono? E portanto, isto levanta aqui a questão da sucessão, o que começa a levantar também mais do que um candidato ou mais do que uma preferência, portanto há tendências. E isto é um assunto exclusivamente marroquino.
0: Ouvimos Raul Braga Pires, especialista dos países do Maghreb, entrevistado por Catarina Falcão, que voltaremos a ouvir dentro de instantes na segunda parte desta emissão.
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0: Na atualidade africana, Moçambique, o executivo de Tete, no centro do país, está a reforçar medidas de prevenção contra o ébola, dado que essa zona é de intensa passagem a nível regional rumo à África do Sul. Mais pormenores, Corfe, Lisboa.
5: Tete é um importante corredor que liga o Malawi, a Zâmbia e o Zimbábue, por onde passam diariamente caminhões de carga e cidadãos provenientes da República Democrática do Congo. Por isso, diz o governador da província, Domingos Viola, que as autoridades estão a reforçar, ao nível das fronteiras, medidas de controlo e prevenção contra o vírus da ébola.
6: aqui perto, na zona dos Grandes Lagos, tem uma doença muito contagiosa chamada ébola. Então tinha que haver um trabalho para garantir que as pessoas que entram no nosso país não tragam essa doença para nós.
5: O rastreio de passageiros em trânsito, medição de temperatura corporal, bem como a identificação de casos suspeitos, estão entre as ações em curso em 4 postos de fronteira. Daí o apelo do governador de Tete à população a apostar igualmente no saneamento do meio.
6: Não só por causa da ébola, mas também para combatermos outras doenças como cólera, diarreia, que também precisamos de garantir o saneamento do meio.
5: Para já, Moçambique ainda não registrou qualquer caso positivo da ébola. De Maputo para a RFI, Orfeu, Lisboa.
0: Ainda relativamente à atualidade moçambicana, os motoristas de transportes semicoletivos, conhecidos como chapas na rota para a África do Sul, admitem ter poucos passageiros após a onda de violência xenófoba no país vizinho. Mais pormenores com Miguel Martins.
7: Celso Julal é um dos motoristas que transportam passageiros na rota entre Moçambique e a África do Sul. Por ora, a procura é pouca, sobretudo de passageiros que de Moçambique pretendem chegar à vizinha África do Sul.
8: O trabalho é difícil de nós aqui, porque agora daqui para a África do Sul, que é lá do Urbano onde vamos, a gente não tem passageiros, só temos de lá para cá. Até que esses últimos dias tem parecido um outro que tem coragem de voltar, mas há semanas atrás era ir zerado, sem nada, era um desafio.
7: Adilton Moiana é um dos poucos passageiros moçambicanos que se atrevem a voltar à África do Sul na expectativa de voltar a tentar a sua sorte no país vizinho, apesar da crise de ataques contra estrangeiros.
9: A única forma de eu evitar o assunto xenófobo são os documentos que eles necessitam lá. Por isso que eu voltei para vir tratar e para voltar novamente. Mesmo assim, é muito arriscado, mas estamos a enfrentar a situação.
7: Instantâneos de uma reportagem da Agência Lusa junto de motoristas e passageiros na rota entre Moçambique e África do Sul. Os moçambicanos são a comunidade mais numerosa de estrangeiros radicados na África do Sul.
0: Em Angola, esta madrugada, de acordo com os bombeiros, a colisão de um autocarro com uma motorizada que transportava combustível provocou pelo menos 11 mortos e 12 feridos no entroncamento de Kibaula, no Kwanza Sul. As autoridades referem estar a averiguar as circunstâncias do sucedido. Prossegue em Marrocos o CAN feminino. No estádio Larbi Zaoul e em Casablanca, em território marroquino, a seleção cabo-verdiana perdeu por 3-2 diante do Mali, ficando assim afastada do Campeonato Africano das Nações de Futebol Feminino. Apesar de ainda haver uma jornada por disputar, ao microfone da RFI, Avi Pereira, atacante cabo-verdiano, admitiu estar com sentimento agridoce. Por um lado, marcou o primeiro golo de Cabo Verde, mas, por outro lado, os Tubarões Azuis estão eliminados.
10: Eu acho que nesses jogos nós não podemos cometer tantos erros, porque depois temos que pagar as consequências, e a consequência foi o resultado que foi que nos deixa agora fora da competição. Acredito que temos que trabalhar, melhorar, ver os aspectos menos bons para crescermos.
11: O primeiro gol da Cabo Verde num cano, mesmo assim, é da Eve. Entra para a história. Se representa mesmo assim alguma coisa, apesar da derrota?
10: Sim, é sempre bom entrar para a história. Fico muito feliz, mas ficaria ainda mais feliz se esse golo servisse para a vitória de Cabo Verde. Infelizmente não foi, mas entro para a história. Fico contente, fico agradecida pela oportunidade que Deus me deu. E é isso.
11: Quando se olha para os dois jogos, fica-se com o sentimento que Cabo Verde podia ter feito mais.
10: Podíamos ter feito mais, sim. Deveríamos ter feito mais, porque a nossa ambição não era isso. Queríamos ficar na competição, tínhamos que ser melhores, tínhamos que cometer menos erros, mas isto também faz parte do futebol. Os erros fazem parte do futebol, temos que crescer com isso, temos que trabalhar em cima dos erros para melhorar e sermos melhores para o futuro.
0: Ouvimos Evie Pereira, internacional de 32 anos, entrevistada pelo nosso enviado especial a Casablanca, Marco Martins. Entretanto, na República Centro-Africana, um cidadão suíço e um militar centro-africano foram mortos num ataque na quinta-feira, norte da capital. Só que soube hoje de fontes militares que referem ainda que os corpos foram repatriados para Bangui e que a justiça vai abrir um inquérito.
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0: Abordamos agora a segunda parte desta emissão em que vamos ouvir o Magazine Desporto com o Marco Martins, mas para já ficamos com o convidado de Catarina Falcão, de Olhos Postos sobre Ceuta.
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12: Ceuta, enclave espanhola em África, recebeu na semana passada, apenas em dois dias, mais de 50 mil pessoas em busca de uma entrada assegurada na Europa. Algumas pessoas vieram a pé, outras a nado, resultando em mais 70 mortos, segundo os dados de Madrid, enquanto Rabat apenas admite 11 vítimas mortais. Questionados sobre os motivos desta rápida mobilização, os jovens que acorreram a Ceuta, vindos de Marrocos, disseram que tinham visto nas redes sociais que a Espanha estava a acolher todos os imigrantes. Entretanto, milhares de pessoas neste enclave, que conta com uma população residente espanhola de cerca de 80 mil pessoas, já partiram, com o primeiro-ministro espanhol, Pedro Sánchez, a assegurar que todos serão reencaminhados para Marrocos. Este fluxo repentino fez tremer as bases da política migratória europeia, sendo que Itália, assim como a Dinamarca ou a Finlândia, pediram a suspensão da Espanha do espaço Schengen, que permite a livre circulação na Europa. Uma reação motivada por movimentos de extrema-direita em toda a Europa, já que o Estatuto de Ceuta faz com que este enclave nem sequer esteja no espaço Schengen. Para Raul M. Braga Pires, especialista do Norte de África e professor no Instituto Piaget de Almada, que no passado lecionou em Marrocos, este fluxo de jovens marroquinos está ligado à sucessão de Mohamed VI e trata-se de um assunto interno de Marrocos.
3: Eu acho que há uma conjugação de fatores que desaguaram todos no dia 30 de julho, que é o dia da festa do trono. A imagem do 10 de junho em Portugal é sempre escolhida uma cidade diferente cada ano para a celebração. E na verdade é que no dia 30 estava toda a gente a 30 quilómetros dos acontecimentos a celebrar 27 anos do reinado de Mohamed VI. Portanto, há isso, há 27 anos, ora aqui está, 27 anos, quantos mais anos é que este rei festejará a festa do seu trono? E portanto, isto levanta aqui a questão da sucessão, o que começa a levantar também mais do que um candidato ou mais do que uma preferência, portanto há tendências. E isto é um assunto exclusivamente marroquí. Depois há a questão de um teste, que é esta questão da nova lei espanhola. Só se saltar uma cerca é que o tratamento é o da expulsão imediata.
12: Estamos a falar então sobre aquela decisão dos tribunais espanhóis de considerar que apenas serão devolvidos aos seus países quem atravessar uma cerca física a pé, ou seja, quem chegar a nado aparentemente pode ser acolhido, é isso? Vamos falar então sobre aquela decisão dos tribunais espanhóis de considerar que apenas serão devolvidos aos seus países quem atravessar uma cerca física a pé, ou seja, quem chegar a nado aparentemente pode ser acolhido, é isso?
3: Exatamente, ou seja, eu aí nessa

0: depois para esta questão de haver uma ansiedade muito grande do norte a sul do reino, no sentido de se querer ver este assunto resolvido, esta fase passada. Este é um assunto que seja, não tem a ver com o facto de ser marroquino, tem a ver com o facto de serem muçulmanos. Os muçulmanos não sabem falar sobre a morte, nem sabem projetar o pós-morte. Tudo isso é focado, tudo isso é como se tivesse, eu inclusivamente já fui uma vez apelidado de ser a ave do mau agouro. É pá, cala-te lá, estás sempre, sabes lá, tu se vais tu primeiro que o homem. E justificadamente esta é a resposta. Mas portanto há aqui um problema de se falar na morte e de se falar da sucessão abertamente. Portanto, o ambiente é tenso e é de ansiedade relativamente ao futuro mais próximo. E isso, creio que é o ponto central nesta crise que aconteceu dia 29 e dia 30.
1: E a questão da Argélia, ou seja, a questão da proximidade de Madrid e da Argélia, isso não pode também estar a enervar bastante os marroquinos?
0: A Argélia tanto é fundamental para a Espanha como é fundamental para Portugal. E, portanto, neste xadrez é uma peça fundamental porque tem os gás, tem os gasodutos para a Espanha, para a Itália. Portanto, há aqui uma dependência a partir do sul, da Europa a partir do sul. Marrocos, o que está a fazer neste momento é estar também nesta competição com a Argélia. As pessoas não estão bem cientes disto, mas há dois projetos faraónicos gigantescos, um marroquino e um argelino, de fazerem um gasoduto até à Nigéria, até exatamente à mesma fonte. E isto, o gasoduto argelino, são 4.800 quilómetros, atravessa o deserto todo, e o marroquino vai pela orla marítima, são 6.000 e qualquer coisa quilómetros. E o que é fundamental é que estes dois projetos, de facto, avancem, e que avancem ao mesmo tempo e que sejam terminados ao mesmo tempo. E este é que, na minha opinião, vai ser o grande desafio. É nesta competição, paridade ou velocidade, ou a história dos boicotes que há sempre, ganhem prevalência relativamente ao objetivo final. Para concluir relativamente à Argélia, evidentemente que incomoda a Marrocos de certa maneira uma aproximação à Argélia, embora eles saibam que uma aproximação à Argélia é sempre uma aproximação, não invalida a aproximação a Marrocos. Aliás, o menos interessante disto tudo é que Marrocos nunca teve um governo tão favorável em Espanha como agora. E portanto, nesse sentido, também é preciso boicotar a partir de fora. Não são os marroquinos que se vão boicotar eles próprios, mas havendo esta excelente relação havendo um governo tão favorável em Espanha como nunca houve relativamente a Marrocos, também era isto também estava a incomodar os argelinos, por exemplo. Portanto, as irritações são de parte a parte e basicamente pelos mesmos motivos. Agora, isto faz parte do jogo e amanhã vai continuar assim e vai sempre continuar assim.
1: E nesse sentido, o que é que achou então da atuação do primeiro-ministro Pedro Sánchez? Acha que fez uma atuação equilibrada, ou seja, olhou para esta questão de uma forma com alguma calma e alguma tranquilidade, sem alarmismos, e neste momento está exatamente a resolver esta questão? Ou pensa como outros pensam, que na verdade ele deixa um bocadinho andar e que não está a dar a atenção devida a esta questão?
0: Não, de forma nenhuma. Se há coisa que os espanhóis, seja que o governo for, é fazer o deixar andar. Eles são os primeiros a serem prejudicados com esta situação, com a sua situação geográfica também assim o permite. Portanto, eles não creio que haja aqui uma má gestão. Mas todos estes assuntos, para serem bem resolvidos, têm que ser resolvidos com discrição. A diplomacia é isso mesmo, não é? Não se faz diplomacia aos berros na praça pública. Portanto, eu creio que o assunto está, creio não, tenho a certeza que o assunto está a ser tratado, está a ser tratado com pinças, naturalmente, e por isso não é muito visível, e não acho que Pedro Sánchez esteja a fazer um mau trabalho. Nem acho que seja ele o responsável por isto.
1: E as reações a nível europeu e as reações até na política, as repercussões que isto tem na própria política espanhola, nomeadamente na questão da extrema-direita, tanto em Espanha, estamos a falar na Itália, estamos a falar em França, estamos a falar de muitas eleições europeias que aí vêm. Isto é da munição, isto dá aquele medo que a extrema-direita quer que as pessoas tenham de quem vem de fora?
0: Ora bem, há aqui uma questão fundamental.

0: fundamental, que é nós vivemos neste momento, no momento da imagem, não é? Portanto, havendo estas imagens, até o Trump vem argumentar relativamente às imagens e ao que vai acontecer aos Estados Unidos, se não construírem um muro, se não tomarem as medidas que querem tomar e que andam a adiar, etc. Obviamente que sim, isto é, agora, pelo menos a extrema-direita tem imagens para dar, vender e fazer propaganda através delas. Disso, e truncar os assuntos, quer dizer, desde a pandemia, o jogo mudou, desde que temos estas novas tecnologias. A extrema-direita tem agora, tem as imagens, e isso basta, é fundamental. Basta ter uma imagem para depois se extrapolar o que se quiser.
1: Ouvimos Raul M. Braga Pires, especialista do Norte de África e professor no Instituto Piaget de Almada, que no passado lecionou em Marrocos, sobre a situação em Ceuta.
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3: Vamos agora ouvir o Magazine Desporto com o Marco Martins.
4: A participação de Cabo Verde no Campeonato Africano das Nações de Futebol Feminino vai ficar encerrada na quinta-feira, 6 de agosto, em Casablanca, Marrocos, após o derradeiro encontro a contar para o grupo D, diante dos Camarões, isto após a eliminação das Tubarões Azuis. No estádio Labizaouli, em Casablanca, em território marroquino, a seleção cabo-verdiana acabou por perder por 3-2 diante do Mali, ficando assim afastada da prova, apesar de ainda haver uma jornada por disputar. Frente ao Mali, as cabo-verdianas entraram bem no encontro e criaram oportunidades, algo que não tinha acontecido com o Ghana na primeira jornada. A jogar de igual para igual, Cabo Verde vai, no entanto, sofrer o primeiro gol da partida, apontado pela atacante maliana, Umu Kone, aos 29 minutos de jogo. As Tubarões Azuis reagiram e, aos 36 minutos de jogo, Evi Pereira empatou, marcando o primeiro gol da história de Cabo Verde no CAN. A diferença no encontro fez apenas na segunda parte, o Mali, em contra-ataque, conseguiu por duas vezes marcar por Fatoumatou Niakate e por Fatoumatou Diarra. Dois golos em que houve a intervenção do vídeo-árbitro por possíveis situações irregulares, mas os tentos acabaram por ser validados. Cabo Verde continuou a procurar reduzir o marcador e foi o que fez aos 88 minutos com um tento de Olivia Kelly. No entanto, foi insuficiente para evitar a derrota e a eliminação. Cabo Verde está no último lugar, sem nenhum ponto no grupo D, enquanto Ghana e Mali têm 3 pontos e defrontam-se na última jornada, enquanto os Camarões lideram com 6 pontos e já asseguraram o primeiro lugar e o apuramento para a fase seguinte. Em conferência de imprensa, após o jogo, Silvéria Nédio, selecionadora de Cabo Verde, analisou a derrota e fez uma antevisão do último jogo de Cabo Verde no CAN 2026.
5: Hoje fizemos grande jogo, grande partida. Mali respondeu bem à nossa expectativa. Nós jogámos bem, nós conseguimos marcar os golos que eram necessários. Perdemos 3-2. Então, quando é assim, ficou um pouco difícil. Parabenizo a minha equipa, pagando a determinação dentro do campo. Temos um único jogo com Camarões. Continuamos com a mesma meta, que é ganhar. Pronto, que nem sempre tudo depende de nós. Vimos os golos que fiquei na dúvida, mas pronto, também respeito o vídeo-árbitro. Quando é assim, é levantar a cabeça, preparar para os próximos jogos e animar a malta e esperar que vai acontecer contra Camarões. Realmente é verdade, triste estamos todos nós. Mas assim, hoje jogamos bem, fizemos grande jogo, mas no futuro é isso. A primeira participação é assim, a primeira vez é concentrarmos nas próximas, vamos trabalhar para isso. E hoje já vimos que nós éramos capazes, mas pronto, vamos preparar com dignidade, com determinação, para fazermos o nosso terceiro jogo com Camarões. Continuamos nessa luta, continuamos a trabalhar com o suporte feminino Cabo Verde, sai em alta, continuamos a dar o nosso contributo e o nosso apoio. Que o futebol feminino continue com essa determinação, essa coragem e que vai sempre à frente. Para ser sincero, hoje jogamos muito bem. As meninas hoje fizeram grande jogo, tomaram decisões rápidas, a determinação era alta, cumprimos o objetivo que treinamos, mas pronto, tínhamos os golos da mesma forma, posso dizer isso. Também isso acontece por causa de... É um hábito, é um costume, é a primeira vez, mas hoje foi um grande jogo, espero que como Camarões já fizemos jogos, ainda vamos fazer o melhor jogo na Comando de Camarões. É isso que vai ser, continuamos com esse trabalho. Dou parabéns às minhas meninas, tristes elas estão, nós também estamos, também a equipa técnica, mas vamos continuar a trabalhar e consigamos fazer o melhor no próximo jogo.
4: Ao microfone da RFI, Evi Pereira, atacante cabo-verdiana, admitiu estar com um sentimento agridoce Por um lado, marcou o primeiro gol de Cabo Verde, mas por outro lado, as Tubarões Azuis estão eliminadas.
6: Eu acho que nesses jogos nós não podemos cometer tantos erros, porque depois temos que pagar as consequências, e a consequência foi o resultado que foi que nos deixa agora fora da competição. Acredito que temos que trabalhar, melhorar, ver os aspectos menos bons para crescermos.
4: O primeiro gol de Cabo Verde num cano, mesmo assim, é da Eve. Entra para a história. Se representa mesmo assim alguma coisa, apesar da derrota.
6: Sim, é sempre bom entrar para a história. Fico muito feliz, mas ficaria ainda mais feliz se esse golo servisse para a vitória de Cabo Verde. Infelizmente não foi, mas entro para a história. Fico contente, fico agradecida pela oportunidade que Deus me deu. E é isso.
4: Quando se olha para os dois jogos, fica-se com o sentimento que Cabo Verde podia ter feito mais.
6: Podíamos ter feito mais, sim. Deveríamos ter feito mais, porque a nossa ambição não era isso. Queríamos ficar na competição. Tínhamos que ser melhores. Tínhamos que cometer menos erros, mas isto também faz parte do futebol. Os erros fazem parte do futebol, temos que crescer com isso, temos que trabalhar em cima dos erros para melhorar e sermos melhores para o futuro.
4: Falta o último jogo, frente aos Camarões. Como é que se vai para esse jogo? Já sabem que estão eliminadas. Será que isso também pode as libertar?
6: Nós vamos para esse jogo aí, encarando o jogo da mesma forma. A nossa dignidade está em jogo, a nossa identidade. Nós estamos aqui por mérito, assim como eu disse, a equipa. Não vamos para o próximo jogo já com a sensação de que estamos fora. Não, vamos lutar até ao final, vamos deixar uma boa imagem, vamos continuar a trabalhar, vamos crescer, vamos aproveitar o jogo de Camarões para crescermos, para cometermos menos erros, para sermos melhores.
4: Uma palavrinha para o povo cabo-verdiano.
6: Muito obrigada de coração pelo apoio. Espero que estejam orgulhosos do nosso percurso. Espero de todo o meu coração que não vejam isto apenas no campo de derrota, mas que sintam orgulho de todo o trabalho que foi feito até aqui, porque houve um trabalho e esse trabalho tem que ser reconhecido. Essas meninas merecem. O futebol feminino de Cabo Verde merece ser reconhecido e é isso que eu peço. Que reconheçam isso e que vibram connosco para o próximo.
4: No final do encontro, ao microfone da RFI, Sandra Soares Martins, atacante cabo-verdiana, não escondeu a decepção da seleção ser eliminada, mas por outro lado estava feliz com a experiência acumulada que poderá servir para o futuro e uma próxima participação.
7: O encontro foi infeliz para nós porque, pronto, às vezes o futebol é feito de pequenos detalhes, eu acho que foi o que aconteceu. Tivemos dois golos infelizes, o outro, pronto, temos sempre que dar aplauso à outra equipa, mas eu acho que jogámos bem, jogámos com força, jogámos com união e acho que foi o que faltou no último jogo contra o Ghana, mas é uma aprendizagem para nós e para termos jogado da maneira que jogámos numa equipa que tem menos de que 8 anos para nós, pronto, ainda não ganhámos, se calhar nunca sabemos como Camarões, mas jogámos bem e eu estou contente com toda a equipa.
4: Mas conseguiram sempre reagir? 1-0, 1-1, 3-1, 3-2?
7: Sim, eu acho que isso demonstra, como disse, a união, demonstra a garra que nós tínhamos, demonstra a fome que nós tínhamos e eu estou contente. Pronto, dói, claro, dói perder, mas eu estou contente pela performance que fizemos como equipa, muito contente mesmo.
4: Dois jogos, dois derrotas. Fica assim tão decepcionado ou, como disse, mesmo assim, há boas coisas a tirar disto tudo?
7: Claro, pontos no final do dia, sim, são duas derrotas, mas eu acho que esta derrota, saímos de cabeça erguida. Sim, podíamos ter feito coisas melhores, mas eu acho que o nosso desempenho hoje foi muito melhor que contra o Ghana. Eu acho que era assim que devíamos ter entrado, logo no primeiro jogo, sim. Mas, pronto, estas coisas também somos novas. Às vezes, mentalmente, podemos ficar um bocadinho trancadas com momentos, estresse, às vezes estarmos tanto nas câmaras, essas coisas. Então, pronto, é uma coisa que ainda temos que adaptar.
4: Em relação à experiência, é o seu primeiro cano, primeira vez a representar Cabo Verde, como é?
7: É excelente. Para mim é mais podermos representar Cabo Verde inteiro, é sentir a força que toda a gente nos apoia, é ter sentido.
4: Igualmente, em entrevista à RFI, Yaiza Rodrigues, atacante cabo-verdiana, realçou que é um sonho realizado participar no cano. Mas antes disso, analisou esta derrota diante do Mali.
8: Foi um encontro difícil, acho que não tinha oportunidade no princípio do jogo e teve um lance que descontrolar e foi muito difícil de remontar.
4: Quando empatam, acreditam que justamente é possível?
8: Acreditamos desde o primeiro momento que não podia levar jogo, mas o futebol é assim, é muito complicado, é muita coisa de passar na compra.
4: Alguma explicação sobre a segunda parte ou não?
8: Foi muito caótica, tive muita desorganização e soube aproveitar a desorganização.
4: Agora falta um jogo. O que se pode desejar para esse jogo? jogo?
8: Vamos dar o nosso máximo, como sempre, tentar dar o nosso máximo e pronto.
4: Em relação a si, como é que tem sido a experiência para este primeiro cano?
8: É um sonho realizado, nem palavra para escrever, e um sonho realizado.
4: O último jogo de Cabo Verde no cano será na próxima quinta-feira, diante dos Camarões, no estádio Larbi Zaouli, em Casablanca, Marrocos. Chegamos assim ao fim deste Magazine Desporto. Até breve.
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10: E assim estamos a fechar esta primeira emissão. Estamos convosco todos os dias às 15 e às 18 horas aqui de Paris. Podem ouvir-nos aqui na rádio, na internet e nas redes sociais. Estamos de volta dentro de 2 horas e meia. Fiquem bem na nossa companhia.
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10: Boa tarde, são 15 horas aqui em Paris, os títulos do jornal.
12: Liliana Henriques.
10: Aqui em França, na Gironda, no sudoeste, milhares de pessoas começam a regressar a casa depois do mega incêndio ter sido circunscrito. Moçambique, o executivo de Tete, no centro do país, está a reforçar medidas de prevenção contra o ébola, dado que esta zona é de intensa passagem a nível regional. Connosco no estúdio está Dusko Consecolites na realização e de imediato as notícias.
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10: Abrimos com a atualidade internacional e mais concretamente a França. Na Gironda, no sudoeste do país, milhares de pessoas começam a regressar a casa depois do mega incêndio ter sido circunscrito. No sudeste de França, o combate às chamas continua no distrito do Var. E cresce a polémica sobre a resposta inicial das autoridades ao fogo na Gironda. Mais por nós com Ligia Anjos.
13: Milhares de pessoas começam a regressar a casa no distrito de Gironde, no sudeste francês, depois de um mega incêndio que consumiu cerca de 42 mil hectares ter sido dado como circunscrito. Apesar da evolução favorável, os bombeiros avisam que o fogo está longe de estar extinto. Os solos secos e ricos em trufa continuam a alimentar pequenos reacendimentos e podem manter focos ativos durante os próximos meses. No distrito do Var, no sudeste francês, o cenário é mais preocupante. Cerca de 1.500 bombeiros apoiados por 450 viaturas e meios do exército mantêm o combate a um incêndio que já destruiu cerca de 1.800 hectares. As autoridades alertam para condições meteorológicas desfavoráveis nas próximas horas, com ventos fortes, temperaturas elevadas e baixa umidade. No Var, 41 das 70 habitações atingidas pelas chamas foram destruídas. Apesar do regresso de alguns moradores, a vigilância mantém-se máxima. No distrito de Gironde, o rescaldo dá lugar à contestação. Habitantes e proprietários florestais acusam as autoridades de atrasarem as evacuações e de não quererem saber do conhecimento dos técnicos nas primeiras horas do incêndio.
10: Na Grécia, centenas de bombeiros continuam a lutar contra as chamas pelo quarto dia consecutivo no noroeste de Atenas, onde o incêndio alimentado por ventos fortes tem devastado habitações e milhares de hectares de terras agrícolas e florestais. Espanha, Marrocos, de acordo com o mais recente balanço feito por Madrid, pelo menos 72 pessoas morreram ao tentar chegar a nado pelo mar a Ceuta no passado dia 30 de julho, altura em que uns 60 mil migrantes atravessaram a fronteira entre Marrocos e aquele território espanhol, uma ocorrência inédita que suscitou críticas tanto no seio da Europa como nos Estados Unidos sobre a gestão dos fluxos migratórios por Madrid. Para Raul Braga Pires, especialista do Norte de África e professor no Instituto Piaget de Almada, que no passado lecionou em Marrocos, este fenómeno é um assunto exclusivamente marroquino, motivado pela difícil sucessão de Mohamed VI.
0: Eu acho que há uma conjugação de fatores que desaguaram todos no dia 30 de julho, que é o dia da festa do trono. À imagem do 10 de junho em Portugal, é sempre escolhida uma cidade diferente cada ano para a celebração. E na verdade é que no dia 30 estava toda a gente a 30 quilómetros dos acontecimentos a celebrar 27 anos do reinado de Mohammed VI. Portanto, há isso, há 27 anos, ora aqui está, 27 anos, quantos mais anos é que este rei festejará a festa do seu trono? E, portanto, isto levanta aqui a questão da sucessão, o que começa a levantar também mais do que um candidato ou mais do que uma preferência, portanto, há tendências. E isto é um assunto exclusivamente marroquino.
10: Ouvimos Raul Braga Pires, especialista dos países do Maghreb, entrevistado por Catarina Falcão, que voltaremos a ouvir dentro de instantes na segunda parte desta emissão.
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10: Na atualidade africana, Moçambique, o executivo da TET no centro do país está a reforçar medidas de prevenção contra o ébola, dado que essa zona é de intensa passagem a nível regional rumo à África do Sul. Mais pormenores, Corfe Lisboa.
14: TET é um importante corredor que liga o Malawi, a Zâmbia e o Zimbábue, por onde passam diariamente caminhões de carga e cidadãos provenientes da República Democrática do Congo. Por isso, diz o governador da província, Domingos Viola, que as autoridades estão a reforçar, ao nível das fronteiras, medidas de controlo e prevenção contra o vírus da ébola.
15: Aqui perto, na zona dos Grandes Lagos, tem uma doença muito contagiosa chamada ébola. Então tinha que haver um trabalho para garantir que as pessoas que entram no nosso país não tragam essa doença para nós.
14: O rastreio de passageiros em trânsito, medição de temperatura corporal, bem como a identificação de casos suspeitos, estão entre as ações em curso em 4 postos de fronteira. Daí o apelo do governador de TET à população a apostar igualmente no saneamento do meio.
15: Não só por causa da ébola, mas também para combatermos outras doenças como cólera, diarreia, que também precisamos de garantir saneamento do meio.
14: Para já, Moçambique ainda não registrou qualquer caso positivo da ébola. De Maputo para a RFI, Orfeu, Lisboa.
10: Ainda relativamente à atualidade moçambicana, os motoristas de transportes semicoletivos, conhecidos como chapas na rota para a África do Sul, admitem ter poucos passageiros após a onda de violência xenófoba no país vizinho. Mais pormenores com Miguel Martins.
16: Celso Julal é um dos motoristas que transportam passageiros na rota entre Moçambique e a África do Sul. Por ora, a procura é pouca, sobretudo de passageiros que de Moçambique pretendem chegar à vizinha África do Sul.
17: O trabalho é difícil de nós aqui, porque agora daqui para a África do Sul, que é lá do onde vamos, a gente não tem passageiros, só temos de lá para cá. Até que esses últimos dias tem aparecido um outro que tem coragem de voltar, mas há semanas atrás era ir zerado, sem nada, era um desafio.
16: Adilton Moyane é um dos poucos passageiros moçambicanos que se atrevem a voltar à África do Sul na expectativa de voltar a tentar a sua sorte no país vizinho, apesar da crise de ataques contra estrangeiros.
18: A única forma de evitar o assunto xenófobo são os documentos que eles necessitam lá. Por isso que eu voltei para vir tratar e para voltar novamente. Mesmo assim, é muito arriscado, mas estamos a enfrentar a situação.
16: Instantâneos de uma reportagem da Agência Lusa junto de motoristas e passageiros na rota entre Moçambique e África do Sul. Os moçambicanos são a comunidade mais numerosa de estrangeiros radicados na África do Sul.
10: Em Angola, esta madrugada, de acordo com os bombeiros, a colisão de um autocarro com uma motorizada que transportava combustível provocou pelo menos 11 mortos e 12 feridos no entroncamento de Kibaula, no Kwanza Sul. As autoridades referem estar a averiguar as circunstâncias do sucedido. segue em Marrocos o CAN feminino. No estádio Larbi Zaoul e em Casablanca, em território marroquino, a seleção cabo-verdiana perdeu por 3-2 diante do Mali, ficando assim afastada do Campeonato Africano das Nações de Futebol Feminino. Apesar de ainda haver uma jornada por disputar, ao microfone da RFI, Avi Pereira, atacante cabo-verdiana, admitiu estar com sentimento agridoce. Por um lado, marcou o primeiro golo de Cabo Verde, mas, por outro lado, os Tubarões Azuis estão eliminados.
19: Eu acho que nesses jogos nós não podemos cometer tantos erros, porque depois temos que pagar as consequências, e a consequência foi o resultado que foi que nos deixa agora fora da competição. Acredito que temos que trabalhar, melhorar, ver os aspectos menos bons para crescermos.
4: O primeiro golo de Cabo Verde num CAN, mesmo assim, é da Eve. Entra para a história. Isso representa mesmo assim alguma coisa, apesar da derrota?
19: Sim, é sempre bom entrar para a história. Fico muito feliz, mas ficaria ainda mais feliz se esse golo servisse para a vitória de Cabo Verde. Infelizmente não foi, mas entro para a história. Fico contente, fico agradecida pela oportunidade que Deus me deu, e é isso.
4: Quando se olha para os dois jogos, fica-se com o sentimento que Cabo Verde podia ter feito mais.
19: Podíamos ter feito mais, sim, deveríamos ter feito mais, porque a nossa ambição não era isso. Queríamos ficar na competição, tínhamos que ser melhores, tínhamos que cometer menos erros, mas isto também faz parte do futebol. Os erros fazem parte do futebol, temos que crescer com isso, temos que trabalhar em cima dos erros para melhorar e sermos melhores para o futuro.
10: Ouvimos Evi Pereira, internacional de 32 anos, entrevistada pelo nosso enviado especial a Casablanca, Marco Martins. Entretanto, na República Centro-Africana, um cidadão suíço e um militar centro-africano foram mortos num ataque na quinta-feira, norte da capital. Soube-se hoje de fontes militares que referem ainda que os corpos foram repatriados para Bangui e que a justiça vai abrir um inquérito.
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10: Vamos agora à segunda parte desta emissão, em que vamos ouvir o Magazine Desporto com o Marco Martins, mas para já ficamos com o convidado de Catarina Falcão, de Olhos Postos sobre Ceuta.
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1: Ceuta, enclave espanhol em África, recebeu na semana passada, apenas em dois dias, mais de 50 mil pessoas em busca de uma entrada assegurada na Europa. Algumas pessoas vieram a pé, outras a nado, resultando em mais 70 mortos, segundo os dados de Madrid, enquanto Rabat apenas admite 11 vítimas mortais. Questionados sobre os motivos desta rápida mobilização, os jovens que acorreram a Ceuta, vindos de Marrocos, disseram que tinham visto nas redes sociais que a Espanha estava a acolher todos os imigrantes. Entretanto, milhares de pessoas neste enclave, que conta com uma população residente espanhola de cerca de 80 mil pessoas, já partiram, com o primeiro-ministro espanhol, Pedro Sánchez, a assegurar que todos serão reencaminhados para Marrocos. Este fluxo repentino fez tremer as bases da política migratória europeia, sendo que Itália, assim como a Dinamarca ou a Finlândia, pediram a suspensão da Espanha do espaço Schengen, que permite a livre circulação na Europa. Uma reação motivada por movimentos de extrema-direita em toda a Europa, já que o Estatuto de Ceuta faz com que este enclave nem sequer esteja no espaço Schengen. Para Raul M. Braga Pires, especialista do Norte de África e professor no Instituto Piaget de Almada, que no passado lecionou em Marrocos, este fluxo de jovens marroquinos está ligado à sucessão de Mohamed VI e trata-se de um assunto interno de Marrocos.
0: Eu acho que há uma conjugação de fatores que desaguaram todos no dia 30 de julho, que é o dia da festa do trono. A imagem do 10 de junho em Portugal é sempre escolhida uma cidade diferente cada ano para a celebração. E na verdade é que no dia 30 estava toda a gente a 30 quilómetros dos acontecimentos a celebrar 27 anos do reinado de Mohamed VI. Portanto, há isso, há 27 anos, ora aqui está, 27 anos, quantos mais anos é que este rei festejará a festa do seu trono? E portanto, isto levanta aqui a questão da sucessão, o que começa a levantar também mais do que um candidato ou mais do que uma preferência, portanto há tendências. E isto é um assunto exclusivamente marroquino. Depois há a questão de um teste, que é esta questão da nova lei lei espanhola, só se saltar uma cerca é que o tratamento é o da expulsão imediata.
1: Estamos a falar então sobre aquela decisão dos tribunais espanhóis de considerar que apenas serão devolvidos aos seus países quem atravessar uma cerca física a pé, ou seja, quem chegar a nado aparentemente pode ser acolhido, é isso?
0: Exatamente, ou seja, eu aí nessa lei, nessa decisão, aí vejo de facto uma oportunidade para as redes de tráfico humano fazerem uma experiência, uma experimentação, vamos ver se por mar se isto funciona melhor. Pronto, e depois, na minha conclusão, isto são a conjugação dos fatores. Agora, toda a gente só fala das portas abertas em Espanha. Antes disso, alguém teve que as abrir. E é aqui é que voltamos para a questão marroquina e para a questão de estar toda a gente reunida em Medico Fenidec a celebrar a festa do trono. E era importante para alguém que o diretor das fronteiras, que o chefe do serviço de fronteiras, ficasse mal na fotografia quando estava toda a gente reunida debaixo da mesma tenda a tomar chá e a celebrar. Está a ver? Eu vejo visto desta maneira. Há aqui uma conjugação de fatores que não é propriamente consertada, aconteceu assim, mas tudo remete depois para esta questão de haver uma ansiedade muito grande do norte a sul, do reino, no sentido de se querer ver este assunto resolvido, esta fase passada. Este é um assunto que seja não tem a ver com o facto de ser marroquino, tem a ver com o facto de serem muçulmanos. Os muçulmanos não sabem falar sobre a morte, nem sabem projetar o pós-morte, tudo isso é pecado, tudo isso é como se tivesse, eu inclusivamente já fui uma vez apelidado de ser a ave do mau agouro. É pá, cala-te lá, estás sempre, sabes lá tu se vais tu primeiro que o homem, e justificadamente esta é a resposta. Mas portanto há aqui um problema de se falar na morte e de se falar da sucessão abertamente, portanto o ambiente é tenso e é de ansiedade relativamente ao futuro mais próximo. E isso creio que é o ponto central nesta crise que aconteceu dia 29 e dia 30.
1: E a questão da Argélia, ou seja, a questão da proximidade de Madrid e da Argélia, isso não pode também estar a enervar bastante os marroquinos?
0: A Argélia tanto é fundamental para a Espanha como é fundamental para Portugal. E, portanto, neste xadrez é uma peça fundamental porque tem os gasodutos para a Espanha, para a Itália, portanto há aqui uma dependência a partir do sul, da Europa a partir do sul. Marrocos, o que está a fazer neste momento é estar também nesta competição com a Argélia. As pessoas não estão bem cientes disto, mas há dois projetos faraónicos gigantescos, um marroquino e um argelino, de fazerem um gasoduto até à Nigéria, até exatamente à mesma fonte. E isto, o gasoduto argelino, são 4.800 quilómetros, atravessa o deserto todo, e o marroquino vai pela orla marítima, são 6.000 e qualquer coisa quilómetros. E o que é fundamental é que estes dois projetos de facto avancem e que avancem ao mesmo tempo e que sejam terminados ao mesmo tempo. E este é que, na minha opinião, vai ser o grande desafio, é nesta competição paridade ou velocidade ou a história dos boicotes que há sempre ganhem prevalência relativamente ao objetivo final. Para concluir relativamente à Argélia, evidentemente que incomoda a Marrocos de certa maneira uma aproximação à Argélia, embora eles saibam que uma aproximação à Argélia é sempre uma aproximação, não invalida a aproximação a Marrocos. Aliás, o menos interessante disto tudo é que Marrocos nunca teve um governo tão favorável em Espanha como agora. E portanto, nesse sentido, também é preciso boicotar a partir de fora, não são os marroquinos que se vão boicotar eles próprios, mas havendo esta excelente relação e esta, havendo um governo tão favorável em Espanha, como nunca houve relativamente a Marrocos, também era, isto também estava a incomodar os argelinos, por exemplo. Portanto, as irritações são de parte a parte e basicamente pelos mesmos motivos. Agora, isto faz parte do jogo e amanhã vai continuar assim e vai sempre continuar assim. assim.
1: E nesse sentido, o que é que achou então da atuação do primeiro-ministro Pedro Sánchez? Acha que fez uma atuação equilibrada, ou seja, olhou para esta questão de uma forma com alguma calma e alguma tranquilidade, sem alarmismos, e neste momento está exatamente a resolver esta questão? Ou pensa como outros pensam, que na verdade ele deixa um bocadinho andar e que não está a dar a atenção devida a esta questão?
0: Não, de forma nenhuma. Se há coisa que os espanhóis, seja que o governo for, é fazer o deixar andar. Eles são os primeiros a serem prejudicados com esta situação, com a sua situação geográfica também assim o permite, portanto, eles não creio que haja aqui uma má gestão, mas todos estes assuntos, para serem bem resolvidos, têm que ser resolvidos com discrição. A diplomacia é isso mesmo, não é? Não se faz diplomacia aos berros na praça pública. Portanto, eu creio que o assunto está, creio não, tenho a certeza que o assunto está a ser tratado, está a ser tratado com pinças, naturalmente, e por isso não é muito visível, e não acho que Pedro Sánchez esteja a fazer um mau trabalho. Nem acho que seja ele o responsável por isto.
1: E as reações a nível europeu e as reações até na política, as repercussões que isto tem na própria política espanhola, nomeadamente na questão da extrema-direita, tanto em Espanha, estamos a falar na Itália, estamos a falar em França, estamos a falar de muitas eleições europeias que aí vêm. Isto é, dá munição, isto dá aquele medo que a extrema-direita quer que as pessoas tenham de quem vem de fora?
0: Ora bem, há aqui uma questão fundamental que é, nós vivemos neste momento no momento da imagem, não é? Portanto, havendo estas imagens, até o Trump vem argumentar relativamente às imagens e ao que vai acontecer aos Estados Unidos, se não construírem um muro, se não tomarem as medidas que querem tomar e que andam a adiar, etc. Obviamente que sim, isto é, agora, pelo menos a extrema-direita tem imagens para dar, vender e fazer propaganda através delas, disso, e truncar os assuntos, quer dizer, desde a pandemia o jogo mudou, desde que temos estas novas tecnologias, a extrema-direita tem agora, tem as imagens, e isso basta, é fundamental, basta ter uma imagem para depois se extrapolar o que se quiser.
1: Ouvimos Raul M. Braga Pires, especialista do Norte de África e professor no Instituto Piaget de Almada, que no passado lecionou em Marrocos, sobre a situação em Ceuta.
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10: Vamos agora ouvir o Magazine Desporto com o Marco Martins.
4: A participação de Cabo Verde no Campeonato Africano das Nações de Futebol Feminino vai ficar encerrada na quinta-feira, 6 de agosto, em Casablanca, Marrocos, após o derradeiro encontro a contar para o grupo D, diante dos Camarões, isto após a eliminação das Tubarões Azuis. No estádio Larbi Zaouli, em Casablanca, em território marroquino, a seleção cabo-verdiana acabou por perder por 3-2 diante do Mali, ficando assim afastada da prova, apesar de ainda haver uma jornada por disputar. Frente ao Mali, as cabo-verdianas entraram bem no encontro e criaram oportunidades, algo que não tinha acontecido com o Ghana na primeira jornada. A jogar de igual para igual, Cabo Verde vai, no entanto, sofrer o primeiro gol da partida, apontado pela atacante maliana, Umu Kone, aos 29 minutos de jogo. As Tubarões Azuis reagiram e, aos 36 minutos de jogo, Evi Pereira empatou, marcando o primeiro gol da história de Cabo Verde no CAN. A diferença no encontro fez apenas na segunda parte, o Mali, em contra-ataque, conseguiu por duas vezes marcar por Fatoumatou Niakate e por Fatoumatou Diarra. Dois golos em que houve a intervenção do vídeo-árbitro por possíveis situações irregulares, mas os tentos acabaram por ser validados. Cabo Verde continuou a procurar reduzir o marcador e foi o que fez aos 88 minutos com um tento de Olivia Kelly. No entanto, foi insuficiente para evitar a derrota e a eliminação. Cabo Verde está no último lugar, sem nenhum ponto no grupo D, enquanto Ghana e Mali têm 3 pontos e defrontam-se na última jornada, enquanto os Camarões lideram com 6 pontos e já asseguraram o primeiro lugar e o apuramento para a fase seguinte. Em conferência de imprensa, após o jogo, Silvéria Nédio, selecionadora de Cabo Verde, analisou a derrota e fez uma antevisão do último jogo de Cabo Verde no CAN 2026.
5: Hoje fizemos grande jogo, grande partida. Mali respondeu bem a nossa expectativa. Nós jogámos bem, nós conseguimos marcar os golos que era necessário. Perdemos 3-2 Então, quando é assim, ficou um pouco difícil. Parabéns à minha equipa pela grande determinação dentro do campo. Temos um único jogo com Camarões. Continuamos com a mesma meta, que é ganhar. Pronto, que nem sempre tudo depende de nós. Vimos os golos que fiquei na dúvida, mas pronto, também respeito o vídeo árbitro. Quando é assim, é levantar a cabeça, preparar para os próximos jogos e animar a malta e esperar que vai acontecer contra Camarões. Realmente é verdade, tristes estamos todos nós. Mas assim, hoje jogamos bem, fizemos grande jogo, mas no futebol é isso. A primeira participação é assim, a primeira vez é concentrarmos nas próximas, vamos trabalhar para isso. E hoje já vimos que nós éramos capazes, mas pronto, vamos preparar com dignidade, com determinação, para fazermos o nosso terceiro jogo com Camarões. Continuamos nessa luta, continuamos a trabalhar com o Suporte Feminino Cabo Verde, sai em alta, continuamos a dar o nosso contributo e o nosso apoio, que o futebol feminino continue com essa determinação, essa coragem e que vai sempre à frente. Para ser sincero, hoje jogamos muito bem. As meninas hoje fizeram grande jogo, tomaram decisões rápidas, a determinação era alta, cumprimos o objetivo que treinamos, mas pronto, fizemos os golos da mesma forma, posso dizer isso. Também isso acontece por causa de... É um hábito, eu costumo, é a primeira vez, mas hoje foi um grande jogo, espero que como Camarões já fizemos jogos, ainda vamos fazer o melhor jogo na Comando de Camarões. É isso que vai ser, continuamos com esse trabalho. Dou parabéns às minhas meninas, tristeadas estão, nós também estamos, também a equipa técnica, mas vamos continuar a trabalhar e consigamos fazer o melhor no próximo jogo.
4: Ao microfone da RFI, Evi Pereira, atacante cabo-verdiana, admitiu estar com um sentimento agridoce. Por um lado, marcou o primeiro gol de Cabo Verde, mas por outro lado, as Tubarões Azuis estão eliminadas.
19: Eu acho que nesses jogos nós não podemos cometer tantos erros, porque depois temos que pagar as consequências e a consequência foi o resultado que foi que nos deixa agora fora da competição. Acredito que temos que trabalhar, melhorar, ver os aspectos menos bons para crescermos.
4: O primeiro gol de Cabo Verde num cano. Mesmo assim, é da Evi. Entra para a história. Se representa mesmo assim alguma coisa, apesar da derrota?
19: Sim, é sempre bom entrar para a história. Fico muito feliz, mas ficaria ainda mais feliz se esse golo servisse para a vitória de Cabo Verde. Infelizmente não foi, mas entro para a história. Fico contente, fico agradecida pela oportunidade que Deus me deu. E é isso.
4: Quando se olha para os dois jogos, fica-se com o sentimento que Cabo Verde podia ter feito mais.
19: Podíamos ter feito mais, sim. Deveríamos ter feito mais, porque a nossa ambição não era isso. Queríamos ficar na competição, tínhamos que ser melhores, tínhamos que cometer menos erros, mas isto também faz parte do futebol. Os erros fazem parte do futebol, temos que crescer com isso, temos que trabalhar em cima dos erros para melhorar e sermos melhores para o futuro.
4: Falta o último jogo, frente aos Camarões. Como é que se vai para esse jogo? Já sabem que estão eliminadas. Será que isso também pode as libertar?
19: Nós vamos para esse jogo aí, encarando o jogo da mesma forma. A nossa dignidade está em jogo, a nossa identidade. Nós estamos aqui por mérito, assim como eu disse, a equipa. Não vamos para o próximo jogo já com a sensação de que estamos fora, não. Vamos lutar até ao final, vamos deixar uma boa imagem, vamos continuar a trabalhar, vamos crescer, vamos aproveitar o jogo de Camarões para crescermos, para cometermos menos erros, para sermos melhores.
4: Uma palavrinha para o povo cabo-verdiano.
19: Muito obrigada de coração pelo apoio. Espero que estejam orgulhosos do nosso percurso. Espero de todo o meu coração que não vejam isto apenas no campo de derrota, mas que sintam orgulho de todo o trabalho que foi feito até aqui, porque houve um trabalho e esse trabalho tem que ser reconhecido. Essas meninas merecem. O futebol feminino de Cabo Verde merece ser reconhecido e é isso que eu peço. Que reconheçam isso e que vibram connosco para o próximo.
4: No final do encontro, ao microfone da RFI, Sandra Soares Martins, atacante cabo-verdiana, não escondeu a decepção da seleção ser eliminada, mas por outro lado estava feliz com a experiência acumulada que poderá servir para o futuro e uma próxima participação.
7: O encontro foi infeliz para nós, porque pronto, às vezes o futebol é feito de pequenos detalhes, eu acho que foi o que aconteceu. Tivemos dois golos infelizes, o outro, pronto, temos sempre que dar aplauso à outra equipa, mas eu acho que jogamos bem, jogamos com força, jogamos com união e acho que foi o que faltou no último jogo contra o Ghana, mas é uma aprendizagem para nós e para termos jogado da maneira que jogámos numa equipa que tem menos de que 8 anos para nós. Prontos, ainda não ganhámos, se calhar nunca sabemos como Camarões, mas jogámos bem e eu estou contente com toda a equipa.
4: Mas conseguiram sempre reagir? 1-0, 1-1, 3-1, 3-2?
7: Sim, eu acho que isso demonstra, como disse, a união, demonstra a garra que nós tínhamos, demonstra a fome que nós tínhamos e eu estou contente. Prontos, dói, claro, dói perder, mas eu estou contente pela performance que fizemos como equipa, muito contente mesmo.
4: Dois jogos, duas derrotas. Fica assim tão decepcionado, ou como disse, mesmo assim, há boas coisas a tirar disto tudo.
7: Claro, pontos no final do dia, sim, são duas derrotas, mas eu acho que esta derrota, saímos de cabeça erguida. Sim, podíamos ter feito coisas melhores, mas eu acho que o nosso desempenho hoje foi muito melhor contra o Ghana. Eu acho que era assim que devíamos ter entrado, logo no primeiro jogo, sim. Mas pronto, mas estas coisas também somos novas. Às vezes, mentalmente, podemos ficar um bocadinho trancadas com momentos, estresse, às vezes estarmos tanto nas câmaras, essas coisas. Então, pronto, é uma coisa que ainda temos que adaptar.
4: Em relação à experiência, é o seu primeiro Ghana, primeira vez a representar Cabo Verde, como é?
7: É excelente. Para mim é mais podermos representar Cabo Verde inteiro. É sentir a força que toda a gente nos apoia. É ter sentido.
4: Igualmente, em entrevista à RFI, e a Isa Rodrigues, atacante cabo-verdiana, realçou que é um sonho realizado participar no CAN. Mas antes disso, analisou esta derrota diante do Mali.
8: Foi um encontro difícil. Acho que não tinha oportunidade no princípio do jogo. E depois teve um lance que descontrolei e foi muito difícil de remontar.
4: Quando empatam, acreditam que justamente é possível?
8: Acreditamos desde o primeiro momento que não podia levar jogo, mas futebol é assim, é muito complicado, é muita coisa de passar na compra e...
4: Alguma explicação sobre a segunda parte ou não?
8: Foi muito caótica, tive muita desorganização e soube aproveitar a desorganização.
4: Agora falta um jogo, o que se pode desejar para esse jogo?
8: Vamos dar o nosso máximo, como sempre, tentar dar o nosso máximo e...
4: Em relação a si, como é que tem sido a experiência para este primeiro CAN?
8: É um sonho realizado, nem palavra para escrever, e um sonho realizado.
4: O último jogo de Cabo Verde no CAN será na próxima quinta-feira, diante dos Camarões, no estádio Larbi Zaouli, em Casablanca, Marrocos. Chegamos assim ao fim deste Magazine de Esporto. Até breve.
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10: E assim estamos a fechar esta primeira emissão. Estamos convosco todos os dias às 15 e às 18 horas aqui de Paris. Podem ouvir-nos aqui na rádio, na internet e nas redes sociais. Estamos de volta dentro de 2 horas e meia. Fiquem bem na nossa companhia.
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10: Boa tarde, são 15 horas aqui em Paris, os títulos do jornal.
12: Liliana Henriques.
10: Aqui em França, na Gironda, no sudoeste, milhares de pessoas começam a regressar a casa depois do mega incêndio ter sido circunscrito. Moçambique, o executivo de Tete, no centro do país, está a reforçar medidas de prevenção contra o ébola, dado que esta zona é de intensa passagem a nível regional. Connosco no estúdio está Dusko Sekulic na realização e de imediato as notícias.
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10: Abrimos com a atualidade internacional e mais concretamente a França. Na Gironda, no sudoeste do país, milhares de pessoas começam a regressar a casa depois do mega incêndio ter sido circunscrito. No sudeste de França, o combate às chamas continua no distrito do Var. E cresce a polémica sobre a resposta inicial das autoridades ao fogo na Gironda. Mais por nós com Ligiãs.
13: Milhares de pessoas começam a regressar a casa no distrito de Gironde, no sudeste francês, depois de um mega incêndio que consumiu cerca de 42 mil hectares ter sido dado como circunscrito. Apesar da evolução favorável, os bombeiros avisam que o fogo está longe de estar extinto. Os solos secos e ricos em trufa continuam a alimentar pequenos reacendimentos e podem manter focos ativos durante os próximos meses. No distrito do Var, no sudeste francês, o cenário é mais preocupante. Cerca de 1.500 bombeiros apoiados por 450 viaturas e meios do exército mantém o combate a um incêndio que já destruiu cerca de 1.800 hectares. As autoridades alertam para condições meteorológicas desfavoráveis nas próximas horas, com ventos fortes, temperaturas elevadas e baixa umidade. No VAR, 41 das 70 habitações atingidas pelas chamas foram destruídas. Apesar do regresso de alguns moradores, a vigilância mantém-se máxima. No distrito de Gironde, o rescaldo dá lugar à contestação. Habitantes e proprietários florestais acusam as autoridades de atrasarem as evacuações e de não quererem saber do conhecimento dos técnicos nas primeiras horas do incêndio.
10: Na Grécia, centenas de bombeiros continuam a lutar contra as chamas pelo quarto dia consecutivo no noroeste de Atenas, onde o incêndio alimentado por ventos fortes tem devastado habitações e milhares de hectares de terras agrícolas e florestais. Espanha-Marrocos, de acordo com o mais recente balanço feito por Madrid, pelo menos 72 pessoas morreram ao tentar chegar a nado pelo mar a Ceuta no passado dia 30 de julho, altura em que uns 60 mil migrantes atravessaram a fronteira entre Marrocos e aquele território espanhol, uma ocorrência inédita que suscitou críticas tanto no seio da Europa como nos Estados Unidos sobre a gestão dos fluxos migratórios por Madrid. Para Raul Braga Pires, especialista do Norte de África e professor no Instituto Piaget de Almada, que no passado lecionou em Marrocos, este fenómeno é um assunto exclusivamente marroquino, motivado pela difícil sucessão de Mohamed VI.
0: Eu acho que há uma conjugação de fatores que desaguaram todos no dia 30 de julho, que é o dia da festa do trono. A imagem do 10 de junho em Portugal é sempre escolhida uma cidade diferente cada ano para a celebração. E na verdade é que no dia 30 estava toda a gente a 30 quilómetros dos acontecimentos a celebrar 27 anos do reinado de Mohamed VI. Portanto, há isso, há 27 anos, ora aqui está, 27 anos, quantos mais anos é que este rei festejará a festa do seu trono? E, portanto, isto levanta aqui a questão da sucessão, o que começa a levantar também mais do que um candidato ou mais do que uma preferência, portanto, há tendências. E isto é um assunto exclusivamente marroquino.
10: Ouvimos Raul Braga Pires, especialista dos países do Maghreb, entrevistado por Catarina Falcão, que voltaremos a ouvir dentro de instantes na segunda parte desta emissão.
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10: Na atualidade africana, Moçambique, o executivo da Tete, no centro do país, está a reforçar medidas de prevenção contra o ébola, dado que essa zona é de intensa passagem a nível regional rumo à África do Sul. Mais pormenores, Corfe, Lisboa.
14: Tete é um importante corredor que liga o Malawi, a Zâmbia e o Zimbábue, por onde passam diariamente caminhões de carga e cidadãos provenientes da República Democrática do Congo. Por isso, diz o governador da província, Domingos Viola, que as autoridades estão a reforçar, ao nível das fronteiras, medidas de controlo e prevenção contra o vírus da ébola.
15: Aqui perto, na zona dos Grandes Lagos, tem uma doença muito contagiosa chamada ébola. Então tinha que haver um trabalho para garantir que as pessoas que entram no nosso país não tragam essa doença para nós.
14: O rastreio de passageiros em trânsito, medição de temperatura corporal, bem como a identificação de casos suspeitos, estão entre as ações em curso em 4 postos de fronteira. Daí o apelo do governador de Tete à população a apostar igualmente no saneamento do meio.
15: Não só por causa da ébola, mas também para combatermos outras doenças como cólera, diarreia, que também precisamos de garantir o saneamento do meio.
14: Por já, Moçambique ainda não registrou qualquer caso positivo da ébola. De Maputo para a RFI, Orfeu, Lisboa.
10: Ainda relativamente à atualidade moçambicana, os motoristas de transportes semicoletivos, conhecidos como chapas, na rota para a África do Sul, admitem ter poucos passageiros após a onda de violência xenófoba no país vizinho. Mais pormenores com Miguel Martins.
16: Celso Julal é um dos motoristas que transportam passageiros na rota entre Moçambique e a África do Sul. Por ora, a procura é pouca, sobretudo de passageiros que de Moçambique pretendem chegar à vizinha África do Sul.
17: O trabalho está difícil de nós aqui. Porque agora, daqui para a África do Sul, que é lá do Urbano onde vamos, a gente não tem passageiros, só temos de lá para cá. Até que esses últimos dias tem parecido um outro que tem coragem de voltar. Mas há semanas atrás era ir zerado, sem nada. Era um desafio.
16: Adilton Moyane é um dos poucos passageiros moçambicanos que se atrevem a voltar à África do Sul na expectativa de voltar a tentar a sua sorte no país vizinho, apesar da crise de ataques contra estrangeiros.
18: A única forma de evitar o assunto xenófobo são os documentos que eles necessitam lá. Por isso que eu voltei para vir tratar e para voltar novamente. Mesmo assim, é muito arriscado, mas estamos a enfrentar a situação.
16: Instantâneos de uma reportagem da Agência Lusa junto de motoristas e passageiros na rota entre Moçambique e África do Sul. Os moçambicanos são a comunidade mais numerosa de estrangeiros radicados na África do Sul.
10: Em Angola, esta madrugada, de acordo com os bombeiros, a colisão de um autocarro com uma motorizada que transportava combustível provocou pelo menos 11 mortos e 12 feridos no entroncamento de Kibaula, no Kwanza Sul. As autoridades referem estar a averiguar as circunstâncias do sucedido. Prossegue em Marrocos o cano feminino. No estádio Larbi Zaouli, em Casablanca, em território marroquino, a seleção cabo-verdiana perdeu por 3-2 diante do Mali, ficando assim afastada do Campeonato Africano das Nações de Futebol Feminino, apesar de ainda haver uma jornada por disputar. Ao microfone da RFI, Avi Pereira, atacante cabo-verdiano, admitiu estar com sentimento agridoce. Por um lado, marcou o primeiro golo de Cabo Verde, mas, por outro lado, os Tubarões Azuis estão eliminados.
19: Eu acho que nesses jogos nós não podemos cometer tantos erros, porque depois temos que pagar as consequências, e a consequência foi o resultado que foi que nos deixa agora fora da competição. Acredito que temos que trabalhar, melhorar, ver os aspectos menos bons para crescermos.
4: O primeiro gol de Cabo Verde num cano, mesmo assim, é da L. Entra para a história. Se representa mesmo assim alguma coisa, apesar da derrota?
19: Sim, é sempre bom entrar para a história. Fico muito feliz, mas ficaria ainda mais feliz se esse golo servisse para a vitória de Cabo Verde. Infelizmente não foi, mas entro para a história. Fico contente, fico agradecida pela oportunidade que Deus me deu. E é isso.
4: Quando se olha para os dois jogos, fica-se com o sentimento que Cabo Verde podia ter feito mais.
19: Podíamos ter feito mais, sim. Deveríamos ter feito mais, porque a nossa ambição não era isso. Queríamos ficar na competição, tínhamos que ser melhores, tínhamos que cometer menos erros, mas isto também faz parte do futebol. Os erros fazem parte do futebol, temos que crescer com isso, temos que trabalhar em cima dos erros para melhorar e sermos melhores para o futuro.
10: Ouvimos Evi Pereira, internacional de 32 anos, entrevistada pelo nosso enviado especial a Casablanca, Marco Martins. Entretanto, na República Centro-Africana, um cidadão suíço e um militar centro-africano foram mortos num ataque na quinta-feira, norte da capital. Soube-se hoje de fontes militares que referem ainda que os corpos foram repatriados para Bangui e que a justiça vai abrir um inquérito.
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10: Vamos agora à segunda parte desta emissão, em que vamos ouvir o Magazine de Desporto com o Marco Martins, mas para já ficamos com o convidado de Catarina Falcão, de Olhos Postos sobre Ceuta.
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20: Ceuta, enclave espanhola em África, recebeu na semana passada, apenas em dois dias, mais de 50 mil pessoas em busca de uma entrada assegurada na Europa. Algumas pessoas vieram a pé, outras a nado, resultando em mais 70 mortos, segundo os dados de Madrid, enquanto Rabat apenas admite 11 vítimas mortais. Questionados sobre os motivos desta rápida mobilização, os jovens que acorreram a Ceuta, vindos de Marrocos, disseram que tinham visto nas redes sociais que a Espanha estava a acolher todos os imigrantes. Entretanto, milhares de pessoas neste enclave, que conta com uma população residente espanhola de cerca de 80 mil pessoas, já partiram, com o primeiro-ministro espanhol, Pedro Sánchez, a assegurar que todos serão reencaminhados para Marrocos. Este fluxo repentino fez tremer as bases da política migratória europeia, sendo que Itália, assim como a Dinamarca ou a Finlândia, pediram a suspensão da Espanha do espaço Schengen, que permite a livre circulação na Europa. Uma reação motivada por movimentos de extrema-direita em toda a Europa, já que o Estatuto de Ceuta faz com que este enclave nem sequer esteja no espaço Schengen. Para Raul M. Braga Pires, especialista do Norte de África e professor no Instituto Piaget de Almada, que no passado lecionou em Marrocos, este afluxo de jovens marroquinos está ligado à sucessão de Mohamed VI e trata-se de um assunto interno de Marrocos.
0: Eu acho que há uma conjugação de fatores que desaguaram todos no dia 30 de julho, que é o dia da festa do trono. Há imagem do 10 de junho em Portugal, é sempre escolhida uma cidade diferente cada ano para a celebração. E na verdade é que no dia 30 estava toda a gente a 30 quilómetros dos acontecimentos a celebrar 27 anos do reinado de Mohamed VI. Portanto, há isso, há 27 anos, ora aqui está, 27 anos, quantos mais anos é que este rei festejará a festa do seu trono? E portanto, isto levanta aqui a questão da sucessão, o que começa a levantar também mais do que um candidato ou mais do que uma preferência, portanto há tendências. E isto é um assunto exclusivamente marroquino. Depois há a questão de um teste, que é esta questão da nova lei espanhola. Só se saltar uma cerca é que o tratamento é o da expulsão imediata.
20: Estamos a falar então sobre aquela decisão dos tribunais espanhóis de considerar que apenas serão devolvidos aos seus países quem atravessar uma cerca física a pé, ou seja, quem chegar a nado aparentemente pode ser acolhido, é isso?
0: Exatamente, ou seja, eu aí nessa lei, nessa decisão, aí vejo de facto uma oportunidade para as redes de tráfico humano fazerem uma experiência, uma experimentação, vamos ver se por mar se isto funciona melhor. Pronto, e depois, na minha conclusão, isto são a conjugação dos fatores. Agora, toda a gente só fala das portas abertas em Espanha. Antes disso, alguém teve que as abrir. E é aqui é que voltamos para a questão marroquina e para a questão de estar toda a gente reunida em Medico Fenidec a celebrar a festa do trono. E era importante para alguém que o diretor das fronteiras, que o chefe do serviço de fronteiras, ficasse mal na fotografia quando estava toda a gente reunida debaixo da mesma tenda a tomar chá e a celebrar. Está a ver? Eu vejo visto desta maneira. Há aqui uma conjugação de fatores que não é propriamente consertada, aconteceu assim, mas tudo remete depois para esta questão de haver uma ansiedade muito grande do norte a sul, do reino, no sentido de se querer ver este assunto resolvido, esta fase passada. Este é um assunto, esta questão de haver uma ansiedade muito grande do norte a sul, do reino, no sentido de se querer ver este assunto resolvido, esta fase passada. Este é um assunto que seja, não tem a ver com o facto de ser marroquino, tem a ver com o facto de ser

0: e justificadamente esta é a resposta. Mas, portanto, há aqui um problema de se falar na morte e de se falar da sucessão abertamente. Portanto, o ambiente é tenso e é de ansiedade relativamente ao futuro mais próximo. E isso, creio que é o ponto central nesta crise que aconteceu dia 29 e dia 30.
1: E a questão da Argélia, ou seja, a questão da proximidade de Madrid, da Argélia, isso não pode também estar a enervar bastante os marroquinos?
0: A Argélia tanto é fundamental para a Espanha como é fundamental para Portugal. E, portanto, neste xadrez é uma peça fundamental porque tem os gás, tem os gasodutos para a Espanha, para a Itália, portanto há aqui uma dependência a partir do sul, da Europa a partir do sul. Marrocos, o que está a fazer neste momento é estar também nesta competição com a Argélia. As pessoas não estão bem cientes disto, mas há dois projetos faraónicos gigantescos, um marroquino e um argelino, de fazerem um gasoduto até à Nigéria, até exatamente à mesma fonte. E isto, o gasoduto argelino, são 4.800 quilómetros, atravessa o deserto todo, e o marroquino vai pela orla marítima, são 6.000 e qualquer coisa quilómetros. E o que é fundamental é que estes dois projetos, de facto, avancem, e que avancem ao mesmo tempo e que sejam terminados ao mesmo tempo. E este é que, na minha opinião, vai ser o grande desafio, é nesta competição paridade ou velocidade ou... A história dos boicotes que há sempre ganha em prevalência relativamente ao objetivo final. Para concluir relativamente à Argélia, evidentemente que incomoda a Marrocos de certa maneira uma aproximação à Argélia, embora eles saibam que uma aproximação à Argélia é sempre uma aproximação, não invalida a aproximação a Marrocos. Aliás, o menos interessante disto tudo é que Marrocos nunca teve um governo tão favorável em Espanha como agora. E, portanto, nesse sentido, também é preciso boicotar a partir de fora, não são os marroquinos que se vão boicotar eles próprios, mas havendo esta excelente relação e esta, havendo um governo tão favorável em Espanha como nunca houve relativamente a Marrocos, também era, isto também estava a incomodar os argelinos, por exemplo. Portanto, as irritações são de parte a parte e basicamente pelos mesmos motivos. Agora, isto faz parte do jogo e amanhã vai continuar assim e vai sempre continuar assim.
1: E nesse sentido, o que é que achou então da atuação do primeiro-ministro Pedro Sánchez? Acha que fez uma atuação equilibrada, ou seja, olhou para esta questão de uma forma com alguma calma e alguma tranquilidade, sem alarmismos, e neste momento está exatamente a resolver esta questão, ou pensa como outros pensam, que na verdade ele deixa um bocadinho andar e que não está a dar a atenção devida a esta questão?
0: Não, de forma nenhuma. Se há coisa que os espanhóis, seja que o governo for, é fazer o deixar andar. Eles são os primeiros a serem prejudicados com esta situação, com a sua situação geográfica também assim o permite, portanto eles não creio que haja aqui uma má gestão, mas todos estes assuntos, para serem bem resolvidos, têm que ser resolvidos com discrição. A diplomacia é isso mesmo, não é? Não se faz diplomacia aos berros na praça pública, portanto eu creio que o assunto está, creio não, tenho a certeza que o assunto está a ser tratado, está a ser tratado com pinças, naturalmente, e por isso não é muito visível, e não acho que Pedro Sánchez esteja a fazer um mau trabalho, de facto, nem acho que seja ele o responsável por isto.
1: E as reações a nível europeu e as reações até na política, as repercussões que isto tem na própria política espanhola, nomeadamente na questão da extrema-direita, tanto em Espanha, estamos a falar na Itália, estamos a falar em França, estamos a falar de muitas eleições europeias que aí vêm, isto é, dá munição, isto dá aquele medo que a extrema-direita quer que as pessoas tenham de quem vem de fora?
0: Ora bem, há aqui uma questão fundamental que é, nós vivemos neste momento no momento da imagem, não é? Portanto, havendo estas imagens, até o Trump vem argumentar relativamente às imagens e ao que vai acontecer aos Estados Unidos, se não construírem um muro, se não tomarem as medidas que querem tomar e que andam a adiar, etc. Obviamente que sim, isto é, agora, pelo menos a extrema-direita tem imagens para dar, vender e fazer propaganda através delas, disso, e truncar os assuntos, quer dizer, desde a pandemia, o jogo.

0: computador, desde que temos estas novas tecnologias. A extrema-direita tem agora, tem as imagens, e isso basta, é fundamental. Basta ter uma imagem para depois se extrapolar o que se quiser.
1: Ouvimos Raul M. Braga Pires, especialista do Norte de África e professor no Instituto Piaget de Almada, que no passado lecionou em Marrocos, sobre a situação em Ceuta.
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3: Vamos agora ouvir o Magazine Desporto com o Marco Martins.
4: A participação de Cabo Verde no Campeonato Africano das Nações de Futebol Feminino vai ficar encerrada na quinta-feira, 6 de agosto, em Casablanca, Marrocos, após o derradeiro encontro a contar para o grupo D, diante dos Camarões, isto após a eliminação das Tubarões Azuis. No estádio Larbizaouli, em Casablanca, em território marroquino, a seleção cabo-verdiana acabou por perder por 3-2 diante do Mali, ficando assim afastada da prova, apesar de ainda haver uma jornada por disputar. Frente ao Mali, as cabo-verdianas entraram bem no encontro e criaram oportunidades, algo que não tinha acontecido com o Ghana na primeira jornada. A jogar de igual para igual, Cabo Verde vai, no entanto, sofrer o primeiro gol da partida, apontado pela atacante maliana, Umu Kone, aos 29 minutos de jogo. As Tubarões Azuis reagiram e, aos 36 minutos de jogo, Evi Pereira empatou, marcando o primeiro gol da história de Cabo Verde no CAN. A diferença no encontro fez apenas na segunda parte, o Mali, em contra-ataque, conseguiu por duas vezes marcar por Fatoumatou Niakate e por Fatoumatou Diarra. Dois golos em que houve a intervenção do vídeo-árbitro por possíveis situações irregulares, mas os tentos acabaram por ser validados. Cabo Verde continuou a procurar reduzir o marcador e foi o que fez aos 88 minutos com um tento de Olivia Kelly. No entanto, foi insuficiente para evitar a derrota e a eliminação. Cabo Verde está no último lugar, sem nenhum ponto no grupo D, enquanto Ghana e Mali têm 3 pontos e defrontam-se na última jornada, enquanto os Camarões lideram com 6 pontos e já asseguraram o primeiro lugar e o apuramento para a fase seguinte. Em conferência de imprensa, após o jogo, Silvéria Nédio, selecionadora de Cabo Verde, analisou a derrota e fez uma antevisão do último jogo de Cabo Verde no CAN 2026.
5: Hoje fizemos grande jogo, grande partida. Mali respondeu bem à nossa expectativa. Nós jogámos bem, nós conseguimos marcar os golos que eram necessários. Perdemos 3-2. Então, quando é assim, ficou um pouco difícil. Parabenizo a minha equipa, pagando a determinação dentro do campo. Temos um único jogo com Camarões. Continuamos com a mesma meta, que é ganhar. Pronto, que nem sempre tudo depende de nós. Vimos os golos que fiquei na dúvida, mas pronto, também respeito o vídeo árbitro. Quando é assim, é levantar a cabeça, preparar para os próximos jogos e animar a malta e esperar que vai acontecer contra Camarões. Realmente é verdade que isto estamos todos nós. Mas assim, hoje jogamos bem, fizemos grande jogo, mas no futuro é isso. A primeira participação é assim, a primeira vez é concentrarmos nas próximas, vamos trabalhar para isso. E hoje já vimos que nós éramos capazes, mas pronto, vamos preparar com dignidade, com determinação, para fazermos o nosso terceiro jogo com Camarões. Continuamos nessa luta, continuamos a trabalhar com o suporte feminino Cabo Verde, sai em alta, continuamos a dar o nosso contributo e o nosso apoio, que o futebol feminino continua com essa determinação, essa coragem e que vai sempre à frente. Para ser sincero, hoje jogamos muito bem. As meninas hoje fizeram grande jogo, tomaram decisões rápidas, a determinação era alta, cumprimos o objetivo que treinamos, mas pronto, fizemos os golos da mesma forma, posso dizer isso. Também isso acontece por causa de... É um hábito, é um costume, é a primeira vez, mas hoje foi um grande jogo, espero que como Camarões já fizemos jogos, ainda vamos fazer o melhor jogo na Comando de Camarões. É isso que vai ser, continuamos com esse trabalho. Dou parabéns às minhas meninas. Tristes elas estão. Nós também estamos, também, a equipa técnica. Mas vamos continuar a trabalhar e conseguirmos fazer o melhor no próximo jogo.
4: Ao microfone da RFI, Evi Pereira, atacante cabo-verdiana, admitiu estar com um sentimento agridoce. Por um lado, marcou o primeiro gol de Cabo Verde, mas por outro lado, as Tubarões Azuis estão eliminadas.
6: Eu acho que nesses jogos nós não podemos cometer tantos erros, porque depois temos que pagar as consequências e a consequência foi o resultado que foi que nos deixa agora fora da competição. Acredito que temos que trabalhar, melhorar, ver os aspectos menos bons para crescermos.
4: O primeiro gol de Cabo Verde num CAN. mesmo assim, é da Eve. Entra para a história. Se representa mesmo assim alguma coisa apesar da derrota?
6: Sim, é sempre bom entrar para a história. Fico muito feliz, mas ficaria ainda mais feliz se esse golo servisse para a vitória de Cabo Verde. Infelizmente não foi, mas entro para a história. Fico contente, fico agradecida pela oportunidade que Deus me deu. E é isso.
4: Quando se olha para os dois jogos, fica-se com o sentimento que Cabo Verde podia ter feito mais.
6: Podíamos ter feito mais, sim. Deveríamos ter feito mais, porque a nossa ambição não era isso. Queríamos ficar na competição, tínhamos que ser melhores, tínhamos que cometer menos erros. Mas isto também faz parte do futebol. Os erros fazem parte do futebol. Temos que crescer com isso, temos que trabalhar em cima dos erros para melhorar e sermos melhores para o futuro.
4: Volta ao último jogo, frente aos Camarões. Como é que se vai para esse jogo? Já sabem que estão eliminadas. Será que isso também pode as libertar?
6: Nós vamos para esse jogo aí, encarando o jogo da mesma forma. A nossa dignidade está em jogo, a nossa identidade. Nós estamos aqui por mérito, assim como eu disse, a equipa. Não vamos para o próximo jogo já com a sensação de que estamos fora. Não, vamos lutar até ao final, vamos deixar uma boa imagem. Vamos continuar a trabalhar, vamos crescer, vamos aproveitar o jogo de Camarões para crescermos, para cometermos menos erros, para sermos melhores.
4: Uma palavrinha para o povo cabo-verdiano.
6: Muito obrigada de coração pelo apoio. Espero que estejam orgulhosos do nosso percurso. Espero de todo o meu coração que não vejam isto apenas no campo de derrota, mas que sintam orgulho de todo o trabalho que foi feito até aqui, porque houve um trabalho e esse trabalho tem que ser reconhecido. Essas meninas merecem. O futebol feminino de Cabo Verde merece ser reconhecido e é isso que eu peço. Que reconheçam isso e que vibram connosco para o próximo.
4: No final do encontro, ao microfone da RFI, Sandra Soares Martins, atacante cabo-verdiana, não escondeu a decepção da seleção ser eliminada, mas por outro lado estava feliz com a experiência acumulada que poderá servir para o futuro e uma próxima participação.
7: O encontro foi infeliz para nós porque, pronto, às vezes o futebol é feito de pequenos detalhes, eu acho que foi o que aconteceu. Tivemos dois golos infelizes, o outro, pronto, temos sempre que dar aplauso à outra equipa, mas eu acho que jogamos bem, jogamos com força, jogamos com união e acho que foi o que faltou no último jogo contra o Ghana, mas é uma aprendizagem para nós e para termos jogado da maneira que jogámos numa equipa que tem menos de que 8 anos, para nós, pronto, ainda não ganhámos, se calhar nunca sabemos como Camarões, mas jogámos bem e eu estou contente com toda a equipa.
4: Mas conseguiram sempre reagir? 1-0, 1-1, 3-1, 3-2?
7: Sim, eu acho que isso demonstra, como disse, a união, demonstra a garra que nós tínhamos, demonstra a fome que nós tínhamos e eu estou contente. Pronto, dói, claro, dói perder, mas eu estou contente pela performance que fizemos como equipa, muito contente mesmo.
4: Dois jogos, duas derrotas. Fica assim tão decepcionado, ou como disse mesmo assim, há boas coisas a tirar disto tudo?
7: Claro, pontos no final do dia, sim, são duas derrotas, mas eu acho que esta derrota, saímos de cabeça erguida. Sim, podíamos ter feito coisas melhores, mas eu acho que o nosso desempenho hoje foi muito melhor contra o Ghana. Eu acho que era assim que devíamos ter entrado, logo no primeiro jogo, sim. Mas pronto, estas coisas também somos novas. Às vezes, mentalmente, podemos ficar um bocadinho trancadas com momentos, estresse, às vezes estarmos tanto nas câmaras, essas coisas. Então, pronto, é uma coisa que ainda temos que adaptar.
4: Em relação à experiência, é o seu primeiro cano, primeira vez a representar Cabo Verde, como é?
7: É excelente. Para mim é mais podermos representar Cabo Verde inteiro, é sentir a força que toda a gente nos apoia, é ter sentido.
4: Igualmente em entrevista à RFI, Yaiza Rodrigues, atacante cabo-verdiana, realçou que é um sonho realizado participar no CAN, mas antes disso, analisou esta derrota diante do Mali.
8: Foi um encontro difícil, acho que não tinha oportunidade no princípio do jogo e depois teve um lance que descontrolei e foi muito difícil de remontar.
4: Quando empatam, acreditam que justamente é possível?
8: Acreditamos desde o primeiro momento que não podia levar jogo, mas o futebol é assim, é muito complicado, é muita coisa de passar na comp e...
4: Alguma explicação sobre a segunda parte ou não?
8: Foi muito caótica, tive muita desorganização e soube aproveitar a desorganização.
4: Agora falta um jogo, o que se pode desejar para esse jogo?
8: Vamos dar o nosso máximo, como sempre, tentar dar o nosso máximo e pronto.
4: Em relação a si, como é que tem sido a experiência deste primeiro CAN?
8: É um sonho realizado, me nem palavra para escrever e um sonho realizado.
4: O último jogo de Cabo Verde no CAN será na próxima quinta-feira diante dos Camarões no estádio Larbi Zauri, em Casablanca, Marrocos. Chegamos assim ao fim deste Magazine Desporto. Até breve.
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3: E sim, estamos a fechar esta primeira emissão. Estamos convosco todos os dias às 15 e às 18 horas aqui de Paris. Podem ouvir-nos aqui na rádio, na internet e nas redes sociais. Estamos de volta dentro de 2 horas e meia. Fiquem bem na nossa companhia. Boa tarde, são 18 horas aqui em Paris, os títulos do jornal.
10: Liliana Henriques.
3: Médio Oriente, novos ataques israelitas na faixa de Gaza causaram pelo menos 19 mortes desde este domingo, poucos dias após o anúncio de um acordo sobre o desarmamento do Hamas. E na Bissau, o Conselho Nacional de Transição expressou a sua preocupação perante a crescente divulgação de conteúdos íntimos de jovens nas redes sociais, nomeadamente o TikTok. Connosco no estúdio está Dusko Sekulits na realização. E de imediato, as notícias.
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3: Abrimos com a atualidade internacional. Médio Oriente, novos ataques israelitas na faixa de Gaza causaram pelo menos 19 mortes desde este domingo, segundo fontes de segurança, e isto poucos dias depois do anúncio de um acordo sobre o desarmamento do Hamas e a retirada israelita dos territórios palestinianos. O gabinete do primeiro-ministro israelita indicou hoje ter partilhado as suas reservas com Washington sobre este acordo. Mais por nós com Miguel Martins.
11: O Estado hebreu transmitiu à administração norte-americana os seus comentários e preocupações com o plano de Donald Trump. Segundo fonte do gabinete do primeiro-ministro israelita, o porta-voz Doron Spielman confirmou à AFP nesta segunda-feira. O presidente dos Estados Unidos, que tinha anunciado um plano de desarmamento do Hamas, movimento palestiniano ativo na faixa de Gaza, um dispositivo que o Hamas afirmou na sexta ter aceitado. Segundo Israel, o movimento palestiniano tinha-se voltado a armar e tinha recrutado novos elementos desde o cessar-fogo anunciado por Trump em outubro do ano passado, numa altura em que o exército israelita intensificou ataques em Gaza com registro da morte de 19 pessoas e de dezenas de feridos desde domingo em mais de 10 ataques aéreos. Para o porta-voz do primeiro-ministro israelita, o Hamas poder-se-ia estar a preparar para novos ataques do tipo do massacre de 7 de outubro de 2023, onde cerca de 1.140 israelitas perderam a vida numa série de ataques levados a cabo pelo movimento Hamas.
3: Espanha, Marrocos. De acordo com o mais recente balanço feito por Madrid, pelo menos 72 pessoas morreram ao tentar chegar a nado pelo mar a Ceuta no passado dia 30 de julho, altura em que uns 60 mil migrantes atravessaram a fronteira entre Marrocos e aquele território espanhol. Uma ocorrência inédita que suscitou críticas, tanto no seio da Europa como nos Estados Unidos, sobre a gestão dos fluxos migratórios por Madrid, que entretanto informou hoje que a quase totalidade dos migrantes chegados na semana passada regressou a Marrocos numa tentativa de estancar o aproveitamento da situação pela extrema-direita. Raul Braga Pires, especialista dos países do Maghreb, avisa que a extrema-direita europeia tem imagens para dar e vender sobre a questão da imigração.
12: Se há coisa que os espanhóis, seja que o governo for, é fazer o deixar andar. Eles são os primeiros a serem prejudicados com esta situação, com a sua situação geográfica também assim o permite. Portanto, não creio que haja aqui uma má gestão. Mas todos estes assuntos, para serem bem resolvidos, têm que ser resolvidos com discrição. E não acho que Pedro Sánchez esteja a fazer um mau trabalho. Nem acho que seja ele o responsável por isto.
13: E as reações a nível europeu e as reações até na política, as repercussões que isto tem na própria política espanhola, nomeadamente
1: seriamente na questão da extrema-direita, tanto em Espanha, estamos a falar na Itália, estamos a falar em França. Isto é da munição, isto dá aquele medo que a extrema-direita quer que as pessoas tenham de quem vem de fora?
12: Ora bem, há aqui uma questão fundamental que é nós vivemos neste momento, no momento da imagem, não é? Portanto, havendo estas imagens, até o Trump vem argumentar relativamente às imagens e ao que vai acontecer aos Estados Unidos, se não construírem um muro, se não tomarem as medidas que querem tomar e que andam a adiar. Obviamente que sim, isto é, agora, pelo menos a extrema-direita tem imagens para dar, vender e fazer propaganda através delas.
3: Ouvimos Raul Braga Pires, especialista dos países do Maghreb, entrevistado por Catarina Falcão, que voltaremos a ouvir dentro de instantes na segunda parte desta emissão. Ucrânia-Rússia, os ataques da Ucrânia mataram 11 pessoas na península da Crimeia, anexada pela Rússia, na região de Krasnodar, no sul da Rússia, duas áreas turísticas, enquanto um ataque de Moscovo no centro da Ucrânia matou 3 pessoas, informaram as autoridades dos dois países nesta segunda-feira.
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3: Guiné-Bissau, o Conselho Nacional de Transição expressou a sua preocupação perante a crescente divulgação de conteúdos íntimos de jovens nas redes sociais, nomeadamente o TikTok. Mais pormenores com Moussa Baldé.
14: Nos últimos meses, as redes sociais de guineenses, nomeadamente a rede social TikTok, têm sido inundadas com vários vídeos íntimos, sobretudo de jovens raparigas. São vídeos vazados em contextos de polémica entre pessoas, sobretudo os guineenses que residem no estrangeiro. O Conselho Nacional de Transição CNT, órgão que exerce as competências do Parlamento guineense desde o golpe de Estado de 26 de novembro passado, considera esse fenómeno como grave ameaça à privacidade, à dignidade humana e à estabilidade social do país. A posição do CNT foi tornada pública através de uma nota de repúdio na qual condena o que considera de comportamento inaceitável e violação dos direitos humanos das vítimas. O CNT exorta as autoridades judiciais e policiais a atuarem com urgência, adotando medidas concretas para travar a proliferação daqueles conteúdos no espaço digital. O órgão propõe também como medidas para travar o fenómeno o reforço da educação digital direcionada aos cidadãos e aos jovens, campanhas nacionais de sensibilização e prevenção e uma eventual revisão e fortalecimento da legislação em vigor. O CNT insta a sociedade guineense e as próprias plataformas digitais para que assumam um papel ativo no combate à divulgação de conteúdos íntimos. Moussa Baldé, Bissau, RFI.
3: Na Etiópia, quase 4 anos depois do acordo de paz que pôs fim à guerra no Tigré, a violência está de volta ao norte da Etiópia. Os primeiros confrontos entre o exército etíope e combatentes do Tigré desde 2022 fazem temer um novo conflito numa região que ainda não recuperou da guerra anterior. Mais por nós, com Ligeãs.
15: Os combates junto à fronteira com o Sudão atingiram campos de refugiados, fizeram mortos, feridos e uma nova vaga de deslocações. Khartoum ainda não divulgou o balanço oficial, mas admite a chegada de mais refugiados nos próximos dias. Centenas de civis já atravessaram a fronteira para o Sudão, enquanto vários combatentes feridos foram retirados da zona de combate. A Frente de Libertação do Povo do Tigré acusa o governo etíope de lançar uma ofensiva de grande dimensão, acusação a que a Addis Abeba ainda não respondeu. Os confrontos concentram-se no Tigré Ocidental, um dos territórios mais sensíveis desde o acordo de paz. A guerra terminou em novembro de 2022 com o acordo de Pretória, depois de 2 anos de conflito que fizeram cerca de 600 mil mortos e milhões de deslocados. O regresso dos combates faz agora crescer o medo de um novo conflito e ameaça o processo de paz em vigor.
3: Prosseguem em Marrocos o CAN feminino. A participação de Cabo Verde no Campeonato Africano das Nações de Futebol Feminino termina na quinta-feira, 6 de agosto, em Casablanca, após o derradeiro encontro a contar para o Grupo D diante dos Camarões. Ontem, Cabo Verde foi eliminado da competição ao perder por 3-2 diante do Mali. Ao microfone da RFI, Sandra Soares Martins, atacante cabo-verdiana, não escondeu a sua decepção por sair do campeonato, mas disse estar feliz por ter participado.
7: O encontro foi infeliz para nós, porque, pronto, às vezes o futebol é feito de pequenos detalhes. Eu acho que foi o que aconteceu. Tivemos dois golos infelizes. O outro, pronto, temos sempre que dar aplauso à outra equipa, mas eu acho que jogamos bem, jogamos com força, jogamos com união. E acho que foi o que faltou no último jogo contra o Ghana, mas é uma aprendizagem para nós. E para termos jogado da maneira que jogámos numa equipa que tem menos de que 8 anos, para nós, pronto, ainda não ganhámos, se calhar nunca sabemos como Camarões, mas jogámos bem e eu estou contente com toda a equipa.
4: Mas conseguiram sempre reagir? 1-0, 1-1, 3-1, 3-2?
7: Sim, eu acho que isso demonstra, como disse, a união, demonstra a garra que nós tínhamos, demonstra a fome que nós tínhamos e eu estou contente. Pronto, dói, claro, dói perder, mas eu estou contente pela performance que fizemos como equipa, muito contente mesmo.
4: Em relação à experiência, é o seu primeiro CAN, primeira vez a representar Cabo Verde, como é?
7: É excelente. Para mim é mais podermos representar Cabo Verde inteiro, é sentir a força que toda a gente nos apoia.
3: Ouvimos Sandra Soares Martins, internacional cabo-verdiana, entrevistada pelo nosso enviado especial Marco Martins. Entretanto, em Cabo Verde, a Comissão Nacional de Eleições divulgou o calendário para as presidenciais de 15 de novembro. De acordo com a CNE, as candidaturas às presidenciais devem ser entregues até 16 de setembro.
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3: Abordamos agora a segunda parte desta emissão em que vamos ouvir o Magazine Desporto com o Marco Martins, mas para já ficamos com o convidado de Catarina Falcão, de Olhos Postos sobre Ceuta.
10: Convidado.
1: Ceuta, enclave espanhola em África, recebeu na semana passada, apenas em dois dias, mais de 50 mil pessoas em busca de uma entrada assegurada na Europa. Algumas pessoas vieram a pé, outras a nado, resultando em mais 70 mortos, segundo os dados de Madrid, enquanto Rabat apenas admite 11 vítimas mortais. Questionados sobre os motivos desta rápida mobilização, os jovens que acorreram a Ceuta, vindos de Marrocos, disseram que tinham visto nas redes sociais que a Espanha estava a acolher todos os imigrantes. Entretanto, milhares de pessoas neste enclave, que conta com uma população residente espanhola de cerca de 80 mil pessoas, já partiram, com o primeiro-ministro espanhol, Pedro Sánchez, a assegurar que todos serão reencaminhados para Marrocos. Este fluxo repentino fez tremer as bases da política migratória europeia, sendo que Itália, assim como a Dinamarca ou a Finlândia, pediram a suspensão da Espanha do espaço Schengen, que permite a livre circulação na Europa. Uma reação motivada por movimentos de extrema-direita em toda a Europa, já que o Estatuto de Ceuta faz com que este enclave nem sequer esteja no espaço Schengen. Para Raul M. Braga Pires, especialista do Norte de África e professor no Instituto Piaget de Almada, que no passado lecionou em Marrocos, este fluxo de jovens marroquinos está ligado à sucessão de Mohamed VI e trata-se de um assunto interno de Marrocos.
12: Eu acho que há uma conjugação de fatores que desaguaram todos no dia 30 de julho, que é o dia da festa do trono. À imagem do 10 de junho em Portugal, é sempre escolhida uma cidade diferente cada ano para a celebração. E na verdade é que no dia 30 estava toda a gente a 30 quilómetros dos acontecimentos a celebrar 27 anos do reinado de Mohamed VI. Portanto, há isso, há 27 anos, ora aqui está, 27 anos, quantos mais anos é que este rei festejará a festa do seu trono? E portanto, isto levanta aqui a questão da sucessão, o que começa a levantar também mais do que um candidato ou mais do que uma preferência, portanto há tendências. E isto é um assunto exclusivamente marroquino. Depois há a questão de um teste, que é esta questão da nova lei espanhola. Só se saltar uma cerca é que o tratamento é o da expulsão imediata.
1: Estamos a falar então sobre aquela decisão dos tribunais espanhóis de considerar que apenas serão devolvidos aos seus países quem atravessar uma cerca física a pé, ou seja, quem chegar a nado aparentemente pode ser acolhido, é isso?
12: Exatamente, ou seja, eu aí nessa lei, nessa decisão, aí vejo de facto uma oportunidade para as redes de tráfico humano fazerem uma experiência, uma experimentação, vamos ver se por mar se isto funciona melhor. Pronto, e depois, na minha conclusão, isto são a conjugação dos fatores.
0: Agora, toda a gente só fala das portas abertas em Espanha. Antes disso, alguém teve que as abrir. E é aqui é que voltamos para a questão marroquina e para a questão de estar toda a gente reunida em Medico Fenidec a celebrar a festa do trono. E era importante para alguém que o diretor das fronteiras, que o chefe do serviço de fronteiras, ficasse mal na fotografia quando estava toda a gente reunida debaixo da mesma tenda a tomar chá e a celebrar. Está a ver? Eu vejo visto desta maneira. Há aqui uma conjugação de fatores que não é propriamente consertada, aconteceu assim, mas tudo remete depois para esta questão de haver uma ansiedade muito grande do norte a sul, do reino, no sentido de se querer ver este assunto resolvido, esta fase passada. Este é um assunto que seja não tem a ver com o facto de ser marroquino, tem a ver com o facto de serem muçulmanos. Os muçulmanos não sabem falar sobre a morte, nem sabem projetar o pós-morte, tudo isso é pecado, tudo isso é como se tivesse, eu inclusivamente já fui uma vez apelidado de ser a ave do mau agouro. É pá, cala-te lá, estás sempre, sabes lá tu se vais tu primeiro que o homem, e justificadamente esta é a resposta. Mas portanto há aqui um problema de se falar na morte e de se falar da sucessão abertamente, portanto o ambiente é tenso e é de ansiedade relativamente ao futuro mais próximo. E isso creio que é o ponto central nesta crise que aconteceu dia 29 e dia 30.
1: E a questão da Argélia, ou seja, a questão da proximidade de Madrid, da Argélia, isso não pode também estar a enervar bastante os marroquinos?
0: A Argélia tanto é fundamental para a Espanha como é fundamental para Portugal. E, portanto, neste xadrez é uma peça fundamental porque tem os gás, tem os gasodutos para a Espanha, para a Itália, portanto há aqui uma dependência a partir do sul, da Europa a partir do sul. Marrocos o que está a fazer neste momento é estar também nesta competição com a Argélia, as pessoas não estão bem cientes disto, mas há dois projetos faraónicos gigantescos, um marroquino e um argelino, de fazerem um gasoduto até à Nigéria, até exatamente à mesma fonte. E isto, o gasoduto argelino são 4.800 quilómetros, atravessa o deserto todo, e o marroquino vai pela orla marítima, são 6.000 e qualquer coisa quilómetros. E o que é fundamental é que estes dois projetos de facto avancem e que avancem ao mesmo tempo e que sejam terminados ao mesmo tempo. E este é que, na minha opinião, vai ser o grande desafio. É nesta competição paridade ou velocidade ou a história dos boicotes que há sempre ganhem prevalência relativamente ao objetivo final. Para concluir relativamente à Argélia, evidentemente que incomoda a Marrocos de certa maneira uma aproximação à Argélia, embora eles saibam que uma aproximação à Argélia é sempre uma aproximação, não invalida a aproximação a Marrocos. Aliás, o menos interessante disto tudo é que Marrocos nunca teve um governo tão favorável em Espanha como agora. E portanto, nesse sentido, também é preciso boicotar a partir de fora, não são os marroquinos que se vão boicotar eles próprios, mas havendo esta excelente relação e esta, havendo um governo tão favorável em Espanha como nunca houve relativamente a Marrocos, também era, isto também estava a incomodar os argelinos, por exemplo. Portanto, as irritações são de parte a parte e basicamente pelos mesmos motivos. Agora, isto faz parte do jogo e amanhã vai continuar assim e vai sempre continuar assim.
1: E nesse sentido, o que é que achou então da atuação do primeiro-ministro Pedro Sánchez? Acha que fez uma atuação equilibrada, ou seja, olhou para esta questão de uma forma com alguma calma e alguma tranquilidade, sem alarmismos, e neste momento está exatamente a resolver esta questão, ou pensa como outros pensam, que na verdade ele deixa um bocadinho andar e que não está a dar a atenção devida a esta questão?
0: Não, de forma nenhuma. Se há coisa que os espanhóis, seja que o governo for, é fazer o deixar andar. Eles são os primeiros a serem prejudicados com esta situação, com a sua situação geográfica também assim o permite, portanto eles não creio que haja aqui uma má gestão, mas todos estes assuntos, para serem bem resolvidos, têm que ser resolvidos com discrição A diplomacia é isso mesmo, não é? Não se faz diplomacia aos berros na praça pública. Portanto, eu creio que o assunto está, creio não, tenho a certeza que o assunto está a ser tratado, está a ser tratado com pinças, naturalmente, e por isso não é muito visível, e não acho que Pedro Sanches esteja a fazer um mau trabalho. Nem acho que seja ele o responsável por isto.
1: E as reações a nível europeu e as reações até na política, as repercussões que isto tem na própria política espanhola, nomeadamente na questão da extrema-direita, tanto em Espanha, estamos a falar na Itália, estamos a falar em França, estamos a falar de muitas eleições europeias que aí vêm. Isto dá munição, isto dá aquele medo que a extrema-direita quer que as pessoas tenham de quem vem de fora?
0: Ora bem, há aqui uma questão fundamental que é nós vivemos neste momento no momento da imagem, não é? Portanto, havendo estas imagens, até o Trump vem argumentar relativamente às imagens e ao que vai acontecer aos Estados Unidos, se não construírem um muro, se não tomarem as medidas que querem tomar e que andam a adiar, etc. Obviamente que sim, isto é, agora, pelo menos a extrema-direita tem imagens para dar, vender e fazer propaganda através delas, disso, e truncar os assuntos, quer dizer, desde a pandemia o jogo mudou, desde que temos estas novas tecnologias, a extrema-direita tem agora, tem as imagens, e isso basta, é fundamental, basta ter uma imagem para depois se extrapolar o que se quiser.
1: Ouvimos Raul M. Braga Pires, especialista do Norte de África e professor no Instituto Piaget de Almada, que no passado lecionou em Marrocos, sobre a situação em Ceuta.
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3: Vamos agora ouvir o Magazine Desporto com Marco Martins.
4: A participação de Cabo Verde no Campeonato Africano das Nações de Futebol Feminino vai ficar encerrada na quinta-feira, 6 de agosto, em Casablanca, Marrocos, após o derradeiro encontro a contar para o grupo D, diante dos Camarões, isto após a eliminação das Tubarões Azuis. No estádio Larbizaouli, em Casablanca, em território marroquino, a seleção cabo-verdiana acabou por perder por 3-2 diante do Mali, ficando assim afastada da prova, apesar de ainda haver uma jornada por disputar. Frente ao Mali, as cabo-verdianas entraram bem no encontro e criaram oportunidades, algo que não tinha acontecido com o Ghana na primeira jornada. A jogar de igual para igual, Cabo Verde vai, no entanto, sofrer o primeiro gol da partida, apontado pela atacante maliana, Umu Kone, aos 29 minutos de jogo. As Tubarões Azuis reagiram e, aos 36 minutos de jogo, Evi Pereira empatou, marcando o primeiro gol da história de Cabo Verde no CAN. A diferença no encontro fez apenas na segunda parte, o Mali em contra-ataque conseguiu por duas vezes marcar por Fatoumatou Niakate e por Fatoumatou Diarra. Dois golos em que houve a intervenção do vídeo-árbitro por possíveis situações irregulares, mas os tentos acabaram por ser validados. Cabo Verde continuou a procurar reduzir o marcador e foi o que fez aos 88 minutos com um tento de Olivia Kelly. No entanto, foi insuficiente para evitar a derrota e a eliminação. Cabo Verde está no último lugar, sem nenhum ponto no grupo D, enquanto Ghana e Mali têm 3 pontos e defrontam-se na última jornada, enquanto os Camarões lideram com 6 pontos e já asseguraram o primeiro lugar e o apuramento para a fase seguinte. Em conferência de imprensa, após o jogo, Silvéria Nédio, selecionadora de Cabo Verde, analisou a derrota e fez uma antevisão do último jogo de Cabo Verde no CAN 2026.
5: Hoje fizemos grande jogo, grande partida. Mali respondeu bem a nossa expectativa. Nós jogámos bem, nós conseguimos marcar os golos que eram necessários. Perdemos 3-2. Então, quando é assim, ficou um pouco difícil. Parabéns à minha equipa, pagando a terminação dentro do campo. Temos um único jogo com o Camarões. Continuamos com a mesma meta, que é ganhar. Pronto, que nem sempre tudo depende de nós. Vimos os golos que fiquei na dúvida, mas pronto, também respeito o vídeo árbitro. Quando é assim, é levantar a cabeça, preparar para os próximos jogos. e animar a malta e esperar que vai acontecer contra Camarões. Realmente é verdade, por isso estamos todos nós. Mas assim, hoje jogamos bem, fizemos grande jogo, mas no futuro é isso. A primeira participação é assim, a primeira vez é concentrarmos nas próximas, vamos trabalhar para isso. E hoje já vimos que nós éramos capazes, mas pronto, vamos preparar com dignidade, com determinação, para fazermos o nosso ser jogo com Camarões. Continuamos nessa luta, continuamos a trabalhar com o Futebol Feminino Cabo Verde, sai em alta, continuamos a dar o nosso contributo, o nosso apoio, que o futebol feminino continue com essa determinação, essa coragem, e que vai sempre à frente. Para ser sincero, hoje jogamos muito bem. As meninas hoje fizeram grande jogo, tomaram decisões rápidas, a determinação era alta, cumprimos o objetivo que treinamos, mas pronto, tínhamos os golos da mesma forma, posso dizer isso. Também isso acontece por causa de... É um hábito, é o costume, é a primeira vez, mas hoje foi um grande jogo, espero que como Camarões já fizemos jogos, ainda vamos fazer o melhor jogo na Comando de Camarões. É isso que vai ser, continuamos com esse trabalho. Dou parabéns às minhas meninas. Tristes elas estão. Nós também estamos, também, a equipa técnica. Mas vamos continuar a trabalhar e consigamos fazer o melhor no próximo jogo.
4: Ao microfone da RFI, Evi Pereira, atacante cabo-verdiana, admitiu estar com um sentimento agridoce. Por um lado, marcou o primeiro gol de Cabo Verde, mas por outro lado, as Tubarões Azuis estão eliminadas.
6: Eu acho que nesses jogos nós não podemos cometer tantos erros, porque depois temos que pagar as consequências, e a consequência foi o resultado que foi que nos deixa agora fora da competição. Acredito que temos que trabalhar, melhorar, ver os aspectos menos bons para crescermos.
4: O primeiro gol de Cabo Verde num cano, mesmo assim, é da Eve. Entra para a história. Se representa mesmo assim alguma coisa apesar da derrota?
6: Sim, é sempre bom entrar para a história. Fico muito feliz, mas ficaria ainda mais feliz se esse golo servisse para a vitória de Cabo Verde. Infelizmente não foi, mas entro para a história. Fico contente, fico agradecida pela oportunidade que Deus me deu. E é isso.
4: Quando se olha para os dois jogos, fica-se com o sentimento que Cabo Verde podia ter feito mais.
6: Podíamos ter feito mais, sim. Deveríamos ter feito mais, porque a nossa ambição não era isso. Queríamos ficar na competição. Tínhamos que ser melhores. Tínhamos que cometer menos erros, mas isto também faz parte do futebol. Os erros fazem parte do futebol, temos que crescer com isso, temos que trabalhar em cima dos erros para melhorar e sermos melhores para o futuro.
4: Volta ao último jogo, frente aos Camarões. Como é que se vai para esse jogo? Já sabem que estão eliminadas. Será que isso também pode as libertar?
6: Nós vamos para esse jogo aí, encarando o jogo da mesma forma. A nossa dignidade está em jogo, a nossa identidade. Nós estamos aqui por mérito, assim como eu disse, a equipa. Não vamos para o próximo jogo já com a sensação de que estamos fora, não. Vamos lutar até ao final, vamos deixar uma boa imagem, vamos continuar a trabalhar, vamos crescer, vamos aproveitar o jogo de Camarões para crescermos, para cometermos menos erros, para sermos melhores.
4: Uma palavrinha para o povo cabo-verdiano.
6: Muito obrigada de coração pelo apoio, espero que estejam orgulhosos do nosso percurso, espero de todo o meu coração que não vejam isto apenas no campo de derrota, mas que sintam orgulho de todo o trabalho que foi feito até aqui, porque houve um trabalho e esse trabalho tem que ser reconhecido. Essas meninas merecem, o futebol feminino de Cabo Verde merece ser conhecido, e é isso que eu peço, que reconheçam isso e que vibram connosco para o próximo.
4: No final do encontro, ao microfone da RFI, Sandra Soares Martins, atacante cabo-verdiana, não escondeu a decepção da seleção ser eliminada, mas por outro lado estava feliz com a experiência acumulada que poderá servir para o futuro e uma próxima participação.
7: O encontro foi infeliz para nós, porque pronto, às vezes o futebol é feito de pequenos detalhes. Eu acho que foi o que aconteceu. Tivemos dois golos infelizes, o outro, pronto, temos sempre que dar aplauso à outra equipa, mas eu acho que jogamos bem, jogamos com força, jogamos com união, e acho que foi o que faltou no último jogo contra o Ghana, mas é uma aprendizagem para nós. E para termos jogado da maneira que jogámos numa equipa que tem menos de que 8 anos, para nós, pronto, ainda não ganhámos, se calhar nunca sabemos como Camarões, mas jogámos bem e eu estou contente com toda a equipa.
4: Mas conseguiram sempre reagir? 1-0, 1-1, 3-1, 3-2?
7: Sim, eu acho que isso demonstra, como disse, a união, demonstra a garra que nós tínhamos, demonstra a fome que nós tínhamos, e eu estou contente. Pronto, dói, claro, dói perder, mas eu estou contente pela performance que fizemos como equipa, muito contente mesmo.
4: Dois jogos, duas derrotas. Fica assim tão decepcionado, ou como disse mesmo assim, há boas coisas a tirar disto tudo?
7: Claro, pronto, no final do dia, sim, são duas derrotas, mas eu acho que esta derrota, saímos de cabeça erguida. Sim, podíamos ter feito coisas melhores, mas eu acho que o nosso desempenho hoje foi muito melhor que contra o Ghana. Eu acho que era assim que devíamos ter entrado, logo no primeiro jogo, sim. Mas pronto, estas coisas também somos novas. Às vezes, mentalmente, podemos ficar um bocadinho trancadas com momentos, estresse, às vezes estarmos tanto nas câmaras, essas coisas. Então, pronto, é uma coisa que ainda temos que adaptar.
4: É em relação à experiência? É o seu primeiro CAN, primeira vez a representar Cabo Verde, como é?
7: É excelente. Para mim é mais podermos representar Cabo Verde inteiro, é sentir a força que toda a gente nos apoia, é ter sentido.
4: Igualmente, em entrevista à RFI, e a Isa Rodrigues, atacante cabo-verdiana, realçou que é um sonho realizado participar no CAN, mas antes disso, analisou esta derrota diante do Mali.
8: Foi um encontro difícil, acho que não tinha oportunidade no princípio do jogo e depois teve um lance que descontrolei e foi muito difícil de remontar.
4: Quando empatam, acreditam que justamente é possível?
8: Acreditamos desde o primeiro momento que não podia levar jogo, mas o futebol é assim, é muito complicado, é muita coisa de passar na compra.
4: Tem alguma explicação sobre a segunda parte ou não?
8: Foi muito caótica, tive muita desorganização e soube aproveitar a desorganização.
4: Agora falta um jogo. O que se pode desejar para esse jogo?
8: Vamos dar o nosso máximo, como sempre, tentar dar o nosso máximo e pronto.
4: Em relação a si, como é que tem sido a experiência deste primeiro CAN?
8: É um sonho realizado, me nem palavra para escrever, e um sonho realizado.
4: O último jogo de Cabo Verde no CAN será na próxima quinta-feira, diante dos Camarões, no estádio Larbi Zauri, em Casablanca, Marrocos. Chegamos assim ao fim deste Magazine Desporto. Até breve.
3: E assim fechamos a segunda e última emissão desta segunda-feira. Estamos convosco todos os dias, às 15 e às 18 horas aqui de Paris. Podem ouvir-nos aqui na rádio, na internet e nas redes sociais. Estamos de volta amanhã. Fiquem bem na nossa companhia. Boa tarde, são 18 horas aqui em Paris, os títulos do jornal.
17: Liliana Henriques.
3: Médio Oriente, novos ataques israelitas na faixa de Gaza causaram pelo menos 19 mortes desde este domingo, poucos dias após o anúncio de um acordo sobre o desarmamento do Hamas. E na Bissau, o Conselho Nacional de Transição expressou a sua preocupação perante a crescente divulgação de conteúdos íntimos de jovens nas redes sociais, nomeadamente o TikTok. Connosco no estúdio está dos Cossecolites na realização. E de imediato, as notícias.
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3: Abrimos com a atualidade internacional. Médio Oriente, novos ataques israelitas na faixa de Gaza causaram pelo menos 19 mortes desde este domingo, segundo fontes de segurança, e isto poucos dias depois do anúncio de um acordo sobre o desarmamento do Hamas e a retirada israelita dos territórios palestinianos. O gabinete do primeiro-ministro israelita indicou hoje ter partilhado as suas reservas com Washington sobre este acordo. Mais por nós com Miguel Martins.
11: O Estado hebreu transmitiu à administração norte-americana os seus comentários e preocupações com o plano de Donald Trump. Segundo fonte do gabinete do primeiro-ministro israelita, o porta-voz Doron Spielman confirmou à AFP nesta segunda-feira. O presidente dos Estados Unidos, que tinha anunciado um plano de desarmamento do Hamas, movimento palestiniano ativo na faixa de Gaza, um dispositivo que o Hamas afirmou na sexta ter aceitado. Segundo Israel, o movimento palestiniano tinha-se voltado a armar e tinha recrutado novos elementos desde o cessar-fogo anunciado por Trump em outubro do ano passado, numa altura em que o exército israelita intensificou ataques em Gaza com registro da morte de 19 pessoas e de dezenas de feridos desde domingo em mais de 10 ataques aéreos. Para o porta-voz do primeiro-ministro israelita, o Hamas poder-se-ia estar a preparar para novos ataques do tipo do massacre de 7 de outubro de 2023, onde cerca de 1.140 israelitas perderam a vida numa série de ataques levados a cabo pelo movimento Hamas.
3: Espanha, Marrocos. De acordo com o mais recente balanço feito por Madrid, pelo menos 72 pessoas morreram ao tentar chegar a nado pelo mar a Ceuta no passado dia 30 de julho, altura em que uns 60 mil migrantes atravessaram a fronteira entre Marrocos e aquele território espanhol. Uma ocorrência inédita que suscitou críticas, tanto no seio da Europa como nos Estados Unidos, sobre a gestão dos fluxos migratórios por Madrid, que entretanto informou hoje que a quase totalidade dos migrantes chegados na semana passada regressou a Marrocos numa tentativa de estancar o aproveitamento da situação pela extrema-direita. Raul Braga Pires, especialista dos países do Maghreb, avisa que a extrema-direita europeia tem imagens para dar e vender sobre a questão da imigração.
12: Se há coisa que os espanhóis, seja que governo for, é fazer o deixar andar. Eles são os primeiros a serem prejudicados com esta situação, com a sua situação geográfica também assim o permite. Portanto, não creio que haja aqui uma má gestão. Mas todos estes assuntos, para serem bem resolvidos, têm que ser resolvidos com discrição. E não acho que Pedro Sánchez esteja a fazer um mau trabalho. Nem acho que seja ele o responsável por isto.
1: E as reações a nível europeu e as reações até na política, as repercussões que isto tem na própria política espanhola, nomeadamente na questão da extrema-direita, tanto em Espanha, estamos a falar na Itália, estamos a falar em França. Isto é, dá munição, isto dá aquele medo que a extrema-direita quer que as pessoas tenham de quem vem de fora?
12: Ora bem, há aqui uma questão fundamental que é, nós vivemos neste momento, no momento da imagem, não é? Portanto, havendo estas imagens, até o Trump vem argumentar relativamente às imagens e ao que vai acontecer aos Estados Unidos, se não construírem um muro, se não tomarem as medidas que querem tomar e que andam a adiar. Obviamente que sim, isto é, agora, pelo menos a extrema-direita tem imagens para dar, vender e fazer propaganda através delas.
3: Ouvimos Raul Braga Pires, especialista dos países do Maghreb, entrevistado por Catarina Falcão, que voltaremos a ouvir dentro de instantes na segunda parte desta emissão. Ucrânia-Rússia, os ataques da Ucrânia mataram 11 pessoas na península da Crimeia, anexada pela Rússia, na região de Krasnodar, no sul da Rússia, duas áreas turísticas, enquanto um ataque de Moscovo no centro da Ucrânia matou 3 pessoas, informaram as autoridades dos dois países nesta segunda-feira.
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3: Guiné-Bissau, o Conselho Nacional de Transição expressou a sua preocupação perante a crescente divulgação de conteúdos íntimos de jovens nas redes sociais, nomeadamente o TikTok. Mais pormenores com Moussa Baldé.
14: Nos últimos meses, as redes sociais de guineenses, nomeadamente a rede social TikTok, têm sido inundadas com vários vídeos íntimos, sobretudo de jovens raparigas. São vídeos vazados em contextos de polêmica entre pessoas, sobretudo os guineenses que residem no estrangeiro. O Conselho Nacional de Transição CNT, órgão que exerce as competências do Parlamento guineense desde o golpe de Estado de 26 de novembro passado, considera esse fenómeno como grave ameaça à privacidade, à dignidade humana e à estabilidade social do país. A posição do CNT foi tornada pública através de uma nota de repúdio na qual condena o que considera de comportamento inaceitável e violação dos direitos humanos das vítimas. O CNT exorta as autoridades judiciais e policiais a atuarem com urgência, adotando medidas concretas para travar a proliferação daqueles conteúdos no espaço digital. O órgão propõe também como medidas para travar o fenómeno o reforço da educação digital direcionada aos cidadãos e aos jovens, campanhas nacionais de sensibilização e prevenção e uma eventual revisão e fortalecimento da legislação em vigor. O CNT insta a sociedade guineense e as próprias plataformas digitais para que assumam um papel ativo no combate à divulgação de conteúdos íntimos. Moussa Baldé, Bissau, RFI.
3: Na Etiópia, quase 4 anos depois do acordo de paz que pôs fim à guerra no Tigré, a violência está de volta ao norte da Etiópia. Os primeiros confrontos entre o exército etíope e combatentes do Tigré desde 2022 fazem temer um novo conflito numa região que ainda não recuperou da guerra anterior. Mais por nós, com Ligeãs.
15: Os combates junto à fronteira com o Sudão atingiram campos de refugiados, fizeram mortos, feridos e uma nova vaga de deslocações. Khartoum ainda não divulgou o balanço oficial, mas admite a chegada de mais refugiados nos próximos dias. Centenas de civis já atravessaram a fronteira para o Sudão, enquanto vários combatentes feridos foram retirados da zona de combate. A Frente de Libertação do Povo do Tigré acusa o governo etíope de lançar uma ofensiva de grande dimensão, acusação a que a Addis Abeba ainda não respondeu. Os confrontos concentram-se no Tigré, Ocidental, um dos territórios mais sensíveis desde o Acordo de Paz. A guerra terminou em novembro de 2022 com o Acordo de Pretória, depois de 2 anos de conflito que fizeram cerca de 600 mil mortos e milhões de deslocados. O regresso dos combates faz agora crescer o medo de um novo conflito e ameaça o processo de paz em vigor.
3: Prosseguem em Marrocos o CAN feminino. A participação de Cabo Verde no Campeonato Africano das Nações de Futebol Feminino termina na quinta-feira, 6 de agosto, em Casablanca, após o derradeiro encontro a contar para o Grupo D diante dos Camarões. Ontem, Cabo Verde foi eliminado da competição ao perder por 3-2 diante do Mali. Ao microfone da RFI, Sandra Soares Martins, atacante cabo-verdiana, não escondeu a sua decepção por sair do campeonato, mas disse estar feliz por ter participado.
7: O encontro foi infeliz para nós, porque pronto, às vezes o futebol é feito de pequenos detalhes. Eu acho que foi o que aconteceu. Tivemos 2 golos infelizes. O outro, pronto, temos sempre que dar aplauso à outra equipa, mas eu acho que jogámos bem, jogámos com força, jogámos com união e acho que foi o que faltou no último jogo contra o Ghana, mas é uma aprendizagem para nós e para termos jogado da maneira que jogámos numa equipa que tem menos de que 8 anos para nós. Pronto, ainda não ganhámos, se calhar nunca sabemos como Camarões, mas jogámos bem e eu estou contente com toda a equipa.
4: Mas conseguiram sempre reagir? 1-0, 1-1, 3-1, 3-2?
7: Sim, eu acho que isso demonstra, como disse, a união, demonstra a garra que nós tínhamos, demonstra a fome que nós tínhamos e eu estou contente. Pronto, dói, claro, dói perder, mas eu estou contente pela performance que fizemos como equipa, muito contente mesmo.
4: Em relação à experiência, é o seu primeiro CAN, primeira vez a representar Cabo Verde, como é?
7: É excelente. Para mim é mais podermos representar Cabo Verde inteiro, é sentir a força que toda a gente nos apoia.
3: Ouvimos Sandra Soares Martins, internacional cabo-verdiana, entrevistada pelo nosso enviado especial Marco Martins. Entretanto, em Cabo Verde, a Comissão Nacional de Eleições divulgou o calendário para as presidenciais de 15 de novembro. De acordo com a CNE, as candidaturas às presidenciais devem ser entregues até 16 de setembro.
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3: Abordamos agora a segunda parte desta emissão em que vamos ouvir o Magazine Desporto com o Marco Martins, mas para já ficamos com o convidado de Catarina Falcão, de Olhos Postos sobre Ceuta.
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1: Ceuta, enclave espanhola em África, recebeu na semana passada, apenas em 2 dias, mais de 50 mil pessoas em busca de uma entrada assegurada na Europa. Algumas pessoas vieram a pé, outras a nado, resultando em mais 70 mortos, segundo os dados de Madrid, enquanto Rabat apenas admite 11 vítimas mortais. Questionados sobre os motivos desta rápida mobilização, os jovens que acorreram a Ceuta, vindos de Marrocos, disseram que tinham visto nas redes sociais que a Espanha estava a acolher todos os imigrantes. Entretanto, milhares de pessoas neste enclave, que conta com uma população residente espanhola de cerca de 80 mil pessoas, já partiram, com o primeiro-ministro espanhol, Pedro Sánchez, a assegurar que todos serão reencaminhados para Marrocos. Este fluxo repentino fez tremer as bases da política migratória europeia, sendo que Itália, assim como a Dinamarca ou a Finlândia, pediram a suspensão da Espanha do espaço Schengen, que permite a livre circulação na Europa. Uma reação motivada por movimentos de extrema-direita em toda a Europa, já que o Estatuto de Ceuta faz com que este enclave nem sequer esteja no espaço Schengen. Para Raul M. Braga Pires, especialista do Norte de África e professor no Instituto Piaget de Almada, que no passado lecionou em Marrocos, este fluxo de jovens marroquinos está ligado à sucessão de Mohamed VI e trata-se de um assunto interno de Marrocos.
12: Eu acho que há uma conjugação de fatores que desaguaram todos no dia 30 de julho, que é o dia da festa do trono. À imagem do 10 de junho em Portugal, é sempre escolhida uma cidade diferente cada ano para a celebração. E na verdade é que no dia 30 estava toda a gente a 30 quilómetros dos acontecimentos a celebrar 27 anos do reinado de Mohamed VI. Portanto, há isso, há 27 anos, ora aqui está, 27 anos, quantos mais anos é que este rei festejará a festa do seu trono? E portanto, isto levanta aqui a questão da sucessão, o que começa a levantar também mais do que um candidato ou mais do que uma preferência, portanto há tendências. E isto é um assunto exclusivamente marroquino. Depois há a questão de um teste, que é esta questão da nova lei, lei espanhola, só se saltar uma cerca é que o tratamento é o da expulsão imediata.
1: Estamos a falar então sobre aquela decisão dos tribunais espanhóis de considerar que apenas serão devolvidos aos seus países quem atravessar uma cerca física a pé, ou seja, quem chegar a nado aparentemente pode ser acolhido, é isso?
12: Exatamente, ou seja, eu aí nessa lei, nessa decisão, aí vejo de facto uma oportunidade para as redes de tráfico humano fazerem uma experiência, uma experimentação, vamos ver se por mar se isto funciona melhor. Pronto, e depois, na minha conclusão, isto são a conjugação dos fatores. Agora, toda a gente só fala das portas abertas em Espanha. Antes disso, alguém teve que as abrir. E é aqui é que voltamos para a questão marroquina e para a questão de estar toda a gente reunida em Medico Fenidec a celebrar a festa do trono. E era importante para alguém que o diretor das fronteiras, que o chefe do serviço de fronteiras, ficasse mal na fotografia quando estava toda a gente reunida debaixo da mesma tenda a tomar chá e a celebrar. Está a ver? Eu vejo visto desta maneira. Há aqui uma conjugação de fatores que não é propriamente consertada, aconteceu assim, mas tudo remete depois para esta questão de haver uma ansiedade muito grande do norte a sul, do reino, no sentido de se querer ver este assunto resolvido, esta fase passada. Este é um assunto que seja não tem a ver com o facto de ser marroquino, tem a ver com o facto de serem muçulmanos. Os muçulmanos não sabem falar sobre a morte, nem sabem projetar o pós-morte, tudo isso é focado, tudo isso é como se tivesse, eu inclusivamente já fui uma vez apelidado de ser a ave do mau agouro. É pá, cala-te lá, estás sempre, sabes lá tu se vais tu primeiro que o homem.

0: que também assim o permite, portanto, eles não creio que haja aqui uma má gestão, mas todos estes assuntos, para serem bem resolvidos, têm que ser resolvidos com discrição. A diplomacia é isso mesmo, não é? Não se faz diplomacia aos berros na praça pública. Portanto, eu creio que o assunto está, creio não, tenho a certeza que o assunto está a ser tratado, está a ser tratado com pinças, naturalmente, e por isso não é muito visível, e não acho que Pedro Sanches esteja a fazer um mau trabalho. Nem acho que seja ele o responsável por isto.
1: E as reações a nível europeu e as reações até na política, as repercussões que isto tem na própria política espanhola, nomeadamente na questão da extrema-direita, tanto em Espanha, estamos a falar na Itália, estamos a falar em França, estamos a falar de muitas eleições europeias que aí vêm. Isto é, dá munição, isto dá aquele medo que a extrema-direita quer que as pessoas tenham de quem vem de fora?
0: Ora bem, há aqui uma questão fundamental que é, nós vivemos neste momento no momento da imagem, não é? Portanto, havendo estas imagens, até o Trump vem argumentar relativamente às imagens e ao que vai acontecer aos Estados Unidos, se não construírem um muro, se não tomarem as medidas que querem tomar e que andam a adiar, etc. Obviamente que sim, isto é, agora, pelo menos a extrema-direita tem imagens para dar, vender e fazer propaganda através delas, disso, e truncar os assuntos, quer dizer, desde a pandemia o jogo mudou, desde que temos estas novas tecnologias, a extrema-direita tem agora, tem as imagens, e isso basta, é fundamental, basta ter uma imagem para depois se extrapolar o que se quiser.
1: Ouvimos Raul M. Braga Pires, especialista do Norte de África e professor no Instituto Piaget de Almada, que no passado lecionou em Marrocos, sobre a situação em Ceuta.
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4: Vamos agora ouvir o Magazine Desporto com Marco Martins.
5: A participação de Cabo Verde no Campeonato Africano das Nações de Futebol Feminino vai ficar encerrada na quinta-feira, 6 de agosto, em Casablanca, Marrocos, após o derradeiro encontro a contar para o grupo D, diante dos Camarões, isto após a eliminação das Tubarões Azuis. No estádio Larbizaouli, em Casablanca, em território marroquino, a seleção cabo-verdiana acabou por perder por 3-2 diante do Mali, ficando assim afastada da prova, apesar de ainda haver uma jornada por disputar. Frente ao Mali, as cabo-verdianas entraram bem no encontro e criaram oportunidades, algo que não tinha acontecido com o Ghana na primeira jornada. A jogar de igual para igual, Cabo Verde vai, no entanto, sofrer o primeiro gol da partida, apontado pela atacante maliana, Umu Kone, aos 29 minutos de jogo. As Tubarões Azuis reagiram e, aos 36 minutos de jogo, Evi Pereira empatou, marcando o primeiro gol da história de Cabo Verde no CAN. A diferença no encontro fez a apenas na segunda parte, o Mali, em contra-ataque, conseguiu por duas vezes marcar por Fatoumatou Niakate e por Fatoumatou Diarra. Dois golos em que houve a intervenção do vídeo-árbitro por possíveis situações irregulares, mas os tentos acabaram por ser validados. Cabo Verde continuou a procurar reduzir o marcador e foi o que fez aos 88 minutos com um tento de Olivia Kelly. No entanto, foi insuficiente para evitar a derrota e a eliminação. Cabo Verde está no último lugar, sem nenhum ponto no grupo D, enquanto Ghana e Mali têm 3 pontos e defrontam-se na última jornada, enquanto os Camarões lideram com 6 pontos e já asseguraram o primeiro lugar e o apuramento para a fase seguinte. Em conferência de imprensa, após o jogo, Silvéria Nédio, selecionadora de Cabo Verde, analisou a derrota e fez uma antevisão do último jogo de Cabo Verde no CAN 2026.
6: Hoje fizemos grande jogo, grande partida. Mali respondeu bem a nossa expectativa. Nós jogámos bem, nós conseguimos marcar os golos que eram necessários. Perdemos 3-2. Então, quando é assim, ficou um pouco difícil. Parabéns à minha equipa, pagando a determinação dentro do campo. Temos um único jogo com o Camarões. Continuamos com a mesma meta.

0: que ganhar. Pronto, que nem sempre tudo depende de nós. Vimos os golos que fiquei na dúvida, mas pronto, também respeito o vídeo árbitro. Quando é assim, é levantar a cabeça, preparar para os próximos jogos e animar a malta e esperar que vai acontecer contra Camarões. Realmente é verdade, triste estamos todos nós, mas assim, hoje jogamos bem, fizemos grande jogo, mas no futuro é isso. A primeira participação é assim, a primeira vez é concentrarmos nas próximas, vamos trabalhar para isso. E hoje já vimos que nós éramos capazes, mas pronto, vamos preparar com dignidade, com determinação, para fazermos o nosso ser jogo com Camarões. Continuamos nessa luta, continuamos a trabalhar com o Futebol Feminino Cabo Verde, sai em alta, continuamos a dar o nosso contributo, o nosso apoio, que o futebol feminino continue com essa determinação, essa coragem, e que vai sempre à frente. Para ser sincero, hoje jogamos muito bem. As meninas hoje fizeram grande jogo, tomaram decisões rápidas, a determinação era alta, cumprimos o objetivo que treinamos, mas pronto, fizemos os golos da mesma forma, posso dizer isso. Também isso acontece por causa de... É um hábito, é o costume, é a primeira vez, mas hoje foi um grande jogo, espero que como Camarões já fizemos jogos, ainda vamos fazer o melhor jogo na Comando de Camarões. É isso que vai ser, continuamos com esse trabalho. Dou parabéns às minhas meninas. Tristes elas estão. Nós também estamos, também, a equipa técnica. Mas vamos continuar a trabalhar e consigamos fazer o melhor no próximo jogo.
1: Ao microfone da RFI, Evi Pereira, atacante cabo-verdiana, admitiu estar com um sentimento agridoce. Por um lado, marcou o primeiro gol de Cabo Verde, mas por outro lado, as Tubarões Azuis estão eliminadas.
2: Eu acho que nesses jogos nós não podemos cometer tantos erros, porque depois temos que pagar as consequências, e a consequência foi o resultado que foi que nos deixa agora fora da competição. Acredito que temos que trabalhar, melhorar, ver os aspectos menos bons para crescermos.
1: O primeiro gol de Cabo Verde num cano, mesmo assim, é da Eve. Entra para a história. Se representa mesmo assim alguma coisa, apesar da derrota?
2: Sim, é sempre bom entrar para a história. Fico muito feliz, mas ficaria ainda mais feliz se esse golo servisse para a vitória de Cabo Verde. Infelizmente não foi, mas entro para a história. Fico contente, fico agradecida pela oportunidade que Deus me deu. E é isso.
1: Quando se olha para os dois jogos, fica-se com o sentimento que Cabo Verde podia ter feito mais.
2: Podíamos ter feito mais, sim. Deveríamos ter feito mais, porque a nossa ambição não era isso. Queríamos ficar na competição. Tínhamos que ser melhores. Tínhamos que cometer menos erros, mas isto também faz parte do futebol. Os erros fazem parte do futebol, temos que crescer com isso, temos que trabalhar em cima dos erros para melhorar e sermos melhores para o futuro.
1: Volta ao último jogo, frente aos Camarões. Como é que se vai para esse jogo? Já sabem que estão eliminadas. Será que isso também pode as libertar?
2: Nós vamos para esse jogo aí, encarando o jogo da mesma forma. A nossa dignidade está em jogo, a nossa identidade. Nós estamos aqui por mérito, assim como eu disse, a equipa. Não vamos para o próximo jogo já com a sensação de que estamos fora, não. Vamos lutar até ao final, vamos deixar uma boa imagem, vamos continuar a trabalhar, vamos crescer, vamos aproveitar o jogo de Camarões para crescermos, para cometermos menos erros, para sermos melhores.
1: Uma palavrinha para o povo cabo-verdiano.
2: Muito obrigada de coração pelo apoio, espero que estejam orgulhosos do nosso percurso, espero de todo o meu coração que não vejam isto apenas no campo de derrota, mas que sintam orgulho de todo o trabalho que foi feito até aqui, porque houve um trabalho e esse trabalho tem que ser reconhecido. Essas meninas merecem, o futebol feminino de Cabo Verde merece ser conhecido, e é isso que eu peço, que reconheçam isso e que vibram connosco para o próximo.
1: No final do encontro, ao microfone da RFI, Sandra Soares Martins, atacante cabo-verdiana, não escondeu a decepção da seleção ser eliminada, mas por outro lado estava feliz com a experiência acumulada que poderá servir para o futuro e uma próxima participação.
3: O encontro foi infeliz para nós, porque pronto, às vezes o futebol é feito de pequenos detalhes. Eu acho que foi o que aconteceu. Tivemos dois golos infelizes, o outro, pronto, temos sempre que dar aplauso à outra equipa, mas eu acho que jogámos bem, jogámos com força, jogámos com união, e acho que foi o que faltou no último jogo contra o Ghana, mas é uma aprendizagem para nós, e para termos jogado da maneira que jogámos numa equipa que tem menos de que 8 anos, para nós, pronto, ainda não ganhámos, se calhar nunca sabemos como Camarões, mas jogámos bem e eu estou contente com toda a equipa.
1: Mas conseguiram sempre reagir? 1-0, 1-1, 3-1, 3-2?
3: Sim, eu acho que isso demonstra, como disse, a união, demonstra a garra que nós tínhamos, demonstra a fome que nós tínhamos, e eu estou contente. Pronto, dói, claro, dói perder, mas eu estou contente pela performance que fizemos como equipa, muito contente mesmo.
1: Dois jogos, duas derrotas, fica assim tão decepcionado, ou como disse mesmo assim, há boas coisas a tirar disto tudo?
3: Claro, pontos no final final do dia, sim, são duas derrotas, mas eu acho que esta derrota, saímos de cabeça erguida. Sim, podíamos ter feito coisas melhores, mas eu acho que o nosso desempenho hoje foi muito melhor contra o Ghana. Eu acho que era assim que devíamos ter entrado, logo no primeiro jogo, sim. Mas pronto, mas estas coisas também somos novas. Às vezes, mentalmente, podemos ficar um bocadinho trancadas com momentos, estresse, às vezes estarmos tanto nas câmaras, essas coisas. Então, pronto, é uma coisa que ainda temos que adaptar.
4: Em relação à experiência, é o seu primeiro Cano, primeira vez a representar Cabo Verde, como é?
3: É excelente. Para mim é mais podermos representar Cabo Verde inteiro. É sentir a força que toda a gente nos apoia. É ter sentido.
1: Igualmente, em entrevista à RFI, Yaiza Rodrigues, atacante cabo-verdiana, realçou que é um sonho realizado participar no Cano. Mas antes disso, analisou esta derrota diante do Mali.
5: Foi um encontro difícil. Acho que não tinha oportunidade no princípio do jogo e depois teve um lance que descontrolar e foi muito difícil de remontar.
4: Quando empatam, acreditam que justamente é possível?
5: Acreditamos desde o primeiro momento que não podia levar jogo, mas o futebol é assim, é muito complicado, é muita coisa de passar na compra.
4: Tem alguma explicação sobre a segunda parte ou não?
5: Foi muito caótica, tive muita desorganização e soube aproveitar a desorganização.
4: Agora falta um jogo, o que se pode desejar para esse jogo?
5: Vamos dar o nosso máximo, como sempre, tentar dar o nosso máximo e...
4: Em relação a si, como é que tem sido a experiência deste primeiro Cano?
5: É um sonho realizado, nem palavra para escrever, e um sonho realizado.
1: O último jogo de Cabo Verde no Cano será na próxima quinta-feira, diante dos Camarões, no estádio Larbi Zauri, em Casablanca, Marrocos. Chegamos assim ao fim deste Magazine Desporto. Até breve.
6: E assim fechamos a segunda e última emissão desta segunda-feira. Estamos convosco todos os dias, às 15 e às 18 horas aqui de Paris. Podem ouvir-nos aqui na rádio, na internet e nas redes sociais. Estamos de volta amanhã. Fiquem bem na nossa companhia.

0: Boa tarde, são 18 horas aqui em Paris, os títulos do jornal.
1: Liliana Henriques.
0: Médio Oriente, novos ataques israelitas na faixa de Gaza causaram pelo menos 19 mortes desde este domingo, poucos dias após o anúncio de um acordo sobre o desarmamento do Hamas. E na Bissau, o Conselho Nacional de Transição expressou a sua preocupação perante a crescente divulgação de conteúdos íntimos de jovens nas redes sociais, nomeadamente o TikTok. Connosco no estúdio está Dusko Sekulits na realização e de imediato as notícias.
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0: Abrimos com a atualidade internacional. Médio Oriente, novos ataques israelitas na faixa de Gaza causaram pelo menos 19 mortes desde este domingo, segundo fontes de segurança, e isto poucos dias depois do anúncio de um acordo sobre o desarmamento do Hamas e a retirada israelita dos territórios palestinianos. O gabinete do primeiro-ministro israelita indicou hoje ter partilhado as suas reservas com Washington sobre este acordo. Mais por nós com Miguel Martins.
2: O Estado hebreu transmitiu à administração norte-americana os seus comentários e preocupações com o plano de Donald Trump. Segundo fonte do gabinete do primeiro-ministro israelita, o porta-voz Doron Spielman confirmou à AFP nesta segunda-feira. O presidente dos Estados Unidos, que tinha anunciado um plano de desarmamento do Hamas, movimento palestiniano ativo na faixa de Gaza, um dispositivo que o Hamas afirmou na sexta ter aceitado. Segundo Israel, o movimento palestiniano tinha-se voltado a armar e tinha recrutado novos elementos desde o cessar-fogo anunciado por Trump em outubro do ano passado, numa altura em que o exército israelita intensificou ataques em Gaza com registro da morte de 19 pessoas e de dezenas de feridos desde domingo em mais de 10 ataques aéreos. Para o porta-voz do primeiro-ministro israelita, o Hamas poder-se-ia estar a preparar para novos ataques do tipo do massacre de 7 de outubro de 2023, onde cerca de 1.140 israelitas perderam a vida numa série de ataques levados a cabo pelo movimento Hamas.
0: Espanha, Marrocos. De acordo com o mais recente balanço feito por Madrid, pelo menos 72 pessoas morreram ao tentar chegar a nado pelo mar a Ceuta no passado dia 30 de julho, altura em que uns 60 mil migrantes atravessaram a fronteira entre Marrocos e aquele território espanhol. Uma ocorrência inédita que suscitou críticas, tanto no seio da Europa como nos Estados Unidos, sobre a gestão dos fluxos migratórios por Madrid, que entretanto informou hoje que a quase totalidade dos migrantes chegados na semana passada regressou a Marrocos numa tentativa de estancar o aproveitamento da situação pela extrema-direita. Raul Braga Pires, especialista dos países do Maghreb, avisa que a extrema-direita europeia tem imagens para dar e vender sobre a questão da imigração.
3: Se há coisa que os espanhóis, seja que o governo for, é fazer o deixar andar. Eles são os primeiros a serem prejudicados com esta situação, com a sua situação geográfica também assim o permite. Portanto, não creio que haja aqui uma má gestão. Mas todos estes assuntos, para serem bem resolvidos, têm que ser resolvidos com discrição. E não acho que Pedro Sánchez esteja a fazer um mau trabalho. Nem acho que seja ele o responsável por isto.
4: E as reações a nível europeu e as reações até na política, as repercussões que isto tem na própria política espanhola, nomeadamente na questão da extrema-direita, tanto em Espanha, estamos a falar na Itália, estamos a falar em França. Isto é, dá munição, isto dá aquele medo que a extrema-direita quer que as pessoas tenham de quem vem de fora?
3: Ora bem, há aqui uma questão fundamental que é, nós vivemos neste momento, no momento da imagem, não é? Portanto, havendo esta imagens, até o Trump vem argumentar relativamente às imagens e ao que vai acontecer aos Estados Unidos se não construírem um muro, se não tomarem as medidas que querem tomar e que andam a adiar. Obviamente que sim, isto é, agora, pelo menos a extrema-direita tem imagens para dar, vender e fazer propaganda através delas.
0: Ouvimos Raul Braga Pires, especialista dos países do Maghreb, entrevistado por Catarina Falcão, que voltaremos a ouvir dentro de instantes na segunda parte desta emissão. Ucrânia-Rússia, os ataques da Ucrânia mataram 11 pessoas na península da Crimeia, anexada pela Rússia, na região de Krasnodar, no sul da Rússia, duas áreas turísticas, enquanto um ataque de Moscovo no centro da Ucrânia matou 3 pessoas, informaram as autoridades dos dois países nesta segunda-feira.
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0: Guiné-Bissau, o Conselho Nacional de Transição expressou a sua preocupação perante a crescente divulgação de conteúdos íntimos de jovens nas redes sociais, nomeadamente o TikTok. Mais pormenores com Moussa Baldé.
5: Nos últimos meses, as redes sociais de guineenses, nomeadamente a rede social TikTok, têm sido inundadas com vários vídeos íntimos, sobretudo de jovens raparigas. São vídeos vazados em contextos de polémica entre pessoas, sobretudo os guineenses que residem no estrangeiro. O Conselho Nacional de Transição CNT, órgão que exerce as competências do Parlamento guineense desde o golpe de Estado de 26 de novembro passado, considera esse fenómeno como grave ameaça à privacidade, à dignidade humana e à estabilidade social do país. A posição do CNT foi tornada pública através de uma nota de repúdio na qual condena o que considera de comportamento inaceitável e violação dos direitos humanos das vítimas. O CNT exorta as autoridades judiciais e policiais a atuarem com urgência, adotando medidas concretas para travar a proliferação daqueles conteúdos no espaço digital. O órgão propõe também como medidas para travar o fenómeno o reforço da educação digital direcionada aos cidadãos e aos jovens, campanhas nacionais de sensibilização e prevenção e uma eventual revisão e fortalecimento da legislação em vigor. O CNT insta a sociedade guineense e as próprias plataformas digitais para que assumam um papel ativo no combate à divulgação de conteúdos íntimos. Moussa Baldé, Bissau, RFI.
0: Na Etiópia, quase 4 anos depois do acordo de paz que pôs fim à guerra no Tigray, a violência está de volta ao norte da Etiópia. Os primeiros confrontos entre o exército etíope e combatentes do Tigray desde 2022 fazem temer um novo conflito numa região que ainda não recuperou da guerra anterior. Mais pormenores com Ligeãs.
6: Os combates junto à fronteira com o Sudão atingiram campos de refugiados, fizeram mortos, feridos e uma nova vaga de deslocações. Khartoum ainda não divulgou o balanço oficial, mas admite a chegada de mais refugiados nos próximos dias. Centenas de civis já atravessaram a fronteira para o Sudão, enquanto vários combatentes feridos foram retirados da zona de combate. A Frente de Libertação do Povo do Tigray acusa o governo etíope de lançar uma ofensiva de grande dimensão, acusação a que é desabastecida. Abeba ainda não respondeu. Os confrontos concentram-se no Tigray Ocidental, um dos territórios mais sensíveis desde o acordo de paz. A guerra terminou em novembro de 2022 com o acordo de Pretória, depois de 2 anos de conflito que fizeram cerca de 600 mil mortos e milhões de deslocados. O regresso dos combates faz agora crescer o medo de um novo conflito e ameaça o processo de paz em vigor.
0: Prosseguem em Marrocos o CAN feminino. A participação de Cabo Verde no Campeonato Africano das Nações de Futebol Feminino termina na quinta-feira, 6 de agosto, em Casablanca, após o derradeiro encontro a contar para o Grupo D diante dos Camarões. Ontem, Cabo Verde foi eliminado da competição ao perder por 3-2 diante do Mali. Ao microfone da RFI, Sandra Soares Martins, atacante cabo-verdiana, não escondeu a sua decepção por sair do campeonato, mas disse estar feliz por ter participado.
7: O encontro foi infeliz para nós, porque pronto, às vezes o futebol é feito de pequenos detalhes. Eu acho que foi o que aconteceu. Tivemos 2 golos infelizes, o outro, pronto, temos sempre que dar aplauso à outra equipa, mas eu acho que jogámos bem, jogámos com força, jogámos com união e acho que foi o que faltou no último jogo contra o Ghana, mas é uma aprendizagem para nós e para termos jogado da maneira que jogámos numa equipa que tem menos de que 8 anos para nós, pronto, ainda não ganhámos, se calhar nunca sabemos como Camarões, mas jogámos bem e eu estou contente com toda a equipa.
8: Mas conseguiram sempre reagir? 1-0, 1-1, 3-1, 3-2?
7: Sim, eu acho que isso demonstra, como disse, a união, demonstra a garra que nós tínhamos, demonstra a fome que nós tínhamos e eu estou contente. Pronto, dói, claro, dói perder, mas eu estou contente pela performance que fizemos como equipa, muito contente mesmo.
8: Em relação à experiência, é o seu primeiro CAN, primeira vez a representar Cabo Verde, como é?
7: É excelente. Para mim é mais podermos representar Cabo Verde inteiro, é sentir a força que toda a gente nos apoia.
0: Ouvimos Sandra Soares Martins, internacional cabo-verdiana, entrevistada pelo nosso enviado especial Marco Martins. Entretanto, em Cabo Verde, a Comissão Nacional de Eleições divulgou o calendário para as presidenciais de 15 de novembro. De acordo com a CNE, as candidaturas às presidenciais devem ser entregues até 16 de setembro.
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0: Abordamos agora a segunda parte desta emissão em que vamos ouvir o Magazine Desporto com o Marco Martins, mas para já ficamos com o convidado de Catarina Falcão, de Olhos Postos sobre Ceuta.
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4: Ceuta, enclave espanhola em África, recebeu na semana passada, apenas em dois dias, mais de 50 mil pessoas em busca de uma entrada assegurada na Europa. Algumas pessoas vieram a pé, outras a nado, resultando em mais 70 mortos, segundo os dados de Madrid, enquanto Rabat apenas admite 11 vítimas mortais. Questionados sobre os motivos desta rápida mobilização, os jovens que acorreram a Ceuta, vindos de Marrocos, disseram que tinham visto nas redes sociais que a Espanha estava a acolher todos os imigrantes. Entretanto, milhares de pessoas neste enclave, que conta com uma população residente espanhola de cerca de 80 mil pessoas, já partiram, com o primeiro-ministro espanhol, Pedro Sánchez, a assegurar que todos serão reencaminhados para Marrocos. Este fluxo repentino fez tremer as bases da política migratória europeia, sendo que Itália, assim como a Dinamarca ou a Finlândia, pediram a suspensão da Espanha do espaço Schengen, que permite a livre circulação na Europa. Uma reação motivada por movimentos de extrema-direita em toda a Europa, já que o Estatuto de Ceuta faz com que este enclave nem sequer esteja no espaço Schengen. Para Raul M. Braga Pires, especialista do Norte de África e professor no Instituto Piaget de Almada, que no passado lecionou em Marrocos, este fluxo de jovens marroquinos está ligado à sucessão de Mohamed VI e trata-se de um assunto interno de Marrocos.
3: Eu acho que há uma conjugação de fatores que desaguaram todos no dia 30 de julho, que é o dia da festa do trono. À imagem do 10 de junho em Portugal, é sempre escolhida uma cidade diferente cada ano para a celebração. E na verdade é que no dia 30 estava toda a gente a 30 quilómetros dos acontecimentos a celebrar 27 anos do reinado de Mohamed VI. Portanto, há isso, há 27 anos, ora aqui está, 27 anos, quantos mais anos é que este rei festejará a festa do seu trono? E portanto, isto levanta aqui a questão da sucessão, o que começa a levantar também mais do que um candidato ou mais do que uma preferência, portanto há tendências. E isto é um assunto exclusivamente marroquí. Depois há a questão de um teste, que é esta questão da nova lei espanhola. Só se saltar uma cerca é que o tratamento é o da expulsão imediata.
4: Estamos a falar então sobre aquela decisão dos tribunais espanhóis de considerar que apenas serão devolvidos aos seus países quem atravessar uma cerca física a pé, ou seja, quem chegar a nado aparentemente pode ser acolhido, é isso?
3: Exatamente, ou seja, eu aí nessa lei, nessa decisão, aí vejo de facto uma oportunidade para as redes de tráfico humano fazerem uma experiência, uma experimentação, vamos ver se por mar se isto funciona melhor. Pronto, e depois, na minha conclusão, isto são a conjugação dos fatores. Agora, toda a gente só fala das portas abertas em Espanha. Antes disso, alguém teve que as abrir. E é aqui é que voltamos para a questão marroquina e para a questão de estar toda a gente reunida em Medico Fenidec a celebrar a festa do trono. E era importante para alguém que o diretor das fronteiras, que o chefe do serviço de fronteiras, ficasse mal na fotografia quando estava toda a gente reunida debaixo da mesma tenda a tomar chá e a celebrar. Está a ver? Eu vejo visto desta maneira. Há aqui uma conjugação de fatores que não é propriamente consertada, aconteceu assim, mas tudo remete depois para esta questão de haver uma ansiedade muito grande do norte a sul, do reino, no sentido de se querer ver este assunto resolvido, esta fase passada. Este é um assunto que seja não tem a ver com o facto de ser marroquino, tem a ver com o facto de serem muçulmanos. Os muçulmanos não sabem falar sobre a morte, nem sabem projetar o pós-morte, tudo isso é pecado, tudo isso é como se tivesse, eu inclusivamente já fui uma vez apelidado de ser a ave do mau agouro. É pá, cala-te lá, estás sempre, sabes lá tu se vais tu primeiro que o homem, e justificadamente esta é a resposta. Mas portanto há aqui um problema de se falar na morte e de se falar da sucessão abertamente, portanto o ambiente é tenso e é de ansiedade relativamente ao futuro mais próximo. E isso, creio que é o ponto central nesta crise que aconteceu dia 29 e dia 30.
4: E a questão da Argélia, ou seja, a questão da proximidade de Madrid e da Argélia, isso não pode também estar a enervar bastante os marroquinos?
3: A Argélia tanto é fundamental para a Espanha como é fundamental para Portugal. e, portanto, neste xadrez é uma peça fundamental porque tem os gás, tem os gasodutos para a Espanha, para a Itália, portanto há aqui uma dependência a partir do sul, da Europa a partir do sul. Marrocos, o que está a fazer neste momento é estar também nesta competição com a Argélia. As pessoas não estão bem cientes disto, mas há dois projetos faraónicos gigantescos, um marroquino e um argelino, de fazerem um gasoduto até à Nigéria, até exatamente à mesma fonte. E isto, o gasoduto argelino, são 4.800 quilómetros, atravessa o deserto todo, e o marroquino vai pela orla marítima, são 6.000 e qualquer coisa quilómetros. E o que é fundamental é que estes dois projetos de facto avancem e que avancem ao mesmo tempo e que sejam terminados ao mesmo tempo. E este é que, na minha opinião, vai ser o grande desafio. É nesta competição, paridade ou velocidade ou a história dos boicotes que há sempre, ganhem prevalência relativamente ao objetivo final. Para concluir relativamente à Argélia, evidentemente que incomoda a Marrocos de certa maneira uma aproximação à Argélia, embora eles saibam que uma aproximação à Argélia é sempre uma aproximação, não invalida a aproximação a Marrocos. Aliás, o menos interessante disto tudo é que Marrocos nunca teve um governo tão favorável em Espanha como agora. E, portanto, nesse sentido, também é preciso boicotar a partir de fora, não são os marroquinos que se vão boicotar eles próprios, mas havendo esta excelente relação havendo um governo tão favorável em Espanha, como nunca houve relativamente a Marrocos, também era, isto também estava a incomodar os argelinos, por exemplo. Portanto, as irritações são de parte a parte e basicamente pelos mesmos motivos. Agora, isto faz parte do jogo e amanhã vai continuar assim e vai sempre continuar assim.
4: E nesse sentido, o que é que achou então da atuação do primeiro-ministro Pedro Sánchez? Acha que fez uma atuação equilibrada, ou seja, olhou para esta questão de uma forma com alguma calma e alguma tranquilidade, sem alarmismos, e neste momento está exatamente a resolver esta questão? Ou pensa como outros pensam, que na verdade ele deixa um bocadinho andar e que não está a dar a atenção devida a esta questão?
3: Não, de forma nenhuma. Se há coisa que os espanhóis, seja que o governo for, é fazer o deixar andar. Eles são os primeiros a serem prejudicados com esta situação, com a sua situação geográfica também assim o permite, portanto eles não creio que haja aqui uma má gestão, mas todos estes assuntos, para serem bem resolvidos, têm que ser resolvidos com discrição. A diplomacia é isso mesmo, não é? Não se faz diplomacia aos berros na praça pública, portanto eu creio que o assunto está, creio não, tenho a certeza que o assunto está a ser tratado, está a ser tratado com pinças, naturalmente, e por isso não é muito visível, e não acho que Pedro Sánchez esteja a fazer um mau trabalho, de facto, nem acho que seja ele o responsável por isto.
4: E as reações a nível europeu e as reações até na política, as repercussões que isto tem na própria política espanhola, nomeadamente na questão da extrema-direita, tanto em Espanha, estamos a falar na Itália, estamos a falar em França, estamos a falar de muitas eleições europeias que aí vêm, isto é da munição, isto dá aquele medo que a extrema-direita quer que as pessoas tenham de quem vem de fora?
3: Ora bem, há aqui uma questão fundamental que é, nós vivemos neste momento, no momento da imagem, não é? Portanto, havendo estas imagens, até o Trump vem argumentar relativamente às imagens e ao que vai acontecer aos Estados Unidos, se não construírem um muro, se não tomarem as medidas que querem tomar e que andam a adiar, etc. Obviamente que sim, isto é, agora, pelo menos a extrema-direita tem imagens para dar, vender e fazer propaganda através delas, disso, e truncar os assuntos, quer dizer, desde a pandemia o jogo mudou, desde que temos estas novas tecnologias, a extrema-direita tem agora, tem as imagens, e isso basta, é fundamental, basta ter uma imagem para depois se extrapolar o que se quiser.
4: Ouvimos Raul M. Braga Pires, especialista do Norte de África e professor no Instituto Piaget de Almada, que no passado lecionou em Marrocos, sobre a situação em Ceuta.
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0: Vamos agora ouvir o Magazine Desporto com Marco Martins.
9: A participação de Cabo Verde no Campeonato Africano das Nações de Futebol Feminino vai ficar encerrada na quinta-feira, 6 de agosto, em Casablanca, Marrocos, após o derradeiro encontro a contar para o grupo D, diante dos Camarões, isto após a eliminação das Tubarões Azuis. No estádio Larbi Zaouli, em Casablanca, em território marroquino, a seleção cabo-verdiana acabou por perder por 3-2 diante do Mali, ficando assim afastada da prova, apesar de ainda haver uma jornada por disputar. Frente ao Mali, as cabo-verdianas entraram bem no encontro e criaram oportunidades, algo que não tinha acontecido com o Ghana na primeira jornada. A jogar de igual para igual, Cabo Verde vai, no entanto, sofrer o primeiro golo da partida, apontado pela atacante maliana, Umu Kone, aos 29 minutos de jogo. As Tubarões Azuis reagiram e, aos 36 minutos de jogo, Evi Pereira empatou, marcando o primeiro golo da história de Cabo Verde no CAN. A diferença no encontro fez apenas na segunda parte, o Mali em contra-ataque conseguiu por duas vezes marcar por Fatoumatou Niakate e por Fatoumatou Diarra. Dois golos em que houve a intervenção do vídeo-árbitro por possíveis situações irregulares, mas os tentos acabaram por ser validados. Cabo Verde continuou a procurar reduzir o marcador e foi o que fez aos 88 minutos com um tento de Olivia Kelly. No entanto, foi insuficiente para evitar a derrota e a eliminação. Cabo Verde está no último lugar, sem nenhum ponto no grupo D, enquanto Ghana e Mali têm 3 pontos e defrontam-se na última jornada, enquanto os Camarões lideram com 6 pontos e já asseguraram o primeiro lugar e o apuramento para a fase seguinte. Em conferência de imprensa, após o jogo, Silvéria Nédio, selecionadora de Cabo Verde, analisou a derrota e fez uma antevisão do último jogo de Cabo Verde no CAN 2026.
10: Hoje fizemos grande jogo, grande partida. Mali respondeu bem a nossa expectativa. Nós jogámos bem, nós conseguimos marcar os golos que eram necessários. Perdemos 3-2. Então, quando é assim, ficou um pouco difícil para Diniz, a minha equipa, pagando a determinação dentro do campo. Temos um único jogo com o Camarões. Continuamos com a mesma meta, que é ganhar. Pronto, que nem sempre tudo depende de nós. Vimos os golos que fiquei na dúvida, mas pronto, também respeito o vídeo árbitro. Quando é assim, é levantar a cabeça, preparar os próximos jogos e animar a malta e esperar que vai acontecer contra Camarões. Realmente é verdade, tristes estamos todos nós, mas assim, hoje jogamos bem, fizemos grande jogo, mas no futuro é isso. A primeira participação é assim, a primeira vez é concentrarmos nas próximas, vamos trabalhar para isso, e hoje já vimos que nós éramos capazes, mas pronto, vamos preparar com dignidade, com determinação, para fazermos o nosso terceiro jogo com Camarões. Continuamos nessa luta, continuamos a trabalhar com o futebol feminino Cabo Verde, sai em alta, continuamos a dar o nosso contributo e o nosso apoio, que o futebol feminino continue com essa determinação, essa coragem, e que vai sempre à frente. Para ser sincero, hoje jogamos muito bem. As meninas hoje fizeram grande jogo, tomaram decisões rápidas, a determinação era alta, cumprimos o objetivo que treinamos, mas pronto, fizemos os golos da mesma forma, posso dizer isso. Também isso acontece por causa de... É um hábito, é o costume, é a primeira vez, mas hoje foi um grande jogo, espero que como Camarões já fizemos jogos, ainda vamos fazer o melhor jogo na comando de Camarões. É isso que vai ser, continuamos com esse trabalho. Dou parabéns às minhas meninas. Tristes elas estão. Nós também estamos, também, a equipa técnica. Mas vamos continuar a trabalhar e consigamos fazer o melhor no próximo jogo.
9: Ao microfone da RFI, Evi Pereira, atacante cabo-verdiana, admitiu estar com um sentimento agridoce. Por um lado, marcou o primeiro gol de Cabo Verde, mas por outro lado, as Tubarões Azuis estão eliminadas.
7: Eu acho que nesses jogos nós não podemos cometer tantos erros, porque depois temos que pagar as consequências, e a consequência foi o resultado que foi que nos deixa agora fora da competição. Acredito que temos que trabalhar, melhorar, ver os aspectos menos bons para crescermos.
8: O primeiro gol de Cabo Verde num CAN, mesmo assim, é da Evi. Entra para a história. Se representa mesmo assim alguma coisa apesar da derrota?
7: Sim, é sempre bom entrar para a história. Fico muito feliz, mas ficaria ainda mais feliz se esse golo servisse para a vitória de Cabo Verde. Infelizmente não foi, mas entro para a história. Fico contente, fico agradecida pela oportunidade que Deus me deu. E é isso.
8: Quando se olha para os dois jogos, fica-se com o sentimento que Cabo Verde podia ter feito mais.
7: Podíamos ter feito mais, sim. Deveríamos ter feito mais, porque a nossa ambição não era isso. Queríamos ficar na competição, tínhamos que ser melhores, tínhamos que cometer menos erros, mas isto também faz parte do futebol. Os erros fazem parte do futebol, temos que crescer com isso, temos que trabalhar em cima dos erros para melhorar e sermos melhores para o futuro.
8: Falta o último jogo, frente aos Camarões. Como é que se vai para esse jogo? Já sabem que estão eliminadas. Será que isso também pode as libertar?
7: Nós vamos para esse jogo aí, encarando o jogo da mesma forma. A nossa dignidade está em jogo, a nossa identidade. Nós estamos aqui por mérito, assim como eu disse, a equipa. Não vamos para o próximo jogo já com a sensação de que estamos fora. Não, vamos lutar até ao final, vamos deixar uma boa imagem, vamos continuar a trabalhar, vamos crescer, vamos aproveitar o jogo de Camarões para crescermos, para cometermos menos erros, para sermos melhores.
8: Uma palavrinha para o povo cabo-verdiano.
7: Muito obrigada de coração pelo apoio. Espero que estejam orgulhosos do nosso percurso. Espero de todo o meu coração que não vejam isto apenas no campo de derrota, mas que sintam orgulho de todo o trabalho que foi feito até aqui, porque houve um trabalho e esse trabalho tem que ser reconhecido. Essas meninas merecem. O futebol feminino de Cabo Verde merece ser reconhecido e é isso que eu peço. Que reconheçam isso e que vibram connosco para o próximo.
9: No final do encontro, ao microfone da RFI, Sandra Soares Martins, atacante cabo-verdiana, não escondeu a decepção da seleção ser eliminada, mas por outro lado estava feliz com a experiência acumulada que poderá servir para o futuro e uma próxima participação.
7: O encontro foi infeliz para nós, porque pronto, às vezes o futebol é feito de pequenos detalhes. Eu acho que foi o que aconteceu. Tivemos dois golos infelizes, o outro, pronto, temos sempre que dar aplauso à outra equipa, mas eu acho que jogámos bem, jogámos com força, jogámos com união e acho que foi o que faltou no último jogo contra o Ghana, mas é uma aprendizagem para nós. E para termos jogado da maneira que jogámos numa equipa que tem menos de que 8 anos, para nós, pronto, ainda não ganhámos, se calhar nunca sabemos como Camarões, mas jogámos bem e eu estou contente com toda a equipa.
8: Mas conseguiram sempre reagir? 1-0, 1-1, 3-1, 3-2?
7: Sim, eu acho que isso demonstra, como disse, a união, demonstra a garra que nós tínhamos, demonstra a fome que nós tínhamos e eu estou contente. Pronto, dói, claro, dói perder, mas eu estou contente pela performance que fizemos como equipa, muito contente mesmo.
8: Dois jogos, duas derrotas. Fica assim tão decepcionado, ou como disse mesmo assim, há boas coisas a tirar disto tudo.
7: Claro, pontos no final do dia, sim, são duas derrotas, mas eu acho que esta derrota, saímos de cabeça erguida. Sim, podíamos ter feito coisas melhores, mas eu acho que o nosso desempenho hoje foi muito melhor que contra o Ghana. Eu acho que era assim que devíamos ter entrado, logo no primeiro jogo, sim. Mas pronto, mas estas coisas também somos novas. Às vezes, mentalmente, podemos ficar um bocadinho trancadas com o momento, o estresse, às vezes estarmos tanto nas câmaras, essas coisas. Então, pronto, é uma coisa que ainda temos que adaptar.
8: Em relação à experiência, é o seu primeiro Cano, primeira vez a representar Cabo Verde, como é?
7: É excelente. Para mim é mais podermos representar Cabo Verde inteiro, é sentir a força que toda a gente nos apoia, é ter sentido.
9: Igualmente, em entrevista à RFI, e a Isa Rodrigues, atacante cabo-verdiana, realçou que é um sonho realizado participar no Cano, mas antes disso, analisou esta derrota diante do Mali.
11: Foi um encontro difícil, acho que não tinha oportunidade no princípio do jogo e teve um lance que descontrolar e foi muito difícil de remontar.
8: Quando empatam, acreditam que justamente é possível?
11: Acreditamos desde o primeiro momento que não podia levar jogo, mas o futebol é assim, é muito complicado, é muita coisa de passar na compa.
8: Alguma explicação sobre a segunda parte ou não?
11: Foi muito caótica, tive muita desorganização e soube aproveitar a desorganização.
8: Agora falta um jogo. O que se pode desejar para esse jogo?
11: Vamos dar o nosso máximo, como sempre, tentar dar o nosso máximo e pronto.
8: Em relação a si, como é que tem sido a experiência deste primeiro Cano?
11: É um sonho realizado, me nem palavra para escrever, e um sonho realizado.
9: O último jogo de Cabo Verde no Cano será na próxima quinta-feira, diante dos Camarões, no estádio Larbi Zauri, em Casablanca, Marrocos. Chegamos assim ao fim deste Magazine de Esporto. Até breve.
0: E assim fechamos a segunda e última emissão desta segunda-feira. Estamos convosco todos os dias, às 15 e às 18 horas aqui de Paris. Podem ouvir-nos aqui na rádio, na internet e nas redes sociais. Estamos de volta amanhã. Fiquem bem na nossa companhia.

0: Boa tarde, são 18 horas aqui em Paris, os títulos do jornal.
1: Liliana Henriques.
0: Médio Oriente, novos ataques israelitas na faixa de Gaza causaram pelo menos 19 mortes desde este domingo, poucos dias após o anúncio de um acordo sobre o desarmamento do Hamas. E na Bissau, o Conselho Nacional de Transição expressou a sua preocupação perante a crescente divulgação de conteúdos íntimos de jovens nas redes sociais, nomeadamente o TikTok. Connosco no estúdio está Dusko Sekulits na realização e de imediato as notícias.
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0: Abrimos com a atualidade internacional. Médio Oriente, novos ataques israelitas na faixa de Gaza causaram pelo menos 19 mortes desde este domingo, segundo fontes de segurança, e isto poucos dias depois do anúncio de um acordo sobre o desarmamento do Hamas e a retirada israelita dos territórios palestinianos. O gabinete do primeiro-ministro israelita indicou hoje ter partilhado as suas reservas com Washington sobre este acordo. Mais por nós com Miguel Martins.
2: O Estado hebreu transmitiu à administração norte-americana os seus comentários e preocupações com o plano de Donald Trump. Segundo fonte do gabinete do primeiro-ministro israelita, o porta-voz Doron Spielman confirmou à AFP nesta segunda-feira. O presidente dos Estados Unidos, que tinha anunciado um plano de desarmamento do Hamas, movimento palestiniano ativo na faixa de Gaza, um dispositivo que o Hamas afirmou na sexta ter aceitado. Segundo Israel, o movimento palestiniano tinha-se voltado a armar e tinha recrutado novos elementos desde o cessar-fogo anunciado por Trump em outubro do ano passado, numa altura em que o exército israelita intensificou ataques em Gaza com registro da morte de 19 pessoas e de dezenas de feridos desde domingo em mais de 10 ataques aéreos. Para o porta-voz do primeiro-ministro israelita, o Hamas poder-se-ia estar a preparar para novos ataques do tipo do massacre de 7 de outubro de 2023, onde cerca de 1.140 israelitas perderam a vida numa série de ataques levados a cabo pelo movimento Hamas.
0: Espanha, Marrocos. De acordo com o mais recente balanço feito por Madrid, pelo menos 72 pessoas morreram ao tentar chegar a nado pelo mar a Ceuta no passado dia 30 de julho, altura em que uns 60 mil migrantes atravessaram a fronteira entre Marrocos e aquele território espanhol. Uma ocorrência inédita que suscitou críticas, tanto no seio da Europa como nos Estados Unidos, sobre a gestão dos fluxos migratórios por Madrid, que entretanto informou hoje que a quase totalidade dos migrantes chegados na semana passada regressou a Marrocos numa tentativa de estancar o aproveitamento da situação pela extrema-direita. Raul Braga Pires, especialista dos países do Maghreb, avisa que a extrema-direita europeia tem imagens para dar e vender sobre a questão da imigração.
3: Se há coisa que os espanhóis, seja que o governo for, é fazer o deixar andar. Eles são os primeiros a serem prejudicados com esta situação, com a sua situação geográfica também assim o permite. Portanto, não creio que haja aqui uma má gestão, mas todos estes assuntos, para serem bem resolvidos, têm que ser resolvidos com discrição, e não acho que Pedro Sánchez esteja a fazer um mau trabalho. Nem acho que seja ele o responsável por isto.
4: E as reações a nível europeu e as reações até na política, as repercussões que isto tem na própria política espanhola, nomeadamente na questão da extrema-direita, tanto em Espanha, estamos a falar na Itália, estamos a falar em França, isto é, dá munição, isto dá aquele medo que a extrema-direita quer que as pessoas tenham de quem vem de fora?
3: Ora bem, há aqui uma questão fundamental que é, nós vivemos neste momento, no momento da imagem, não é? Portanto, havendo esta imagens, até o Trump vem argumentar relativamente às imagens e ao que vai acontecer aos Estados Unidos se não construírem um muro, se não tomarem as medidas que querem tomar e que andam a adiar. Obviamente que sim, isto é, agora, pelo menos a extrema-direita tem imagens para dar, vender e fazer propaganda através delas.
0: Ouvimos Raul Braga Pires, especialista dos países do Maghreb, entrevistado por Catarina Falcão, que voltaremos a ouvir dentro de instantes na segunda parte desta emissão. Ucrânia-Rússia, os ataques da Ucrânia mataram 11 pessoas na península da Crimeia, anexada pela Rússia, na região de Krasnodar, no sul da Rússia, duas áreas turísticas, enquanto um ataque de Moscovo no centro da Ucrânia matou 3 pessoas, informaram as autoridades dos dois países nesta segunda-feira.
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0: Guiné-Bissau, o Conselho Nacional de Transição expressou a sua preocupação perante a crescente divulgação de conteúdos íntimos de jovens nas redes sociais, nomeadamente o TikTok. Mais pormenores com Moussa Baldé.
5: Nos últimos meses, as redes sociais de guineenses, nomeadamente a rede social TikTok, têm sido inundadas com vários vídeos íntimos, sobretudo de jovens raparigas. São vídeos vazados em contextos de polêmica entre pessoas, sobretudo os guineenses que residem no estrangeiro. O Conselho Nacional de Transição CNT, órgão que exerce as competências do Parlamento Guineense desde o golpe de Estado de 26 de novembro passado, considera esse fenómeno como grave ameaça à privacidade, à dignidade humana e à estabilidade social do país. A posição do CNT foi tornada pública através de uma nota de repúdio na qual condena o que considera de comportamento inaceitável e violação dos direitos humanos das vítimas. O CNT exorta as autoridades judiciais e policiais a atuarem com urgência, adotando medidas concretas para travar a proliferação daqueles conteúdos no espaço digital. O órgão propõe também como medidas para travar o fenómeno o reforço da educação digital direcionada aos cidadãos e aos jovens, campanhas nacionais de sensibilização e prevenção e uma eventual revisão e fortalecimento da legislação em vigor. O CNT insta a sociedade guineense e as próprias plataformas digitais para que assumam um papel ativo no combate à divulgação de conteúdos íntimos. Moussa Baldé, Bissau, RFI.
0: Na Etiópia, quase 4 anos depois do acordo de paz que pôs fim à guerra no Tigré, a violência está de volta ao norte da Etiópia. Os primeiros confrontos entre o exército etíope e combatentes do Tigré desde 2022 fazem temer um novo conflito numa região que ainda não recuperou da guerra anterior. Mais pormenores com Ligiãs.
6: Os combates junto à fronteira com o Sudão atingiram campos de refugiados, fizeram mortos, feridos e uma nova vaga de deslocações. Khartoum ainda não divulgou o balanço oficial, mas admite a chegada de mais refugiados nos próximos dias. Centenas de civis já atravessaram a fronteira para o Sudão, enquanto vários combatentes feridos foram retirados da zona de combate. A Frente de Libertação do Povo do Tigré acusa o governo etíope de lançar uma ofensiva de grande dimensão, acusação a que a Adisabeth ainda não respondeu. Os confrontos concentram-se no Tigré Ocidental, um dos territórios mais sensíveis desde o acordo de paz. A guerra terminou em novembro de 2022 com o acordo de Pretória, depois de 2 anos de conflito que fizeram cerca de 600 mil mortos e milhões de deslocados. O regresso dos combates faz agora crescer o medo de um novo conflito e ameaça o processo de paz em vigor.
0: Seguem em Marrocos o CAN feminino. A participação de Cabo Verde no Campeonato Africano das Nações de Futebol Feminino termina na quinta-feira, 6 de agosto, em Casablanca, após o derradeiro encontro a contar para o Grupo D diante dos Camarões. Ontem Cabo Verde foi eliminado da competição ao perder por 3-2 diante do Mali. Ao microfone da RFI, Sandra Soares Martins, atacante cabo-verdiana, não escondeu a sua decepção por sair do campeonato, mas disse estar feliz por ter participado.
7: O encontro foi infeliz para nós, porque pronto, às vezes o futebol é feito de pequenos detalhes. Eu acho que foi o que aconteceu. Tivemos 2 golos infelizes, o outro, pronto, temos sempre que dar aplauso à outra equipa, mas eu acho que jogamos bem, jogamos com força, jogamos com união e acho que foi o que faltou no último jogo contra o Ghana, mas é uma aprendizagem para nós e para termos jogado da maneira que jogámos numa equipa que tem menos de que 8 anos para nós, pronto, ainda não ganhámos, se calhar nunca sabemos como Camarões, mas jogámos bem e eu estou contente com toda a equipa.
8: Mas conseguiram sempre reagir? 1-0, 1-1, 3-1, 3-2?
7: Sim, eu acho que isso demonstra, como disse, a união, demonstra a garra que nós tínhamos, demonstra a fome que nós tínhamos e eu estou contente. Prontos, dói, claro, dói perder, mas eu estou contente pela performance que fizemos como equipa, muito contente mesmo.
8: Em relação à experiência, é o seu primeiro CAN, primeira vez a representar Cabo Verde, como é?
7: É excelente. Para mim é mais podermos representar Cabo Verde inteiro, é sentir a força que toda a gente nos apoia.
0: Ouvimos Sandra Soares Martins, internacional cabo-verdiana, entrevistada pelo nosso enviado especial Marco Martins. Entretanto, em Cabo Verde, a Comissão Nacional de Eleições divulgou o calendário para as presidenciais de 15 de novembro. De acordo com a CNE, as candidaturas às presidenciais devem ser entregues até 16 de setembro.
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0: Abordamos agora a segunda parte desta emissão em que vamos ouvir o Magazine Desporto com o Marco Martins, mas para já ficamos com o convidado de Catarina Falcão, de Olhos Postos sobre Ceuta.
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4: Ceuta, enclave espanhola em África, recebeu na semana passada, apenas em dois dias, mais de 50 mil pessoas em busca de uma entrada assegurada na Europa. Algumas pessoas vieram a pé, outras a nado, resultando em mais de 70 mortos, segundo os dados de Madrid, enquanto Rabat apenas admite 11 vítimas mortais. Questionados sobre os motivos desta rápida mobilização, os jovens que acorreram a Ceuta, vindos de Marrocos, disseram que tinham visto nas redes sociais que a Espanha estava a acolher todos os imigrantes. Entretanto, milhares de pessoas neste enclave, que conta com uma população residente espanhola de cerca de 80 mil pessoas, já partiram, com o primeiro-ministro espanhol, Pedro Sánchez, a assegurar que todos serão reencaminhados para Marrocos. Este fluxo repentino fez tremer as bases da política migratória europeia, sendo que Itália, assim como a Dinamarca ou a Finlândia, pediram a suspensão da Espanha do espaço Schengen, que permite a livre circulação na Europa. Uma reação motivada por movimentos de extrema-direita em toda a Europa, já que o Estatuto de Ceuta faz com que este enclave nem sequer esteja no espaço Schengen. Para Raul M. Braga Pires, especialista do Norte de África e professor no Instituto Piaget de Almada, que no passado lecionou em Marrocos, este fluxo de jovens marroquinos está ligado à sucessão de Mohamed VI e trata-se de um assunto interno de Marrocos.
3: Eu acho que há uma conjugação de fatores que desaguaram todos no dia 30 de julho, que é o dia da festa do trono. À imagem do 10 de junho em Portugal, é sempre escolhido uma cidade diferente cada ano para a celebração. E na verdade é que no dia 30 estava toda a gente a 30 quilómetros dos acontecimentos a celebrar 27 anos do reinado de Mohamed VI. Portanto, há isso, há 27 anos, ora aqui está, 27 anos, quantos mais anos é que este rei festejará a festa do seu trono? E portanto, isto levanta aqui a questão da sucessão, o que começa a levantar também mais do que um candidato ou mais do que uma preferência, portanto há tendências. E isto é um assunto exclusivamente marroquí. Depois há a questão de um teste, que é esta questão da nova lei espanhola. Só se saltar uma cerca é que o tratamento é o da expulsão imediata.
4: Estamos a falar então sobre aquela decisão dos tribunais espanhóis de considerar que apenas serão devolvidos aos seus países quem atravessar uma cerca física a pé, ou seja, quem chegar a nado aparentemente pode ser acolhido, é isso?
3: Exatamente, ou seja, eu aí nessa lei, nessa decisão, aí vejo de facto uma oportunidade para as redes de tráfico humano fazerem uma experiência, uma experimentação, vamos ver se por mar se isto funciona melhor. Pronto, e depois, na minha conclusão, isto são a conjugação dos fatores. Agora, toda a gente só fala das portas abertas em Espanha. Antes disso, alguém teve que as abrir. E é aqui é que voltamos para a questão marroquina e para a questão de estar toda a gente reunida em Medico Fenidec a celebrar a festa do trono. E era importante para alguém que o diretor das fronteiras, que o chefe do serviço de fronteiras, ficasse mal na fotografia quando estava toda a gente reunida debaixo da mesma tenda a tomar chá e a celebrar. Está a ver? Eu vejo visto desta maneira. Há aqui uma conjugação de fatores que não é propriamente consertada, aconteceu assim, mas tudo remete depois para esta questão de haver uma ansiedade muito grande do norte a sul, do reino, no sentido de se querer ver este assunto resolvido, esta fase passada. Este é um assunto que seja não tem a ver com o facto de ser marroquino, tem a ver com o facto de serem muçulmanos. Os muçulmanos não sabem falar sobre a morte, nem sabem projetar o pós-morte, tudo isso é pecado, tudo isso é como se tivesse, eu inclusivamente já fui uma vez apelidado de ser a ave do mau agouro. É pá, cala-te lá, estás sempre, sabes lá, tu se vais tu primeiro que o homem, e justificadamente esta é a resposta. Mas portanto há aqui um problema de se falar na morte e de se falar da sucessão abertamente, portanto o ambiente é tenso e é de ansiedade relativamente ao futuro mais próximo. E isso creio que é o ponto central nesta crise que aconteceu dia 29 e dia 30.
4: E a questão da Argélia, ou seja, a questão da proximidade de Madrid e da Argélia, isso não pode também estar a enervar bastante os marroquinos?
3: A Argélia tanto é fundamental para a Espanha como é fundamental para Portugal. E, portanto, neste xadrez é uma peça fundamental porque tem os gás, tem os gasodutos para a Espanha, para a Itália, portanto há aqui uma dependência a partir do sul, da Europa a partir do sul. Marrocos, o que está a fazer neste momento é estar também nesta competição com a Argélia. As pessoas não estão bem cientes disto, mas há dois projetos faraónicos gigantescos, um marroquino e um argelino, de fazerem um gasoduto até à Nigéria, até exatamente à mesma fonte. E isto, o gasoduto argelino, são 4.800 quilómetros, atravessa o deserto todo, e o marroquino vai pela orla marítima, são 6.000 e qualquer coisa quilómetros. E o que é fundamental é que estes dois projetos de facto avancem e que avancem ao mesmo tempo e que sejam terminados ao mesmo tempo. E este é que, na minha opinião, vai ser o grande desafio. É nesta competição, paridade ou velocidade ou a história dos boicotes que há sempre, ganhem prevalência relativamente ao objetivo final. Para concluir relativamente à Argélia, evidentemente que incomoda a Marrocos de certa maneira uma aproximação à Argélia, embora eles saibam que uma aproximação à Argélia é sempre uma aproximação, não invalida a aproximação a Marrocos. Aliás, o menos interessante disto tudo é que Marrocos nunca teve um governo tão favorável em Espanha como agora. E, portanto, nesse sentido, também é preciso boicotar a partir de fora, não são os marroquinos que se vão boicotar eles próprios, mas havendo esta excelente relação havendo um governo tão favorável em Espanha, como nunca houve relativamente a Marrocos, também era, isto também estava a incomodar os argelinos, por exemplo. Portanto, as irritações são de parte a parte e basicamente pelos mesmos motivos. Agora, isto, havendo um governo tão favorável em Espanha, como nunca houve relativamente a Marrocos, também

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2: Vamos agora ouvir o Magazine Desporto com Marco Martins.
3: A participação de Cabo Verde no Campeonato Africano das Nações de Futebol Feminino vai ficar encerrada na quinta-feira, 6 de agosto, em Casablanca, Marrocos, após o derradeiro encontro a contar para o grupo D, diante dos Camarões, isto após a eliminação das Tubarões Azuis. No estádio Larbiz Aouli, em Casablanca, em território marroquino, a seleção cabo-verdiana acabou por perder por 3-2 diante do Mali, ficando assim afastada da prova, apesar de ainda haver uma jornada por disputar. Frente ao Mali, as cabo-verdianas entraram bem no encontro e criaram oportunidades, algo que não tinha acontecido com o Ghana na primeira jornada. A jogar de igual para igual, Cabo Verde vai, no entanto, sofrer o primeiro gol da partida, apontado pela atacante maliana, Umu Kone, aos 29 minutos de jogo. As Tubarões Azuis reagiram e, aos 36 minutos de jogo, Evi Pereira empatou, marcando o primeiro gol da história de Cabo Verde no CAN. A diferença no encontro fez apenas na segunda parte. O Mali, em contra-ataque, conseguiu por duas vezes marcar por Fatoumatou Niakate e por Fatoumatou Diarra. Dois golos em que houve a intervenção do vídeo-árbitro por possíveis situações irregulares, mas os tentos acabaram por ser validados. Cabo Verde continuou a procurar reduzir o marcador e foi o que fez aos 88 minutos com um tento de Olivia Kelly. No entanto, foi insuficiente para evitar a derrota e a eliminação. Cabo Verde está no último lugar, sem nenhum ponto no grupo D, enquanto Ghana e Mali têm 3 pontos e defrontam-se na última jornada, enquanto os Camarões lideram com 6 pontos e já asseguraram o primeiro lugar e o apuramento para a fase seguinte. Em conferência de imprensa, após o jogo, Silvéria Nédio, selecionadora de Cabo Verde, analisou a derrota e fez uma antevisão do último jogo de Cabo Verde no CAN 2026.
4: Hoje fizemos grande jogo, grande partida. Mali respondeu bem a nossa expectativa. Nós jogámos bem, nós conseguimos marcar os golos que eram necessários. Perdemos 3-2. Então, quando é assim, ficou um pouco difícil. Parabenizo a minha equipa, pagando a determinação dentro do campo. Temos um único jogo com o Camarões. Continuamos com a mesma meta, que é ganhar. Pronto, que nem sempre tudo depende de nós. Vimos os golos que fiquei na dúvida, mas pronto, também respeito o vídeo árbitro. Quando é assim, é levantar a cabeça, preparar para os próximos jogos e animar a malta e esperar que vai acontecer contra Camarões. Realmente é verdade, triste estamos todos nós, mas assim, hoje jogamos bem, fizemos grande jogo, mas no futuro é isso. A primeira participação é assim, a primeira vez é concentrarmos nas próximas, vamos trabalhar para isso. E hoje já vimos que nós éramos papais, mas pronto, vamos preparar com dignidade, com determinação, para fazermos o nosso terceiro jogo com Camarões. Continuamos nessa luta, continuamos a trabalhar com o futebol feminino Cabo Verde, está em alta, continuamos a dar o nosso contributo, o nosso apoio, que o futebol feminino continue com essa determinação, essa coragem, e que vai sempre à frente. Para ser sincero, hoje jogamos muito bem. As meninas hoje fizeram grande jogo, tomaram decisões rápidas, a determinação era alta, cumprimos o objetivo que treinamos, mas pronto, tínhamos os golos da mesma forma, posso dizer isso. Também isso acontece por causa de... é um hábito, eu costumo, é a primeira vez, mas hoje foi um grande jogo, espero que como Camarões já fizemos jogos, ainda vamos fazer o melhor jogo na Comando Camarões. É isso que vai ser, continuamos com esse trabalho. Dou parabéns às minhas meninas, tristes elas estão, nós também estamos, também a equipa técnica, mas vamos continuar a trabalhar e consigamos fazer o melhor no próximo jogo.
3: Ao microfone da RFI, Evi Pereira, atacante cabo-verdiana, admitiu estar com um sentimento agridoce. Por um lado, marcou o primeiro gol de Cabo Verde, mas por outro lado, as Tubarões Azuis estão eliminadas.
5: Eu acho que nesses jogos nós não podemos cometer tantos erros, porque depois temos que pagar as consequências, e a consequência foi o resultado que foi que nos deixa agora fora da competição. Acredito que temos que trabalhar, melhorar, ver os aspectos menos bons para crescermos.
3: O primeiro gol de Cabo Verde num CAN, mesmo assim, é da Eve. Entra para a história. Se representa mesmo assim alguma coisa, apesar da derrota?
5: Sim, é sempre bom entrar para a história. Fico muito feliz, mas ficaria ainda mais feliz se esse golo servisse para a vitória de Cabo Verde. Infelizmente não foi, mas entro para a história. Fico contente, fico agradecida pela oportunidade que Deus me deu. E...

0: E é isso.
1: Quando se olha para os dois jogos, fica-se com o sentimento que Cabo Verde podia ter feito mais.
0: Podíamos ter feito mais, sim. Deveríamos ter feito mais, porque a nossa ambição não era isso. Queríamos ficar na competição, tínhamos que ser melhores, tínhamos que cometer menos erros. Mas isto também faz parte do futebol. Os erros fazem parte do futebol. Temos que crescer com isso, temos que trabalhar em cima dos erros para melhorar e sermos melhores para o futuro.
1: Volta ao último jogo, frente aos Camarões. Como é que se vai para esse jogo? Já sabem que estão eliminadas. Será que isso também pode as libertar?
0: Nós vamos para esse jogo aí, encarando o jogo da mesma forma. A nossa dignidade está em jogo, a nossa identidade. Nós estamos aqui por mérito, assim como eu disse, a equipa. Não vamos para o próximo jogo já com a sensação de que estamos fora. Não, vamos lutar até o final, vamos deixar uma boa imagem. Vamos continuar a trabalhar, vamos crescer, vamos aproveitar o jogo de Camarões para crescermos, para cometermos menos erros, para sermos melhores.
1: Uma palavrinha para o povo cabo-verdiano.
0: Muito obrigada de coração pelo apoio. Espero que estejam orgulhosos do nosso percurso. Espero de todo o meu coração que não vejam isto apenas no campo de derrota, mas que sintam orgulho de todo o trabalho que foi feito até aqui, porque houve um trabalho e esse trabalho tem que ser reconhecido. Essas meninas merecem. O futebol feminino de Cabo Verde merece ser reconhecido e é isso que eu peço. Que reconheçam isso e que vibram connosco para o próximo.
2: No final do encontro, ao microfone da RFI, Sandra Soares Martins, atacante cabo-verdiana, não escondeu a decepção da seleção ser eliminada, mas por outro lado estava feliz com a experiência acumulada que poderá servir para o futuro e uma próxima participação.
3: O encontro foi infeliz para nós porque, pronto, às vezes o futebol é feito de pequenos detalhes, eu acho que foi o que aconteceu. Tivemos dois golos infelizes, o outro, pronto, temos sempre que dar aplauso à outra equipa, mas eu acho que jogámos bem, jogámos com força, jogámos com união e acho que foi o que faltou no último jogo contra o Ghana, mas é uma aprendizagem para nós e para termos jogado da maneira que jogámos numa equipa que tem menos de que 8 anos para nós. Prontos, ainda não ganhámos, se calhar nunca sabemos como Camarões, mas jogámos bem e eu estou contente com toda a equipa.
1: Mas conseguiram sempre reagir? 1-0, 1-1, 3-1, 3-2?
3: Sim, eu acho que isso demonstra, como disse, a união, demonstra a garra que nós tínhamos, demonstra a fome que nós tínhamos e eu estou contente. Prontos, dói, claro, dói perder, mas eu estou contente pela performance que fizemos como equipa, muito contente mesmo.
1: Dois jogos, duas derrotas. Fica assim tão decepcionado, ou como disse, mesmo assim, há boas coisas a tirar disto tudo.
3: Claro, pontos no final do dia, sim, são duas derrotas, mas eu acho que esta derrota, saímos de cabeça erguida. Sim, podíamos ter feito coisas melhores, mas eu acho que o nosso desempenho hoje foi muito melhor contra o Ghana. Eu acho que era assim que devíamos ter entrado, logo no primeiro jogo, sim. Mas pronto, mas estas coisas também somos novas. Às vezes, mentalmente, podemos ficar um bocadinho trancadas com o momento, o estresse, às vezes estarmos tanto nas câmaras, essas coisas. Então, pronto, é uma coisa que ainda temos que adaptar.
1: Em relação à experiência, é o seu primeiro Cano, primeira vez a representar Cabo Verde, como é?
3: É excelente. Para mim é mais podermos representar Cabo Verde inteiro. É sentir a força que toda a gente nos apoia. É ter sentido.
2: Igualmente, em entrevista à RFI, e a Isa Rodrigues, atacante cabo-verdiana, realçou que é um sonho realizado participar no Cano. Mas antes disso, analisou esta derrota diante do Mali.
4: Foi um encontro difícil. Acho que não tinha oportunidade no princípio do jogo e depois teve uns lances que descontrolar e foi muito difícil de remontar.
1: Quando empatam, acreditam que justamente é possível?
4: Acreditamos desde o primeiro momento que não podia levar jogo, mas o futebol é assim, é muito complicado, é muita coisa de passar na comp. E...
1: alguma explicação sobre a segunda parte ou não?
4: Foi muito caótica, tive muita desorganização e soube aproveitar a desorganização.
1: Agora falta um jogo. O que se pode desejar para esse jogo?
4: Vamos dar o nosso máximo, como sempre, tentar dar o nosso máximo e...
1: Em relação a si, como é que tem sido a experiência para este primeiro Cano?
4: É um sonho realizado, nem palavra para escrever e um sonho realizado.
2: O último jogo de Cabo Verde no Cano será na próxima quinta-feira diante dos Camarões no estádio Larbi Zauri, em Casablanca, Marrocos. Chegamos assim ao fim deste Magazine de Esporto. Até breve.
5: E assim fechamos a segunda e última emissão desta segunda-feira. Estamos convosco todos os dias, às 15 e às 18 horas aqui de Paris. Podem ouvir-nos aqui na rádio, na internet e nas redes sociais. Estamos de volta amanhã. Fiquem bem na nossa companhia.

0: Boa tarde, são 18 horas aqui em Paris, os títulos do jornal.
1: Liliana Henriques.
0: Médio Oriente, novos ataques israelitas na faixa de Gaza causaram pelo menos 19 mortes desde este domingo, poucos dias após o anúncio de um acordo sobre o desarmamento do Hamas. E na Bissau, o Conselho Nacional de Transição expressou a sua preocupação perante a crescente divulgação de conteúdos íntimos de jovens nas redes sociais, nomeadamente o TikTok. Connosco no estúdio está dos Cosseculites na realização e de imediato as notícias.
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0: Abrimos com a atualidade internacional. Médio Oriente, novos ataques israelitas na faixa de Gaza causaram pelo menos 19 mortes desde este domingo, segundo fontes de segurança, e isto poucos dias depois do anúncio de um acordo sobre o desarmamento do Hamas e a retirada israelita dos territórios palestinianos. O gabinete do primeiro-ministro israelita indicou hoje ter partilhado as suas reservas com Washington sobre este acordo. Mais por nós com Miguel Martins.
2: O Estado hebreu transmitiu à administração norte-americana os seus comentários e preocupações com o plano de Donald Trump. Segundo fonte do gabinete do primeiro-ministro israelita, o porta-voz Doron Spielman confirmou à AFP nesta segunda-feira. O presidente dos Estados Unidos, que tinha anunciado um plano de desarmamento do Hamas, movimento palestiniano ativo na faixa de Gaza, um dispositivo que o Hamas afirmou na sexta ter aceitado. Segundo Israel, o movimento palestiniano tinha-se voltado a armar e tinha recrutado novos elementos desde o cessar-fogo anunciado por Trump em outubro do ano passado, numa altura em que o exército israelita intensificou ataques em Gaza com registro da morte de 19 pessoas e de dezenas de feridos desde domingo em mais de 10 ataques aéreos. Para o porta-voz do primeiro-ministro israelita, o Hamas poder-se-ia estar a preparar para novos ataques do tipo do massacre de 7 de outubro de 2023, onde cerca de 1.140 israelitas perderam a vida numa série de ataques levados a cabo pelo movimento Hamas.
0: Espanha-Marrocos. De acordo com o mais recente balanço feito por Madrid, pelo menos 72 pessoas morreram ao tentar chegar a nado pelo mar a Ceuta no passado dia 30 de julho, altura em que uns 60 mil migrantes atravessaram a fronteira entre Marrocos e aquele território espanhol. Uma ocorrência inédita que suscitou críticas, tanto no seio da Europa como nos Estados Unidos, sobre a gestão dos fluxos migratórios por Madrid, que entretanto informou hoje que a quase totalidade dos migrantes chegados na semana passada regressou a Marrocos numa tentativa de estancar o aproveitamento da situação pela extrema-direita. Raul Braga Pires, especialista dos países do Maghreb, avisa que a extrema-direita europeia tem imagens para dar e vender sobre a questão da imigração.
3: Se há coisa que os espanhóis, seja que o governo for, é fazer o deixar andar. Eles são os primeiros a serem prejudicados com esta situação, com a sua situação geográfica também assim o permite. Portanto, não creio que haja aqui uma má gestão. Mas todos estes assuntos, para serem bem resolvidos, têm que ser resolvidos com discrição. E não acho que Pedro Sánchez esteja a fazer um mau trabalho. Nem acho que seja ele o responsável por isto.
4: E as reações a nível europeu e as reações até na política, as repercussões que isto tem na própria política espanhola, nomeadamente na questão da extrema-direita, tanto em Espanha, estamos a falar na Itália, estamos a falar em França. Isto é, dá munição, isto dá aquele medo que a extrema-direita quer que as pessoas tenham de quem vem de fora?
3: Ora bem, há aqui uma questão fundamental que é, nós vivemos neste momento, no momento da imagem, não é? Portanto, havendo esta imagens, até o Trump vem argumentar relativamente às imagens e ao que vai acontecer aos Estados Unidos se não construírem um muro, se não tomarem as medidas que querem tomar e que andam a adiar. Obviamente que sim, isto é, agora, pelo menos a extrema-direita tem imagens para dar, vender e fazer propaganda através delas.
0: Ouvimos Raul Braga Pires, especialista dos países do Maghreb, entrevistado por Catarina Falcão, que voltaremos a ouvir dentro de instantes na segunda parte desta emissão. Ucrânia-Rússia. Os ataques da Ucrânia mataram 11 pessoas na península da Crimeia, anexada pela Rússia, na região de Krasnodar, no sul da Rússia, duas áreas turísticas, enquanto um ataque de Moscovo no centro da Ucrânia matou 3 pessoas, informaram as autoridades dos dois países nesta segunda-feira.
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0: Guiné-Bissau, o Conselho Nacional de Transição expressou a sua preocupação perante a crescente divulgação de conteúdos íntimos de jovens nas redes sociais, nomeadamente o TikTok. Mais pormenores com Moussa Baldé.
5: Nos últimos meses, as redes sociais de guineenses, nomeadamente a rede social TikTok, têm sido inundadas com vários vídeos íntimos, sobretudo de jovens raparigas. São vídeos vazados em contextos de polêmica entre pessoas, sobretudo os guineenses que residem no estrangeiro. O Conselho Nacional de Transição CNT, órgão que exerce as competências do Parlamento guineense desde o golpe de Estado de 26 de novembro passado, considera esse fenómeno como grave ameaça à privacidade, à dignidade humana e à estabilidade social do país. A posição do CNT foi tornada pública através de uma nota de repúdio na qual condena o que considera de comportamento inaceitável e violação dos direitos humanos das vítimas. O CNT exorta as autoridades judiciais e policiais a atuarem com urgência, adotando medidas concretas para travar a proliferação daqueles conteúdos no espaço digital. O órgão propõe também como medidas para travar o fenómeno o reforço da educação digital direcionada aos cidadãos e aos jovens, campanhas nacionais de sensibilização e prevenção e uma eventual revisão e fortalecimento da legislação em vigor. O CNT insta a sociedade guineense e as próprias plataformas digitais para que assumam um papel ativo no combate à divulgação de conteúdos íntimos. Moussa Baldé, Bissau, RFI.
0: Na Etiópia, quase 4 anos depois do acordo de paz que pôs fim à guerra no Tigré, a violência está de volta ao norte da Etiópia. Os primeiros confrontos entre o exército etíope e combatentes do Tigré desde 2022 fazem temer um novo conflito numa região que ainda não recuperou da guerra anterior. Mais por nós, com Ligeãs.
6: Os combates junto à fronteira com o Sudão atingiram campos de refugiados, fizeram mortos, feridos e uma nova vaga de deslocações. Khartoum ainda não divulgou o balanço oficial, mas admite a chegada de mais refugiados nos próximos dias. Centenas de civis já atravessaram a fronteira para o Sudão, enquanto vários combatentes feridos foram retirados da zona de combate. A Frente de Libertação do Povo do Tigré acusa o governo etíope de lançar uma ofensiva de grande dimensão, acusação a que Addis Abeba ainda não respondeu. Os confrontos concentram-se no Tigré Ocidental, um dos territórios mais sensíveis desde o acordo de paz. A guerra terminou em novembro de 2022 com o acordo de Pretória, depois de 2 anos de conflito que fizeram cerca de 600 mil mortos e milhões de deslocados. O regresso dos combates faz agora crescer o medo de um novo conflito e ameaça o processo de paz em vigor.
0: Prosseguem em Marrocos o CAN feminino. A participação de Cabo Verde no Campeonato Africano das Nações de Futebol Feminino termina na quinta-feira, 6 de agosto, em Casablanca, após o derradeiro encontro a contar para o Grupo D diante dos Camarões. Ontem, Cabo Verde foi eliminado da competição ao perder por 3-2 diante do Mali. Ao microfone da RFI, Sandra Soares Martins, atacante cabo-verdiana, não escondeu a sua decepção por sair do campeonato, mas disse estar feliz por ter participado.
7: O encontro foi infeliz para nós, porque pronto, às vezes o futebol é feito de pequenos detalhes. Eu acho que foi o que aconteceu. Tivemos 2 golos infelizes. O outro, pronto, temos sempre que dar aplauso à outra equipa, mas eu acho que jogámos bem, jogámos com força, jogámos com união e acho que foi o que faltou no último jogo contra o Ghana, mas é uma aprendizagem para nós e para termos jogado da maneira que jogámos numa equipa que tem menos de que 8 anos para nós, pronto, ainda não ganhámos, se calhar nunca sabemos como Camarões, mas jogámos bem e eu estou contente com toda a equipa.
8: Mas conseguiram sempre reagir? 1-0, 1-1, 3-1, 3-2?
7: Sim, eu acho que isso demonstra, como disse, a união, demonstra a garra que nós tínhamos, demonstra a fome que nós tínhamos e eu estou contente. Pronto, dói, claro, dói perder, mas eu estou contente pela performance que fizemos como equipa, muito contente mesmo.
8: Em relação à experiência, é o seu primeiro CAN, primeira vez a representar Cabo Verde, como é?
7: É excelente. Para mim é mais podermos representar Cabo Verde inteiro, é sentir a força que toda a gente nos apoia.
0: Ouvimos Sandra Soares Martins, internacional cabo-verdiana, entrevistada pelo nosso enviado especial Marco Martins. Entretanto, em Cabo Verde, a Comissão Nacional de Eleições divulgou o calendário para as presidenciais de 15 de novembro. De acordo com a CNE, as candidaturas às presidenciais devem ser entregues até 16 de setembro.
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0: Abordamos agora a segunda parte desta emissão em que vamos ouvir o Magazine Desporto com o Marco Martins, mas para já ficamos com o convidado de Catarina Falcão, de Olhos Postos sobre Ceuta.
1: Convidado.
4: Ceuta, enclave espanhola em África, recebeu na semana passada, apenas em dois dias, mais de 50 mil pessoas em busca de uma entrada assegurada na Europa. Algumas pessoas vieram a pé, outras a nado, resultando em mais 70 mortos, segundo os dados de Madrid, enquanto Rabat apenas admite 11 vítimas mortais. Questionados sobre os motivos desta rápida mobilização, os jovens que acorreram a Ceuta, vindos de Marrocos, disseram que tinham visto nas redes sociais que a Espanha estava a acolher todos os imigrantes. Entretanto, milhares de pessoas neste enclave, que conta com uma população residente espanhola de cerca de 80 mil pessoas, já partiram, com o primeiro-ministro espanhol, Pedro Sánchez, a assegurar que todos serão reencaminhados para Marrocos. Este fluxo repentino fez tremer as bases da política migratória europeia, sendo que Itália, assim como a Dinamarca ou a Finlândia, pediram a suspensão da Espanha do espaço Schengen, que permite a livre circulação na Europa. Uma reação motivada por movimentos de extrema-direita em toda a Europa, já que o Estatuto de Ceuta faz com que este enclave nem sequer esteja no espaço Schengen. Para Raul M. Braga Pires, especialista do Norte de África e professor no Instituto Piaget de Almada, que no passado lecionou em Marrocos, este fluxo de jovens marroquinos está ligado à sucessão de Mohamed VI e trata-se de um assunto interno de Marrocos.
3: Eu acho que há uma conjugação de fatores que desaguaram todos no dia 30 de julho, que é o dia da festa do trono. A imagem do 10 de junho em Portugal é sempre escolhida uma cidade diferente cada ano para a celebração. E na verdade é que no dia 30 estava toda a gente a 30 quilómetros dos acontecimentos a celebrar 27 anos do reinado de Mohamed VI. Portanto, há isso, há 27 anos, ora aqui está, 27 anos, quantos mais anos é que este rei festejará a festa do seu trono? E portanto, isto levanta aqui a questão da sucessão, o que começa a levantar também mais do que um candidato ou mais do que uma preferência, portanto há tendências. E isto é um assunto exclusivamente marroquino. Depois há a questão de um teste, que é esta questão da nova lei espanhola. Só se saltar uma cerca é que o tratamento é o da expulsão imediata.
4: Estamos a falar então sobre aquela decisão dos tribunais espanhóis de considerar que apenas serão devolvidos aos seus países quem atravessar uma cerca física a pé, ou seja, quem chegar a nado aparentemente pode ser acolhido, é isso?
3: Exatamente, ou seja, eu aí nessa lei, nessa decisão, aí vejo de facto uma oportunidade para as redes de tráfico humano fazerem uma experiência, uma experimentação, vamos ver se por mar se isto funciona melhor. Pronto, e depois, na minha conclusão, isto são a conjugação dos fatores. Agora, toda a gente só fala das portas abertas em Espanha. Antes disso, alguém teve que as abrir. E é aqui é que voltamos para a questão marroquina e para a questão de estar toda a gente reunida em Medico Fenidec a celebrar a festa do trono. E era importante para alguém que o diretor das fronteiras, que o chefe do serviço de fronteiras, ficasse mal na fotografia quando estava toda a gente reunida debaixo da mesma tenda a tomar chá e a celebrar. Está a ver? Eu vejo isto desta maneira. Há aqui uma conjugação de fatores que não é propriamente consertada, aconteceu assim, mas tudo remete depois para esta questão de haver uma ansiedade muito grande do norte a sul, do reino, no sentido de se querer ver este assunto resolvido, esta fase passada. Este é um assunto que seja não tem a ver com o facto de ser marroquino, tem a ver com o facto de serem muçulmanos. Os muçulmanos não sabem falar sobre a morte, nem sabem projetar o pós-morte. Tudo isso é pecado, tudo isso é como se tivesse, eu inclusivamente já fui uma vez apelidado de ser a ave do mau agouro. É pá, cala-te lá, estás sempre, sabes lá tu se vais tu primeiro que o homem. E justificadamente esta é a resposta. Mas portanto há aqui um problema de se falar na morte e de se falar da sucessão abertamente. Portanto, o ambiente é tenso e é de ansiedade relativamente ao futuro mais próximo. E isso creio que é o ponto central nesta crise que aconteceu dia 29 e dia 30.
4: E a questão da Argélia, ou seja, a questão da proximidade de Madrid e da Argélia, isso não pode também estar a enervar bastante os marroquinos?
3: A Argélia tanto é fundamental para a Espanha como é fundamental para Portugal. e portanto neste xadrez é uma peça fundamental porque tem os gás, tem os gasodutos para a Espanha, para a Itália, portanto há aqui uma dependência a partir do sul, da Europa a partir do sul. Marrocos, o que está a fazer neste momento é estar também nesta competição com a Argélia, as pessoas não estão bem cientes disto, mas há dois projetos faraónicos gigantescos, um marroquino e um argelino, de fazerem um gasoduto até à Nigéria, até exatamente à mesma fonte. E isto, o gasoduto argelino são 4.800 quilómetros, atravessa o deserto todo, e o marroquino vai pela orla marítima, são 6.000 e qualquer coisa quilómetros. E o que é fundamental é que estes dois projetos de facto avancem e que avancem ao mesmo tempo e que sejam terminados ao mesmo tempo. E este é que, na minha opinião, vai ser o grande desafio, é nesta competição paridade ou velocidade ou a história dos boicotes que há sempre ganhem prevalência relativamente ao objetivo final. Para concluir relativamente à Argélia, evidentemente que incomoda a Marrocos de certa maneira uma aproximação à Argélia, embora eles saibam que uma aproximação à Argélia é sempre uma aproximação, não invalida a aproximação a Marrocos. Aliás, o menos interessante disto tudo é que Marrocos nunca teve um governo tão favorável em Espanha como agora. E portanto, nesse sentido, também é preciso boicotar a partir de fora, não são os marroquinos que se vão boicotar eles próprios, mas havendo esta excelente relação havendo um governo tão favorável em Espanha como nunca houve relativamente a Marrocos, também era isto também estava a incomodar os argelinos, por exemplo. Portanto, as irritações são de parte a parte e basicamente pelos mesmos motivos. Agora, isto faz parte do jogo e amanhã vai continuar assim e vai sempre continuar assim.
4: E nesse sentido, o que é que achou então da atuação do primeiro-ministro Pedro Sánchez? Acha que fez uma atuação equilibrada, ou seja, olhou para esta questão de uma forma com alguma calma e alguma tranquilidade, sem alarmismos, e neste momento está exatamente a resolver esta questão? Ou pensa, como outros pensam, que na verdade ele deixa um bocadinho andar e que não está a dar a atenção devida a esta questão?
3: Não, de forma nenhuma. Se há coisa que os espanhóis, seja que o governo for, é fazer o deixar andar. Eles são os primeiros a serem prejudicados com esta situação, com a sua situação geográfica também assim o permite, portanto eles não creio que haja aqui uma má gestão, mas todos estes assuntos, para serem bem resolvidos, têm que ser resolvidos com discrição. A diplomacia é isso mesmo, não é? Não se faz diplomacia aos berros na praça pública, portanto eu creio que o assunto está, creio não, tenho a certeza que o assunto está a ser tratado, está a ser tratado com pinças, naturalmente, e por isso não é muito visível, e não acho que Pedro Sánchez esteja a fazer um mau trabalho, de facto, nem acho que seja ele o responsável por isto.
4: E as reações a nível europeu e as reações até na política, as repercussões que isto tem na própria política espanhola, nomeadamente na questão da extrema-direita, tanto em Espanha, estamos a falar na Itália, estamos a falar em França, estamos a falar de muitas eleições europeias que aí vêm. Isto é da munição, isto dá aquele medo que a extrema-direita quer que as pessoas tenham de quem vem de fora?
3: Ora bem, há aqui uma questão fundamental que é nós vivemos neste momento da imagem, não é? Portanto, havendo estas imagens, até o Trump vem argumentar relativamente às imagens e ao que vai acontecer aos Estados Unidos, se não construírem um muro, se não tomarem as medidas que querem tomar e que andam a adiar, etc. Obviamente que sim, isto é, agora, pelo menos a extrema-direita tem imagens para dar, vender e fazer propaganda através delas, disso, e truncar os assuntos, quer dizer, desde a pandemia o jogo mudou, desde que temos estas novas tecnologias, a extrema-direita tem agora, tem as imagens, e isso basta, é fundamental, basta ter uma imagem para depois se extrapolar o que se quiser.
4: Ouvimos Raul M. Braga Pires, especialista do Norte de África e professor no Instituto Piaget de Almada, que no passado lecionou em Marrocos, sobre a situação em Ceuta.
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0: Vamos agora ouvir o Magazine Desporto com Marco Martins.
9: A participação de Cabo Verde no Campeonato Africano das Nações de Futebol Feminino vai ficar encerrada na quinta-feira, 6 de agosto, em Casablanca, Marrocos, após o derradeiro encontro a contar para o grupo D, diante dos Camarões, isto após a eliminação das Tubarões Azuis. No estádio Labi Zaouli, em Casablanca, em território marroquino, a seleção cabo-verdiana acabou por perder por 3-2 diante do Mali, ficando assim afastada da prova, apesar de ainda haver uma jornada por disputar. Frente ao Mali, as cabo-verdianas entraram bem no encontro e criaram oportunidades, algo que não tinha acontecido com o Ghana na primeira jornada. A jogar de igual para igual, Cabo Verde vai, no entanto, sofrer o primeiro gol da partida, apontado pela atacante maliana, Umu Kone, aos 29 minutos do jogo. As Tubarões Azuis reagiram e, aos 36 minutos do jogo, Evi Pereira empatou, marcando o primeiro gol da história de Cabo Verde no CAN. A diferença no encontro fez apenas na segunda parte, o Mali em contra-ataque conseguiu por duas vezes marcar por Fatoumatou Niakate e por Fatoumatou Diarra. Dois golos em que houve a intervenção do vídeo-árbitro por possíveis situações irregulares, mas os tentos acabaram por ser validados. Cabo Verde continuou a procurar reduzir o marcador e foi o que fez aos 88 minutos com um tento de Olivia Kelly. No entanto, foi insuficiente para evitar a derrota e a eliminação. Cabo Verde está no último lugar, sem nenhum ponto no grupo D, enquanto Ghana e Mali têm 3 pontos e defrontam-se na última jornada, enquanto os Camarões lideram com 6 pontos e já asseguraram o primeiro lugar e o apuramento para a fase seguinte. Em conferência de imprensa, após o jogo, Silvéria Nédio, selecionadora de Cabo Verde, analisou a derrota e fez uma antevisão do último jogo de Cabo Verde no CAN 2026.
10: Hoje fizemos grande jogo, grande partida. Mali respondeu bem a nossa expectativa. Nós jogámos bem, nós conseguimos marcar os golos que eram necessários. Perdemos 3-2. Então, quando é assim, ficou um pouco difícil para a minha equipa, pagando a determinação dentro do campo. Temos um único jogo com o Camarões. Continuamos com a mesma meta, que é ganhar. Pronto, que nem sempre tudo depende de nós. Vimos os golos que fiquei na dúvida, mas pronto, também respeito o vídeo árbitro. Quando é assim, é levantar a cabeça, preparar para os próximos jogos e animar a malta e esperar que vai acontecer contra o Camarões. Realmente é verdade, triste, estávamos todos nós. Mas assim, hoje jogávamos bem, fizemos grande jogo. Mas no futuro é isso. A primeira participação é assim. A primeira vez é concentrarmos nas próximas. Vamos trabalhar para isso. E hoje já vimos que nós éramos capazes, mas pronto. Vamos preparar com dignidade, com determinação, para fazermos o nosso terceiro jogo com Camarões. Continuamos nessa luta, continuamos a trabalhar com esse futebol feminino Cabo Verde, sai em alta, continuamos a dar o nosso contributo e o nosso apoio, que o futebol feminino continue com essa determinação, essa coragem, e que vai sempre à frente. Para ser sincero, hoje jogamos muito bem. As meninas hoje fizeram grande jogo, tomaram decisões rápidas, a determinação era alta, cumprimos o objetivo que treinamos, mas pronto, tínhamos os golos da mesma forma, posso dizer isso. Também isso acontece por causa de... é um hábito, é o costume, é a primeira vez, mas hoje foi um grande jogo, espero que como Camarões já fizemos jogos, ainda vamos fazer o melhor jogo na comando de Camarões. É isso que vai ser, continuamos com esse trabalho. Dou parabéns às minhas meninas. Tristes elas estão. Nós também estamos, também, a equipa técnica. Mas vamos continuar a trabalhar e consigamos fazer o melhor no próximo jogo.
9: Ao microfone da RFI, Evi Pereira, atacante cabo-verdiana, admitiu estar com um sentimento agridoce. Por um lado, marcou o primeiro gol de Cabo Verde, mas por outro lado, as Tubarões Azuis estão eliminadas.
7: Eu acho que nesses jogos nós não podemos cometer tantos erros, porque depois temos que pagar as consequências, e a consequência foi o resultado que foi que nos deixa agora fora da competição. Acredito que temos que trabalhar, melhorar, ver os aspectos menos bons para crescermos.
8: O primeiro gol de Cabo Verde num cano, mesmo assim, é da Evi. Entra para a história. Se representa mesmo assim alguma coisa, apesar da derrota.
11: Sim, é sempre bom entrar para a história. Fico muito feliz, mas ficaria ainda mais feliz se esse golo servisse para a vitória de Cabo Verde. Infelizmente não foi, mas entro para a história. Fico contente, fico agradecida pela oportunidade que Deus me deu e é isso.
8: Quando se olha para os dois jogos, fica-se com o sentimento que Cabo Verde podia ter feito mais.
11: Podíamos ter feito mais, sim. Deveríamos ter feito mais, porque a nossa ambição não era isso. Queríamos ficar na competição, tínhamos que ser melhores, tínhamos que cometer menos erros, mas isto também faz parte do futebol. Os erros fazem parte do futebol, temos que crescer com isso, temos que trabalhar em cima dos erros para melhorar e sermos melhores para o futuro.
8: Falta o último jogo, frente aos Camarões. Como é que se vai para esse jogo? Já sabem que estão eliminadas. Será que isso também pode as libertar?
11: Nós vamos para esse jogo aí, encarando o jogo da mesma forma. A nossa dignidade está em jogo, a nossa identidade. Nós estamos aqui por mérito, assim como eu disse, a equipa. Não vamos para o próximo jogo já com a sensação de que estamos fora. Não, vamos lutar até ao final, vamos deixar uma boa imagem, vamos continuar a trabalhar, vamos crescer, vamos aproveitar o jogo de Camarões para crescermos, para cometermos menos erros, para sermos melhores.
8: Uma palavrinha para o povo cabo-verdiano.
11: Muito obrigada de coração pelo apoio. Espero que estejam orgulhosos do nosso percurso. Espero de todo o meu coração que não vejam isto apenas no campo de derrota, mas que sintam orgulho de todo o trabalho que foi feito até aqui, porque houve um trabalho e esse trabalho tem que ser reconhecido. Essas meninas merecem. O futebol feminino de Cabo Verde merece ser reconhecido e é isso que eu peço. Que reconheçam isso e que vibram connosco para o próximo.
9: No final do encontro, ao microfone da RFI, Sandra Soares Martins, atacante cabo-verdiana, não escondeu a decepção da seleção ser eliminada, mas por outro lado estava feliz com a experiência acumulada que poderá servir para o futuro e uma próxima participação.
7: O encontro foi infeliz para nós porque, pronto, às vezes o futebol é feito de pequenos detalhes, eu acho que foi o que aconteceu. Tivemos dois golos infelizes, o outro, pronto, temos sempre que dar aplauso à outra equipa, mas eu acho que jogámos bem, jogámos com força, jogámos com união e acho que foi o que faltou no último jogo contra o Ghana, mas é uma aprendizagem para nós e para termos jogado da maneira que jogámos numa equipa que tem menos de que 8 anos, para nós, pronto, ainda não ganhámos, se calhar nunca sabemos como Camarões, mas jogámos bem e eu estou contente com toda a equipa.
8: Mas conseguiram sempre reagir? 1-0, 1-1, 3-1, 3-2?
7: Sim, eu acho que isso demonstra, como disse, a união, demonstra a garra que nós tínhamos, demonstra a fome que nós tínhamos e eu estou contente. Pronto, dói, claro, dói perder, mas eu estou contente pela performance que fizemos como equipa, muito contente mesmo.
8: Dois jogos, duas derrotas, fica assim tão decepcionado, ou como disse mesmo assim, há boas coisas a tirar disto tudo.
7: Claro, pronto, no final do dia, sim, são duas derrotas, mas eu acho que esta derrota, saímos de cabeça erguida, sim, podíamos ter feito coisas melhores, mas eu acho que o nosso desempenho hoje foi muito melhor contra o Ghana, eu acho que era assim que devíamos ter entrado, logo no primeiro jogo, sim, mas pronto, mas estas coisas também somos novas, às vezes mentalmente podemos ficar um bocadinho trancadas com momentos, estresse, às vezes estarmos tanto nas câmaras, essas coisas, então pronto, é uma coisa que ainda temos que adaptar.
8: Em relação à experiência, é o seu primeiro CAN, primeira vez a representar Cabo Verde, como é?
7: É excelente, para mim é mais podermos representar Cabo Verde inteiro, é sentir a força que toda a gente nos apoia, é ter sentido.
9: Igualmente em entrevista à RFI, e a Isa Rodrigues, atacante cabo-verdiana, realçou que é um sonho realizado participar no CAN, mas antes disso, analisou esta derrota diante do Mali.
12: Foi um encontro difícil, acho que não tinha oportunidade no princípio do jogo e depois teve um lance que descontrolei e foi muito difícil de remontar.
8: Quando empatam, acreditam que justamente é possível?
12: Acreditámos desde o primeiro momento que não podia levar jogo, mas futebol é assim, é muito complicado, é muita coisa de passar na comp. E...
8: alguma explicação sobre a segunda parte ou não?
12: Foi muito caótica, tive muita desorganização e soube aproveitar a desorganização.
8: Agora falta um jogo, o que se pode desejar para esse jogo?
12: Vamos dar o nosso máximo, como sempre, tentar dar o nosso máximo e pronto.
8: Em relação a si, como é que tem sido a experiência para este primeiro CAN?
12: É um sonho realizado, nem palavra para escrever e um sonho realizado.
9: O último jogo de Cabo Verde no CAN será na próxima quinta-feira diante dos Camarões no estádio Larbi Zauli, em Casablanca, Marrocos. Chegamos assim ao fim deste Magazine de Esporto. Até breve.
0: E assim fechamos a segunda e última emissão desta segunda-feira. Estamos convosco todos os dias às 15 e às 18 horas aqui de Paris. Podem ouvir-nos aqui na rádio, na internet e nas redes sociais. Estamos de volta amanhã. Fiquem bem na nossa companhia.

0: Boa tarde, são 18 horas aqui em Paris, os títulos do jornal.
1: Liliana Henriques.
0: Médio Oriente, novos ataques israelitas na faixa de Gaza causaram pelo menos 19 mortes desde este domingo, poucos dias após o anúncio de um acordo sobre o desarmamento do Hamas. E na Bissau, o Conselho Nacional de Transição expressou a sua preocupação perante a crescente divulgação de conteúdos íntimos de jovens nas redes sociais, nomeadamente o TikTok. Connosco no estúdio está dos Cosecolites na realização. E de imediato, as notícias.
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0: Abrimos com a atualidade internacional. Médio Oriente, novos ataques israelitas na faixa de Gaza causaram pelo menos 19 mortes desde este domingo, segundo fontes de segurança, e isto poucos dias depois do anúncio de um acordo sobre o desarmamento do Hamas e a retirada israelita dos territórios palestinianos. O gabinete do primeiro-ministro israelita indicou hoje ter partilhado as suas reservas com Washington sobre este acordo. Mais por nós com Miguel Martins.
2: O Estado hebreu transmitiu à administração norte-americana os seus comentários e preocupações com o plano de Donald Trump. Segundo fonte do gabinete do primeiro-ministro israelita, o porta-voz Doron Spielman confirmou à AFP nesta segunda-feira. O presidente dos Estados Unidos, que tinha anunciado um plano de desarmamento do Hamas, movimento palestiniano ativo na faixa de Gaza, um dispositivo que o Hamas afirmou na sexta ter aceitado. Segundo Israel, o movimento palestiniano tinha-se voltado a armar e tinha recrutado novos elementos desde o cessar-fogo anunciado por Trump em outubro do ano passado, numa altura em que o exército israelita intensificou ataques em Gaza com registro da morte de 19 pessoas e de dezenas de feridos desde domingo em mais de 10 ataques aéreos. Para o porta-voz do primeiro-ministro israelita, o Hamas poder-se-ia estar a preparar para novos ataques do tipo do massacre de 7 de outubro de 2023, onde cerca de 1.140 israelitas perderam a vida numa série de ataques levados a cabo pelo movimento Hamas.
0: Espanha-Marrocos. De acordo com o mais recente balanço feito por Madrid, pelo menos 72 pessoas morreram ao tentar chegar a nado pelo mar a Ceuta no passado dia 30 de julho, altura em que uns 60 mil migrantes atravessaram a fronteira entre Marrocos e aquele território espanhol. Uma ocorrência inédita que suscitou críticas, tanto no seio da Europa como nos Estados Unidos, sobre a gestão dos fluxos migratórios por Madrid, que entretanto informou hoje que a quase totalidade dos migrantes chegados na semana passada regressou a Marrocos numa tentativa de estancar o aproveitamento da situação pela extrema-direita. Raul Braga Pires, especialista dos países do Maghreb, avisa que a extrema-direita europeia tem imagens para dar e vender sobre a questão da imigração.
3: Se há coisa que os espanhóis, seja que o governo for, é fazer o deixar andar. Eles são os primeiros a serem prejudicados com esta situação, com a sua situação geográfica também assim o permite. Portanto, não creio que haja aqui uma má gestão. Mas todos estes assuntos, para serem bem resolvidos, têm que ser resolvidos com discrição. E não acho que Pedro Sánchez esteja a fazer um mau trabalho. Nem acho que seja ele o responsável por isto.
4: E as reações a nível europeu e as reações até na política, as repercussões que isto tem na própria política espanhola, nomeadamente na questão da extrema-direita, tanto em Espanha, estamos a falar na Itália, estamos a falar em França. Isto é, dá munição, isto dá aquele medo que a extrema-direita quer que as pessoas tenham de quem vem de fora?
3: Ora bem, há aqui uma questão fundamental que é, nós vivemos neste momento, no momento da imagem, não é? Portanto, havendo estas imagens, até o Trump vem argumentar relativamente às imagens e ao que vai acontecer aos Estados Unidos, se não construírem um muro, se não tomarem as medidas que querem tomar e que andam a adiar. Obviamente que sim, isto é, agora, pelo menos a extrema-direita tem imagens para dar, vender, fazer propaganda através delas.
0: Ouvimos Raul Braga Pires, especialista dos países do Maghreb, entrevistado por Catarina Falcão, que voltaremos a ouvir dentro de instantes na segunda parte desta emissão. Ucrânia-Rússia, os ataques da Ucrânia mataram 11 pessoas na península da Crimeia, anexada pela Rússia, na região de Krasnodar, no sul da Rússia, duas áreas turísticas, enquanto um ataque de Moscovo no centro da Ucrânia matou 3 pessoas, informaram as autoridades dos dois países nesta segunda-feira.
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0: Guiné-Bissau, o Conselho Nacional de Transição expressou a sua preocupação perante a crescente divulgação de conteúdos íntimos de jovens nas redes sociais, nomeadamente o TikTok. Mais pormenores com Moussa Baldé.
5: Nos últimos meses, as redes sociais de guineenses, nomeadamente a rede social TikTok, têm sido inundadas com vários vídeos íntimos, sobretudo de jovens raparigas. São vídeos vazados em contextos de polêmica entre pessoas, sobretudo os guineenses que residem no estrangeiro. O Conselho Nacional de Transição CNT, órgão que exerce as competências do Parlamento guineense desde o golpe de Estado de 26 de novembro passado, considera esse fenómeno como grave ameaça à privacidade, à dignidade humana e à estabilidade social do país. A posição do CNT foi tornada pública através de uma nota de repúdio na qual condena o que considera de comportamento inaceitável e violação dos direitos humanos das vítimas. O CNT exorta as autoridades judiciais e policiais a atuarem com urgência, adotando medidas concretas para travar a proliferação daqueles conteúdos no espaço digital. O órgão propõe também como medidas para travar o fenómeno o reforço da educação digital direcionada aos cidadãos e aos jovens, campanhas nacionais de sensibilização e prevenção e uma eventual revisão e fortalecimento da legislação em vigor. O CNT insta a sociedade guineense e as próprias plataformas digitais para que assumam um papel ativo no combate à divulgação de conteúdos íntimos. Moussa Baldé, Bissau, RFI.
0: Na Etiópia, quase 4 anos depois do acordo de paz que pôs fim à guerra no Tigré, a violência está de volta ao norte da Etiópia. Os primeiros confrontos entre o exército etíope e combatentes do Tigré desde 2022 fazem temer um novo conflito numa região que ainda não recuperou da guerra anterior. Mais pormenores com Ligeãs.
6: Os combates junto à fronteira com o Sudão atingiram campos de refugiados, fizeram mortos, feridos e uma nova vaga de deslocações. Khartoum ainda não divulgou o balanço oficial, mas admite a chegada de mais refugiados nos próximos dias. Centenas de civis já atravessaram a fronteira para o Sudão, enquanto vários combatentes feridos foram retirados da zona de combate. A Frente de Libertação do Povo do Tigré acusa o governo etíope de lançar uma ofensiva de grande dimensão, acusação a que Addis Abeba ainda não respondeu. Os confrontos concentram-se no Tigré Ocidental, um dos territórios mais sensíveis desde o acordo de paz. A guerra terminou em novembro de 2022 com o acordo de Pretória, depois de 2 anos de conflito que fizeram cerca de 600 mil mortos e milhões de deslocados. O regresso dos combates faz agora crescer o medo de um novo conflito e ameaça o processo de paz em vigor.
0: Prosseguem em Marrocos o CAN feminino. A participação de Cabo Verde no Campeonato Africano das Nações de Futebol Feminino termina na quinta-feira, 6 de agosto, em Casablanca, após o derradeiro encontro a contar para o Grupo D diante dos Camarões. Ontem, Cabo Verde foi eliminado da competição ao perder por 3-2 diante do Mali. Ao microfone da RFI, Sandra Soares Martins, atacante cabo-verdiana, não escondeu a sua decepção por sair do campeonato, mas disse estar feliz por ter participado.
7: O encontro foi infeliz para nós, porque pronto, às vezes o futebol é feito de pequenos detalhes, eu acho que foi o que aconteceu. Tivemos 2 golos infelizes, o outro, pronto, temos sempre de dar aplauso à outra equipa, mas eu acho que jogámos bem, jogámos com força, jogámos com união e acho que foi o que faltou no último jogo contra o Ghana, mas é uma aprendizagem para nós e para termos jogado da maneira que jogámos numa equipa que tem menos de que 8 anos para nós, pronto, ainda não ganhámos, se calhar nunca sabemos como Camarões, mas jogámos bem e eu estou contente com toda a equipa.
8: Mas conseguiram sempre reagir? 1-0, 1-1, 3-1, 3-2?
7: Sim, eu acho que isso demonstra, como disse, a união, demonstra a garra que nós tínhamos, demonstra a fome que nós tínhamos e eu estou contente. Pronto, dói, claro, dói perder, mas eu estou contente pela performance que fizemos como equipa, muito contente mesmo.
8: Em relação à experiência, é o seu primeiro CAN, primeira vez a representar Cabo Verde, como é?
7: É excelente. Para mim é mais podermos representar Cabo Verde inteiro, é sentir a força que toda a gente nos apoia.
0: Ouvimos Sandra Soares Martins, internacional cabo-verdiana, entrevistada pelo nosso enviado especial Marco Martins. Entretanto, em Cabo Verde, a Comissão Nacional de Eleições divulgou o calendário para as presidenciais de 15 de novembro. De acordo com a CNE, as candidaturas às presidenciais devem ser entregues até 16 de setembro.
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0: Abordamos agora a segunda parte desta emissão em que vamos ouvir o Magazine de Desporto com o Marco Martins, mas para já ficamos com o convidado de Catarina Falcão, de Olhos Postos sobre Ceuta.
1: Convidado.
4: Ceuta, enclave espanhola em África, recebeu na semana passada, apenas em dois dias, mais de 50 mil pessoas em busca de uma entrada assegurada na Europa. Algumas pessoas vieram a pé, outras a nado, resultando em mais de 70 mortos, segundo os dados de Madrid, enquanto Rabat apenas admite 11 vítimas mortais. Questionados sobre os motivos desta rápida mobilização, os jovens que acorreram a Ceuta, vindos de Marrocos, disseram que tinham visto nas redes sociais que a Espanha estava a acolher todos os imigrantes. Entretanto, milhares de pessoas neste enclave, que conta com uma população residente espanhola de cerca de 80 mil pessoas, já partiram, com o primeiro-ministro espanhol, Pedro Sánchez, a assegurar que todos serão reencaminhados para Marrocos. Este fluxo repentino fez tremer as bases da política migratória europeia, sendo que Itália, assim como a Dinamarca ou a Finlândia, pediram a suspensão da Espanha do espaço Schengen, que permite a livre circulação na Europa. Uma reação motivada por movimentos de extrema-direita em toda a Europa, já que o Estatuto de Ceuta faz com que este enclave nem sequer esteja no espaço Schengen. Para Raul M. Braga Pires, especialista do Norte de África e professor no Instituto Piaget de Almada, que no passado lecionou em Marrocos, este fluxo de jovens marroquinos está ligado à sucessão de Mohamed VI e trata-se de um assunto interno de Marrocos.
3: Eu acho que há uma conjugação de fatores que desaguaram todos no dia 30 de julho, que é o dia da festa do trono. A imagem do 10 de junho em Portugal é sempre escolhida uma cidade diferente cada ano para a celebração. E na verdade é que no dia 30 estava toda a gente a 30 quilómetros dos acontecimentos a celebrar 27 anos do reinado de Mohamed VI. Portanto, há isso, há 27 anos, ora aqui está, 27 anos, quantos mais anos é que este rei festejará a festa do seu trono? E portanto, isto levanta aqui a questão da sucessão, o que começa a levantar também mais do que um candidato ou mais do que uma preferência, portanto há tendências. E isto é um assunto exclusivamente marroquino. Depois há a questão de um teste, que é esta questão da nova lei espanhola. Só se saltar uma cerca é o tratamento é o da expulsão imediata.
4: Estamos a falar então sobre aquela decisão dos tribunais espanhóis de considerar que apenas serão devolvidos aos seus países quem atravessar uma cerca física a pé, ou seja, quem chegar a nado aparentemente pode ser acolhido, é isso?
3: Exatamente, ou seja, eu aí nessa lei, nessa decisão, aí vejo de facto uma oportunidade para as redes de tráfico humano fazerem uma experiência, uma experimentação, vamos ver se por mar se isto funciona melhor. Pronto, e depois, na minha conclusão, isto são a conjugação dos fatores. Agora, toda a gente só fala das portas abertas em Espanha. Antes disso, alguém teve que as abrir. E é aqui é que voltamos para a questão marroquina e para a questão de estar toda a gente reunida em Medico Fenidec a celebrar a festa do trono. E era importante para alguém que o diretor das fronteiras, que o chefe do serviço de fronteiras, ficasse mal na fotografia quando estava toda a gente reunida debaixo da mesma tenda a tomar chá e a celebrar. Está a ver? Eu vejo isto desta maneira. Há aqui uma conjugação de fatores que não é propriamente consertada, aconteceu assim, mas tudo remete depois para esta questão de haver uma ansiedade muito grande do norte a sul, do reino, no sentido de se querer ver este assunto resolvido, esta fase passada. Este é um assunto que seja não tem a ver com o facto de ser marroquino, tem a ver com o facto de serem muçulmanos. Os muçulmanos não sabem falar sobre a morte, nem sabem projetar o pós-morte, tudo isso é pecado, tudo isso é como se tivesse, eu inclusivamente já fui uma vez apelidado de ser a ave do mau agouro. É pá, cala-te lá, estás sempre, sabes lá tu se vais tu primeiro que o homem, e justificadamente esta é a resposta. Mas portanto há aqui um problema de se falar na morte e de se falar da sucessão abertamente, portanto o ambiente é tenso e é de ansiedade relativamente ao futuro mais próximo. E isso, creio que é o ponto central central nesta crise que aconteceu dia 29 e dia 30.
4: E a questão da Argélia, ou seja, a questão da proximidade de Madrid, da Argélia, isso não pode também estar a enervar bastante os marroquinos?
3: A Argélia tanto é fundamental para a Espanha como é fundamental para Portugal. E, portanto, neste xadrez é uma peça fundamental porque tem os gás, tem os gasodutos para a Espanha, para a Itália, portanto há aqui uma dependência a partir do sul, da Europa a partir do sul. Marrocos, o que está a fazer neste momento é estar também nesta competição com a Argélia. As pessoas não estão bem cientes disto, mas há dois projetos faraónicos gigantescos, um marroquino e um argelino, de fazerem um gasoduto até à Nigéria, até exatamente à mesma fonte. E isto, o gasoduto argelino, são 4.800 quilómetros, atravessa o deserto todo, e o marroquino vai pela orla marítima, são 6.000 e qualquer coisa quilómetros. E o que é fundamental é que estes dois projetos, de facto, avancem, e que avancem ao mesmo tempo e que sejam terminados ao mesmo tempo. E este é que, na minha opinião, vai ser o grande desafio. É nesta competição, paridade ou velocidade ou a história dos boicotes que há sempre, ganhem prevalência relativamente ao objetivo final. Para concluir relativamente à Argélia, evidentemente que incomoda a Marrocos de certa maneira uma aproximação à Argélia, embora eles saibam que uma aproximação à Argélia é sempre uma aproximação, não invalida a aproximação a Marrocos. Aliás, o menos interessante disto tudo é que Marrocos nunca teve um governo tão favorável em Espanha como agora. E, portanto, nesse sentido, também é preciso boicotar a partir de fora, não são os marroquinos que se vão boicotar eles próprios, mas havendo esta excelente relação e esta, havendo um governo tão favorável em Espanha como nunca houve relativamente a Marrocos, também era, isto também estava a incomodar os argelinos, por exemplo. Portanto, as irritações são de parte a parte e basicamente pelos mesmos motivos. Agora, isto faz parte do jogo e amanhã vai continuar assim e vai sempre continuar assim.
4: E nesse sentido, o que é que achou então da atuação do primeiro-ministro Pedro Sánchez? Acha que fez uma atuação equilibrada, ou seja, olhou para esta questão de uma forma com alguma calma e alguma tranquilidade, sem alarmismos, e neste momento está exatamente a resolver esta questão, ou pensa como outros pensam, que na verdade ele deixa um bocadinho andar e que não está a dar a atenção devida a esta questão?
3: Não, de forma nenhuma. Se há coisa que os espanhóis, seja que o governo for, é fazer o deixar andar. Eles são os primeiros a serem prejudicados com esta situação, com a sua situação geográfica também assim o permite, portanto eles não creio que haja aqui uma má gestão, mas todos estes assuntos, para serem bem resolvidos, têm que ser resolvidos com discrição. A diplomacia é isso mesmo, não é? Não se faz diplomacia aos berros na praça pública. Portanto, eu creio que o assunto está, creio não, tenho a certeza que o assunto está a ser tratado, está a ser tratado com pinças, naturalmente, e por isso não é muito visível.